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0: Sejam muito bem-vindos aqui ao Museu Benfica Cosme da União. É um prazer receber-vos aqui.
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0: Olá, muito bom dia. Estás com a Benfica FM Mística para os teus ouvidos. E começar a chegar assim à rádio e ouvir a chuva de amor mesmo antes de começar o programa. Não sei, é uma mensagem do céu. Rui, o que é que achas que é?
1: Bom dia, desde que não chova por cá, está tudo bem.
0: Pode ser, não
1: ainda,
0: pode?
1: Ainda, pelo menos. E a esta altura estão os agricultores a dizer, não, a chuva é precisa.
0: Olha que não sei, não estragará agora alguma coisa? Não,
1: chuva
0: mas não,
1: sempre,
0: tens razão, chuva é sempre precisa. Sim, é verdade. Mas não sei se está assim em grande quantidade.
1: Aquelas lições que a gente aprende quando começa...
0: Na escolinha, não é?
1: Não é? Que quando falamos em mau tempo para quem? Para ti, que gostas de sol?
0: Olha, por acaso essa é? Sempre foi uma coisa, mau tempo, calma, mau tempo é quando está mesmo complicado e os telhados vão abaixo. Agora, se não for chuva, é bom e no tempo certo. Estás bem, Rui?
1: Estou bem.
0: Gostas mesmo deste horário, puxa, espetacular.

0: É sim, são muitos anos já.
1: Muitos anos, não é fazer manhãs. Bem, vamos às notícias do Benfica e do resto do mundo na Benfica FM. A edição é do Rui Cid. Para já, Rui, quais os destaques desta edição?
0: 10 pontos de diferença. O Benfica entrou a vencer na Europe Cup de basquete. Sofia Munkovio brilhou no Campeonato do Mundo de Hockey em Patins. A atleta do Benfica marcou 6 golos no triunfo de Portugal sobre o Brasil. E o Governo entrega hoje a proposta de orçamento do Estado.
1: A esta hora, tendo no Porto como em Coimbra, estão 14 graus. Em Lisboa, 16. Em Faro, 18. Daqui a pouco o Francisco já diz como é que vai estar o tempo para esta quinta-feira.
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0: Foi com uma vitória que o Benfica se estreou na FIBA Europe Cup de basquete. Triunfo por 91-81 diante do Bakenbers da Dinamarca. O jogo foi para o grupo G, fora de portas para o Benfica. Aaron Brossard foi a grande figura do encontro com 27 pontos. Apesar da vitória, o treinador Einars Bagatkis diz que a exibição da equipa teve momentos em que podia ter sido melhor. Ainda assim, depois de uma longa viagem e do derby do fim de semana frente ao Sporting, o importante era mesmo ganhar.
3: After a 12-hour trip yesterday, after that game before against Sporting, most important was win. How quality, that's a for moment secondary. Most important in, for us was win.
0: A forma e a qualidade para já são secundárias. O mais importante nesta altura é vencer, diz o treinador, e foi isso mesmo que o Benfica fez na Dinamarca. Depois da Europa, o Benfica volta a jogar no fim de semana para o campeonato, no Dragão Caixa, frente ao Porto, domingo às 3 da tarde. Domingo regressa também o campeonato para a equipa principal de futebol, 6 da tarde, no Estádio da Luz, frente ao Vitória. A partida vai ter arbitragem de Luís Godinho. Langlet a cumprir castigo é baixa confirmada. No hockey em patins, jogo de sonho para as atletas do Benfica ao serviço de Portugal, frente ao Brasil. Sofia Munkovio marcou 6 dos 16 golos de Portugal na vitória frente à seleção canarinha. A capitã encarnada Marlene Sousa também marcou. O mesmo fizeram Leonor Coelho e Raquel Santos. Foi a 4ª jornada do Grupo B do Mundial de Hockey em Patins, que decorre na cidade de Assunção, no Paraguai. O Governo entrega hoje no Parlamento a proposta de lei do Orçamento do Estado para o próximo ano, 2 dias antes do prazo limite. O documento vai ser aprovado esta manhã em Conselho de Ministros, é depois entregue no Parlamento às 14h15. Para as 16h está prevista uma conferência de imprensa do Ministro das Finanças. A discussão na Generalidade, na Assembleia da República, acontece a 27 e 28 de outubro. A votação final global está marcada para 24 de novembro. O Orçamento para o próximo ano tem já a viabilidade garantida pela abstenção anunciada do PS.
1: Até já, Rui. Vamos agora fazer a nossa primeira voltinha do dia no trânsito para te dizer que está tudo calmo e sereno, tanto em Lisboa como na cidade do Porto. Em Lisboa só mesmo costuma esta hora, ou seja, se vens da margem sul pela A2 para chegares à cidade de Lisboa, a capital, vais encontrar a fila já ali a bater na segunda ponte do Feijó. Tem uma ótima viagem com a Benfica FM.
2: Quanto ao tempo, então, para esta quinta-feira, olha, vai estar muito bom. Eu continuo de calções, portanto, é um bom indicador de que hoje vai estar um dia incrível. Na verdade, provavelmente o melhor dia que já tiveste esta semana. As temperaturas máximas sobem de norte a sul do país. A chuva também nos dá uma pausa. Já na semana passada, acho que foi a quinta-feira que deu para lavar, para lavar roupa e pôr a secar, não foi?
1: Ai, já não me recordo de cor.
2: Acho que sim.
1: Mas houve uns dias bons, tu avisaste. Mas tu
2: aproveita.
1: Estás sempre...
2: Olha, hoje é um bom dia para isso. Hoje é um bom dia para pôr a roupa a secar lá fora, se não tiveres outra opção, claro. Vamos ter algumas nuvens, principalmente no litoral, e o vento vai andar ali no perfil moderado. Vamos às máximas para Faro, 27 graus, Lisboa 29, para Coimbra 25 e para o Porto a máxima de hoje é de 24 graus.
1: Bom dia, bom dia! Estás com a luz do dia!
4: Entram em campo, Mariana Gonçalves e Francisco Garcia.
1: Somos nós. E a partir de agora é mesmo assim.
2: Agora é com
1: somos,
2: tudo.
1: Somos nós que fazemos barulho.
2: Agora estás connosco até às 10 da manhã, estás com a luz do dia, estás com Miriam Gonçalves, comigo, Francisco Garcia. Estamos quase a chegar às 7 da manhã e a partir daqui é não parar. Temos prémios para te dar e muitas coisas, claro, para te contar.
1: Ai, em relação aos prémios, eu não sei se tu tens noção, mas de segunda à sexta-feira damos convites para entrar no Museu Cosme Damião e também no Estádio da Luz, que é sempre uma visita incrível para se fazer. Se já estás de volta ao trabalho, que é o normal, olha, por exemplo, um fim de semana, com crianças, com pessoas mais velhas, com quem tu quiseres, olha, daquelas coisas que agrada a gregos e troianos. Diz-se que não se agrada a gregos e troianos, então vem cá e depois tiras a limpo isso.
2: É muito provável. E se tiveres aquela curiosidade como eu, por exemplo, fico sempre muito curioso como é que é, posso-te garantir que o nosso Museu Benfica Cosme Damião não é daqueles que, olha, igual há 30 anos. Na verdade, tem uma super programação trimestral. Podes passar em slbenfica.pt para saberes tudo.
1: Eles estão sempre a mudar as coisas. Olha, aliás, a quantidade de taças que chegam também tem a ver, não é? Aquilo está sempre a mudar. Ontem recebemos um aqui no estúdio. Mas bem, olha, já vamos recordar esse momento para já a Alex Warren na Benfica FM com Passenger. Bom dia.
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0: Run to You é o Bryan Adams na Benfica FM. Bom dia, bom dia, boa quinta-feira.
1: Ontem metemos água aqui na tua luz do dia. Metemos muita, muita, muita água. Mas olha, se viemos sempre à tona?
0: Viemos, sim, porque também tivemos ajuda. Porque tivemos aqui uma especialista que está habituada a estar sem pé durante muito tempo.
1: É verdade, durante 8 minutos, não é?
0: É bastante. Olha lá, tu vês os abdominais, os bíceps, sei lá, os músculos que aquelas raparigas têm. Bem, os rapazes também que jogam pela cota e
1: são...
0: também, claro.
1: São,
0: eu não sei,
1: bichos do mar.
0: Ai, bichos do mar.
1: São bichos do mar.
0: Tritões.
1: Tritões. Pensei nas sereias, mas achei que as sereias não elucidavam depois todas as capacidades.
0: Sim, é verdade.
1: Não estou a ver uma sereia a dar pontapés e puxões.
0: Olha que... não sei, elas têm um ar malandro às vezes. Não sei, mas eu acho que as sereias como eram seres encantados, que davam cabo dos marinheiros quando viam. As nossas meninas também são meio assim, não é? Porque acabam por dar cabo dos adversários.
1: Pode ser.
0: Olha, foi muito giro. Nós recebemos aqui a Joana Arromba, ela que tem 19 anos só e já é a campeã de polo aquático pelo Benfica, e trouxe-nos ontem para vermos, assim em primeira mão, a sexta super taça. Foi muito bom recebê-la aqui. Foi assim. É tão bom, estamos à conversa com a Joana Arromba, ela que é campeã de polo aquático do Benfica, mas não é uma campeã qualquer, tu és a campeã, não é? 6 campeonatos, 6 supertaças, e vieste-nos mostrar a mais recente, é tão linda!
1: Mas ele não consegue ver tudo o que acontece debaixo da água.
2: Não consegue. Pronto, temos as faltas básicas, mas depois debaixo da água há muita coisa que acontece que ninguém consegue ver.
0: Ela!
2: Mas aí é que acontecem os problemas.
0: Mas vocês puxam,
2: puxamos, não damos pontapés. Não que eu seja esse tipo de pessoas.
1: Eu não faço, mas sei que alguém não, faz, não é?
0: Já me fizeram.
2: Eu nunca.
1: Contam que acontece. Joana, estamos aqui também a celebrar então estas super taças, todas estas taças. Às tantas são tantas e já não se celebra com o mesmo entusiasmo? Ou continuamos a celebrar com o mesmo entusiasmo?
2: Eu diria que celebramos cada vez com mais entusiasmo, porque é sempre um orgulho representar este clube, que é o meu clube do coração, e então trazer mais taças para casa e para os adeptos é sempre um orgulho.
1: Quais são os próximos objetivos? O que é que se pode ter do objetivo assim?
2: Mais taças.
0: É mais.
1: Mais taças, é que eu pus agora uma estante nova, está vazia.

0: das taças para esta época.
1: Quando o treinador olhou para ti e disse: vens para o Benfica.
0: Eu era tão pequenina, eu fiquei tão entusiasmada. Eu nem queria acreditar que isto podia acontecer. Na verdade, que eu era só uma menina de Évora, nem sequer pensava em vir para o Benfica, este clube tão grande que nós, pronto, podemos agora representar. É mesmo um sonho.
1: Mas ainda bem que ela veio.
2: Sim, sim, sim.
1: Está-nos a trazer muitas alegrias e muita felicidade.
2: E ela já percebeu como é que isto funciona. Ela veio, agora já trouxe a irmã.
1: Pois bem, os primos, estou a brincar. Mas é bom porque a irmã dela, mais nova, já está no Benfica, também no polo aquático. Olha, caso para dizer, filho, peixe sabe nadar?
2: Não,
1: irmão.
2: É uma coisa de família.
1: São sereias.
2: São sereias.
1: Vês?
2: Família de sereias.
1: Mas daquelas que encantam para o bem, não para o mal. Se bem que vais dar bem aquela questão, não é? Malandras.
2: Ela é só para ganhar.

0: Guia Ali, No Matter Where I Go, na Benfica FM. Bom dia, boa quinta-feira, são 7h13. Espero que esta manhã esteja a ser calma e tranquila. E se estás assim meio enervado, porque quer dizer, já passa das 7, tenho um dó, e está este escuro que nem breu, tenta procurar a lua. É só porque a lua está bonita e pensas, oh, nem tudo é mau em acordar esta hora.
1: Olha, isso é uma boa ideia.
0: A lua está mesmo muito bonita. Está
1: podemos
0: assim
1: dizer essas frases sempre. Sim, sim. Imagina, às 4 da tarde, estás assim nervoso, não estás não sei o quê, vai à procura da lua.
0: Ela pode, às 4 da tarde...
1: Não significa que a tenhas de encontrar. Isso é a dica que tu dizes ao outro. Espera, não, não sejas assim. Tu já viste a lua. Mas quando mandas alguém... Imagina, vai a bugiar.
0: Mandas alguém
1: bugiar, também não queres que a pessoa vá literalmente bugiar. Então tu só queres, olha, estás nervoso, o dia não está fácil para ti, vai à procura da lua.
0: Bem... Sigam Francisco Garcia para mais dicas incríveis em como mandar um colega, um amigo a algum sítio, mas com simpatia.
1: Havia uma anedota antigamente que era como entreter alguém o dia inteiro. Alguém que, pronto, não tem umas capacidades assim bem desenvolvidas.
0: Ok, como é que entretinhas?
1: Então tu pegavas numa folha em branco, okay, e escrevias de um lado, virar a página.
0: Ah, que ridículo.
1: E depois viravas no outro lado e dizias, virar a página. E entregavas a essa pessoa.
0: Ai, que estupidez.
1: E ias à tua vida.
0: Isso durava quanto tempo?
1: Diz?
0: Depende da capacidade da pessoa, não é?
1: Na altura faziam-se muitas piadas sobre este tipo de pessoas, portanto.
0: Oh meu Deus, fizeste isso durante algum... Já fizeste isso a alguém?
1: Não.
0: Ok, só para pronto, tudo bem.
1: Mas já fizemos todos nós coisas parecidas.
0: Tão parecidas?
1: Sim.
0: Essa é um bocadinho absurda.
1: Não.
0: Exagerada, se calhar, ou não. É...
1: Vais dizer que nunca disseste aos teus filhos, quando eles eram pequeninos, quem está aqui?
0: Cucu!
1: De não, fechar os olhos e... tapar os olhos e voltar a abrir... Okay.
0: Quem nunca?
1: Não, é só uma questão de perspectiva.
0: Fiz isto há pouco tempo com um bebê.
1: É uma questão de perspectiva.
0: É verdade. Desapareço um bocadinho ali para trás, tipo ridículo. Não, mas é mais absurdo que coitados dos bebés. Os bebés devem achar-nos tão patetas, meu Deus do céu. Porque nós só pomos as mãozinhas.
1: Quando nós achamos que eles estão a rir porque foi muito engraçado, eles estão-se a rir de pena.
0: Eu também acho que é pena. Aquele olhar não é compreensão, não é simpatia.
1: Principalmente há uma altura em que nós percebemos que os miúdos, os bebés, claramente já perceberam, que é quando eles riem e depois continuam a brincar com o tupperware ao lado.
0: Com tipo, que diz, para,
1: já,
0: tipo,
1: vai
0: chega,
1: à tua vida, já
0: podes ir embora.
1: Como entertainer não serves.
0: Toma lá o prémio, vá, rime um bocadinho. É o riso de pena, não é? Meu Deus, os pequeninos. Bebés,
1: às vezes, como nós fazemos muito
0: cedo.
1: Isso, desde pequenino.
0: Está bem, é justo. Nós somos péssimos.
1: Vira a página.
0: O ser humano, sinceramente.
1: Vira a página.
0: Puxa, vira outra vez.
1: Vira outra vez.
0: E agora, vira outra vez.
1: Vira outra vez. 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

0: para esquecer. São os vizinhos com Casar para Esquecer. Bom dia, boa quinta-feira, amanhã já sexta.
1: Sempre que eu ouço esta coisa do já ninguém namora, é só aquela coisa do estamos a ficar ou como é que é?
0: Ah, sabes que existem tantos verbos em relação a isso?
1: Uma coisa moderna.
0: Já na minha altura era assim, não? Porque como é que tu fazias? Tu quando conhecias alguém, saías, fazias curtir.
1: Na tua altura ainda era assim também.
0: Mas curtir, espera. Curtir.
1: Já achava que era uma coisa mais.
0: Curtir
2: na
0: era uma
2: tua altura ainda era assim.
0: Olha, curtir era uma vez, certo? Tu não ias curtir com uma pessoa durante
1: não,
0: uma
1: não,
0: semana.
1: Não, também podias estar a curtir durante uma semana.
0: Sério?
2: Depende do entendimento de cada um.
1: Só okay. Passavas para a fase a seguir de forma formal.
2: Okay. Então, second base.
0: Desde que existisse
1: aliás,
0: entendimento.
1: Curtir, nos Estados Unidos é o terceiro encontro que a coisa passa a ter outro grau.
2: Made out.
0: Mas para mim, curtir não chegava a essa parte.
1: Não, espera.
2: Estamos a falar de que idades?
0: Espera aí, calma lá. Eu por acaso estava a pensar.
1: Beijinhos atrás do edifício.
0: Não, eu nunca fui essa pessoa.
1: Pronto, lá vem ela outra vez com a história, porque era o patinho feio, da região.
0: Não, eu nunca fui para trás do pavilhão. Vocês iam muito para trás do pavilhão. Olha o silêncio que se instalou aqui no estúdio. Ai, seus malandros, vamos a coisas sérias às notícias. Vou voltar a repetir. Vocês iam para trás do pavilhão?
1: Havia lá um campo para jogar a bola.
2: Exatamente, jogava muito a bola.
1: Ai, a
0: sério. Mas vocês não imaginam? A mágoa que existia nas meninas que não iam para trás do pavilhão, está bem? Podia ficar aqui a falar disso. Bem, vamos às notícias. São 7h23, as notícias do Benfica e do resto do mundo. A edição é do Rui Cid. Bom dia.
2: Foi com uma vitória que o Benfica se estreou na FIBA Europe Cup de basquete. Triunfo por 91-81 diante do Bakken Bears na Dinamarca. Para o grupo G, Aaron Broussard foi a grande figura do encontro. Ele marcou 27 pontos. Depois da Europa, o Benfica volta a jogar no fim de semana para o campeonato, no Dragão Caixa, frente ao Porto, domingo às 3 da tarde. O domingo regressa também o campeonato para o futebol, 6 da tarde, no Estádio da Luz, frente ao Vitória. A partida vai ter arbitragem de Luís Godinho. Langley, a cumprir castigo, é baixa confirmada. No hóquei em patins, jogo de sonho para as atletas do Benfica ao serviço de Portugal. Sofia Moncóvio marcou 6 dos 16 golos da equipa das esquinas, na vitória frente ao Brasil. A capitã reencarnada Marlene Sousa também marcou, o mesmo fizeram Leonor Coelho e Raquel Santos. Este foi um jogo da quarta ronda do Grupo B do Mundial, uma prova que decorre no Paraguai. O Governo entrega hoje na Assembleia da República a proposta de lei do Orçamento de Estado para o próximo ano. O documento vai ser apresentado em conferência de imprensa às 4 da tarde pelo Ministro das Finanças. As contas para o próximo ano têm já viabilização garantida. O PS já anunciou que se abstém.
0: Até já. Rui, quanto ao trânsito a esta hora. No IC19 já começam os abrandamentos entre o Cacém e a zona de Queluz e depois à frente voltam complicado na chegada à Pinamanica. A 5 já com fila desde a Ribeira da Laje até à zona do Estado. Estádio Nacional, quanto ao ponto 25 de Abril, o trânsito já está. Com paragens a partir da Baixa de Corroios. Em relação à cidade do Porto, temos um acidente na VCI em Paranhos, sentido Freixo Rávida. Está a congestionar tanto quem vem da VCI como quem vem da A3. Então, neste momento, a A3 já está muito congestionada desde a A4, a VCI com fila a partir de Bom Joia. Boa viagem.
1: As máximas sobem, as mínimas descem e o vento aparece, principalmente na nossa faixa costeira. Vamos então saber como é que vai estar o dia hoje. Para o Porto, 24 graus, para Coimbra, 25, para Lisboa, 29 e para Faro, a máxima é de 27.
0: Apanhei hoje, sabes quantos? De manhãzinha? 13!
1: 13 gambuzinos!
0: Ai, era bom. Tenho só... Ai, agora que tu me foste lembrar...
1: De ir à caça do gambuzino.
0: Claro, nunca levei os meus filhos à caça do gambuzino.
1: Está na hora.
0: Está na hora, sim senhor. É ao pôr do sol que nós os apanhamos.
1: Está na hora, está na hora.
0: É ao pôr do sol que apanhamos os gambuzinos.
1: Ah, é?
0: É ao pôr do sol.
1: Eles existem.
0: Tens de ter
1: mesmo.
0: Um saco.
1: Existem claro que mesmo existem. Os gambuzinos.
0: Claro que existem. Tens de ir à saca dos gambuzinos. Francisco, não podes fazer estas perguntas
1: não
0: a esta
1: sei
0: hora.
1: Se há gambuzinos.
0: Claro que há gambuzinos. Gambuzinos e pirilampos.
1: Há pirilampos, há muitos.
0: E há gambuzinos.
1: Já apanhei muitos pirilampos.
0: Apanhaste?
1: Muitos.
0: Como?
1: Um copo.
0: Ah, é? Muito. Mas quem vais ao arbusto?
1: Não, eles, imagina ali em Sintra, por exemplo, aparecia, havia noites no verão em que havia muitos pirilampos.
0: Que giro, então, adoro. Ai, a sério, eles a voar. Conseguias apanhar? Adorava, nunca consegui apanhar um pirilampo.
1: É incrível.
0: Então, é isso e grilos.
1: É incrível.
0: Tenho uma mágoa muito grande porque não sou capaz de apanhar grilos.
1: Grilos é um. É uma daquelas coisas míticas, sabes? Assim, tem alguma. É mística.
0: Olha, é como a Benfica FM, é como a Benfica. Mas já apanhaste grilos? Ah, não?
1: Nem nunca os vi.
0: O quê? Grilos?
1: Não, só os ouvi. Mas podia ser...
0: Não, eu já vi, porque já me apareceram grilos em casa e então dá para vê-los bem. Agora, nunca consegui apanhá-los e gostava muito de ter um numa caixinha de... Não é? Quando nós apanhávamos, metíamos numa caixa...
1: Ah, grilos é saltamonte. Grilos.
0: Sim, os grilos
1: são
0: fazem cri-cri. Não são nada gafanhotos,
1: então, são
0: grilos.
1: São grilos?
0: Sim, fazem cri-cri à noite.
1: Ah, só os fazem cri-cri. Não,
0: sim.
1: Esses nunca vi.
0: Sim, e existe uma técnica que é, tu segues o cri-cri...
1: Não.
0: E depois vais com uma palhinha, uma ervinha, e supostamente eles apanham aquilo. Mas
1: eles agarram-se àquilo, não é?
0: Mas isso a mim não faz sentido, porque eu cada vez que eu sou um grilo, aproximo-me dele e assim que me aproximo, ele cala-se. Logo, como é que eu encontro o grilo? Pelo amor de Deus, é tudo muito difícil. E cigarras? Cigarras também fazem muito por isso, também nunca vi.
1: Só nas histórias.
0: Mas também existem. Olha, existiam cientistas portugueses que estavam a estudar o canto das cigarras e a quantidade de espécies de cigarras que existem em Portugal e que pediam aos portugueses para participar e para gravarem o canto das cigarras, para enviarem para eles, para eles saberem qual era e fazer um mapa das cigarras em Portugal. Era muito giro esse estudo que eles estavam a fazer, mas isso já foi assim há alguns anos, portanto o estudo já deve ter os seus frutos.
1: Um estudo das cigarras?
0: Sim, em Portugal. Um estudo das cigarras em Portugal. Quanto à música, na Benfica FM, tens os 4:30 com o Luís Trigaceiro, com quem me vê, para já a Bella Kay com I Love It, I Love It, I Love It.
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0: É tão lindo isto. Quem me vê? São as 4h30 com o Luís Trigacheiro na Benfica FM. 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
1: Não consigo ouvir esta música sem pensar sempre de onde vimos e para onde vamos.
0: Então pensas sempre nos teus avós?
1: Sim.
0: E nos teus bisavós?
1: Já não chego tão longe.
0: Não sabes o nome, deixa-me pensar. Do teu bisavô, de que era o pai da tua avó materna?
1: Não. Sei da minha avó. Só sei, neste momento, só sei do meu avô paterno.
0: Ok, como é que se chamava?
1: Francisco.
0: Ah, easy. Na minha família, os meus bisavós, também é muito fácil saber os seus nomes.
1: A sério?
0: São todos Zés.
1: Jura?
0: São todos Zés, menos um que é Francisco. Ai, que giro. Também tenho um bisavô Francisco, foi à Primeira Guerra Mundial.
1: Que engraçado.
0: E que levou um tiro na aba do chapéu. Portanto, oh, não se finou por pouquíssimo. E ele guardava o chapéu. Ele tinha o chapéu. Eu agora já não.
1: Já não
0: tenho. Já não tenho, infelizmente não tenho o chapéu do meu avô, mas adorava ter. E a minha mãe diz que se lembra de ver o chapéu do avô Francisco, que tinha o buraco da bala no chapéu. Portanto, aquilo foi ali uma razia. Por pouco, a Miriam não existia.
1: Olha, imagina.
0: Já viste? Ei, olha, o mundo era um lugar mais calmo.
1: A Miriam não existia, a luz do dia não existia. Pronto,
0: já
1: estávamos
0: viste? Era
1: aqui.
0: Outra coisa qualquer?
1: Não havia, olha, neste horário. Simplesmente
0: assim.
1: Saltava diretamente das 7 para as 11.
0: Que estupidez. Não existia.
1: Não havia.
0: Era assim, tipo.
1: Não há?
0: Olha, é assim, esta provisão, como tu contas a história da manhã aqui na Benfica FM. Por acaso ontem? Ontem
1: foi seríssimo. Foi seríssimo, seríssimo. Foi de gala.
0: Saltos.
1: De gala.
0: Foi. Olha, ontem foi assim. Já, olha, hoje vi uma estrela cadente.
1: Não,
0: não quero muito acreditar que é. Vi, ou isso ou um avião a cair. E para tentar esta coisa difícil, este desafio, está ao telefone o Tomás. Olá, bom dia, Tomás.
2: Olá, bom dia.
0: Tomás, o tema de hoje é uma pessoa.
2: Einstein.
1: Benfica. Sardas.
2: Sardas?
0: Sim.
2: Sardas. Eu não estou atento ao que tem os...
1: Não estás atento aos skin care.
0: Estar, olha, loiro. É loirinho.
2: Loiro.
0: É sardas.
2: É o Shogru?
1: É o Shogru.
0: Vou abrir isto o copo.
1: Porque é impossível tu passares uma vida inteira sem te cruzares com algodão.
0: Não é impossível.
1: Há 60 anos começaram-se a desviar os rios para desligar por causa do...
0: Os campos de algodão. Ai, pobre lago.
1: Sim, o que interessa é
0: mas
1: o que está
0: depois...
1: lá dentro.
0: Mas depois...
1: Em silêncio, quem é que cumpre? Quem é que cumpre essa parte? Não venhas com conversas.
0: Não, olha...
1: Quem é que eu gosto?
0: A pergunta, então como é que correu? O que é que achaste dele ou dela? E a resposta é... É simpático.
1: Pois, claro, é
0: aquilo
1: querido.
0: Esquece,
1: não é? Quando é querido,
0: esquece,
1: ou querida,
0: esquece.
1: Sabemos que tem imensas capacidades para ser um melhor amigo no futuro.
0: Resolvemos perguntar a crianças o que era e foi isso que eles responderam.
3: Tomar bem dentro do nosso corpo e por fora, porque se não ficar bem, não conseguimos ficar bem cheirosos.
0: Mas olha, o banho é por fora. Isto aqui é ser bonito no interior.
3: Pois é, mas se entrarem água dentro dos ouvidos, então a água não lava só um sítio.
4: Quer dizer que toda a gente tem que dormir, descansar, ver desenhos animados, deitar-se.
0: Ver desenhos animados torna uma pessoa bonita por dentro?
4: Não, mas faz bem.
0: Faz bem? Faz bem ao quê, ver desenhos animados?
4: À vista.
0: Lá, à vista.
1: Sem dúvida.
0: Portanto, mas isto continua a ser exterior. Hoje temos mais uma campeã connosco em estúdio. E que bom que é receber-te, Joana Arromba. Ser muito bem-vinda ao estúdio da Benfica FM.
5: Obrigada.
0: Tens 19 anos e tens 6 campeonatos pelo Benfica.
1: Como é que uma miúda de Évora vai parar ao polo aquático?
5: Eu desde pequenina estive sempre ligada à natação. A minha mãe pôs-me logo na natação quando era pequena e ainda fiz um ano ou dois de competição. Depois parei, mas na escola estive sempre ligada a amigos que continuavam lá e um deles convidou-me para ir ao polo aquático e eu fui experimentar e fiquei, gostei.
0: Foste com um amigo, tão giro.
5: Sim,
0: ou seja,
5: sim.
0: As equipas eram mistas, tu jogavas com rapazes.
5: Sim.
0: Os rapazes fisicamente acabam por ser assim um bocadinho mais...
5: Mais fortes.
0: Mais fortes do que nós. Eu ia dizer brutos.
1: Ias dizer touros.
0: Ia dizer brutos.
1: São um bocado mais brutos.
0: Brutos, são assim um bocado mais...
1: Carga de ombro.
0: Que estupidez. Olha... Mas é bom, sabes quando os pais dizem assim: cuidado com os teus amigos e com as influências e para onde eles te levam? No caso da Joana foi bom.
1: Sim,
0: foi bem,
1: foi
0: um bom amigo, influenciou super bem. Então ela agora é...
1: Este melhor amigo merecia uma taça. Das muitas que ela tem, pode-lhe ceder uma.
0: Ela tem tanto.
1: Obrigada, estás aqui por seres o meu melhor amigo.
0: Não sei se o museu ia gostar. Não sei, mas eles recebem uma medalha ou só taça?
1: Não, eles recebem medalha.
0: Pois então pode dar a medalha. Uma medalhinha. Um rapaz já merece para umas três. Não sei.
1: Já sabes, é com isto que contas aqui na tua luz do dia, todos os dias, há qualquer coisa que acontece de especial.
0: Para isso, ontem também estávamos a falar daquilo quando tu sais com alguém e que alguém faz o arranjinho e depois tu dizes que é giro. Sim. O que é que a Joana acharia do amigo que levou para o.
1: Para fazer? Teria começado por ali.
0: Aquático.
1: Sabes que eu tinha uma irmã de uma amiga minha.
0: Ai, a irmã de uma amiga
1: minha.
0: Vamos seguir.
1: Não fosse minha amiga, mas sim, o elo era a minha amiga, ok? Mas ela era muito engraçada, um bocado esquisita, mas engraçada, porque sempre que tinha assim uma paixoneta, não é? E ao longo da juventude há muito crush, basicamente, o nosso coração. Se não dá ali, temos muita manhã, se não dá ali, passa para outra coisa qualquer, não é?
0: Temos de dar,
1: há muito para dar. E então esta minha amiga é muito engraçada porque ela, para se fazer interessante para o crush dela,
0: sim,
1: passava a ser craque em tudo o que ele gostava. Imagina.
0: Isso era muito empenho, Francisco.
1: Eu gosto de aviões e ela ia ler tudo sobre aviões para nunca lhe faltar assunto nem tema
0: de conversa. Isso exige muita dedicação. Até depois...
1: Era assim...
0: E se fosse amor a sério?
1: Não sei, eram muito novos. Ela depois não estava preocupada com o day after. Aquilo era para aquele momento, aquilo ia correr bem. Sabes aquela coisa de estás a pedir um café? Ah, pois, sim, um café, mas como se fosse assim com os flaps a full. E ele gosta de aviões... Percebe? Ah, flaps a fogo.
0: Mas oh,
1: tu gostas
0: de... Pumba.
1: E começava ali a conversa e iam até começar a viagem.
0: Até voar.
1: Até ir ao céu. Às vezes levantava o voo.
0: E às vezes levantava. A quantidade de saber que essa rapariga tem hoje em dia.
1: Provavelmente.
0: A quanta dos crushes da juventude.
1: Não sei.
0: De coisas que não interessam é que interessam. Mas já viste?
1: Sim.
0: Ela percebe tudo e mais alguma coisa. Consoante dos moços.
1: Sim. Não sei se correu bem. Estou aqui a pensar.
0: Está sozinha agora.

0: Parabéns, meu riquinho. Dia 8 de outubro ficará para sempre na memória dos fãs de Bruno Mars como o dia em que a sua mãezinha deu à luz. Correu ao ano de 1985, faz os 41 anos em cantar.
1: Que lindo.
0: Oh,
1: que
0: gosto lindo. Muito do meu Bruninho.
1: O Bruno.
0: Do meu Pit.
1: O Bruno que provavelmente abriu mais copos d'água no mundo.
0: Abriu copos d'água. Ah, que estupidez, demorei tanto a chegar.
1: Aí agora à volta, pera.
0: Aí adorei
1: tirar
0: tantos.
1: A ideia lá.
0: I think I wanna marry you, não é?
1: Oh, yeah.
0: Olha, até a Carolina Deslandes, que foi a primeira a dar com a boca no trombone e a explicar a toda a gente e a contar a toda a gente que a Bárbara Tinoco tinha casado com o seu namorado, o Fiodor. E qual é a música que acompanha o vídeo?
1: Essa mesmo.
0: I think I wanna marry you, pois, claro.
1: Ela vai no

0: carro com a noiva.
1: Claro que sim, vai levar a noiva. Por acaso, a última vez que andei de carro com uma noiva, a música que nós passámos era o Unwritten, não era essa. Era da Natasha Bedingfield.
0: E agora continua tudo a prescrever.

0: Damião. 93904236. É através do WhatsApp que tu participas. Podes participar as vezes que tu quiseres, não há limite. E o vencedor é aquele que for mais rápido a dizer o número certo ou a ficar mais perto, ok? 93904236 para ganhares uma visita ao estádio do Sport Lisboa e Benfica para duas pessoas e também uma entrada para o Museu Benfica Cosme Damião. Vamos lá, a pergunta de hoje, e depois de nos termos estreado em grande no FIBA ontem no nosso basquete, no FIBA Europe Cup, foi incrível o nosso Benfica entrar em grande e, como o nosso treinador disse, bom, a equipa era difícil, não é jogar bonito, é jogar para ganhar, e foi aquilo que nós conseguimos. E a verdade é que vencemos. E aquilo que nós queremos saber agora aqui é qual a diferença de pontuação entre o Benfica e o Bakken Bears.
1: Portanto, vamos fazer uma subtração. Faz a subtração.
0: Exatamente.
1: Para enviares a resposta para o 93904236, o mais rápido a acertar ganha então convite duplo para vir aqui ao Estádio da Luz, e tens o tempo do Inner Circle para enviar.
0: Bora lá. Resposta. Posso dizer que no terceiro quarto a diferença era de 15 pontos e depois reduziu a diferença.
1: Ok, já estás a dar.
0: Esta dica foi boa.
1: Já estás a dar. É uma bela dica.
0: Bora lá. 93904236.

0: Games People Play, ou sons Inner Circle na Benfica FM. E quem é que vem ao Estádio da Luz e ao Museu Cosme Damião à conta da Benfica FM?
1: Olha, não sei se vem ou se vai, se, por exemplo, dar os bilhetes a alguém, mas a Regina foi quem ganhou. Foi muito a mais bom. Rápida a mandar mensagem para o 93904-236 e a acertar na Mux.

0: na diferença, 10 pontos de diferença para o Bagan Bears. É assim que se diz, Rui, está certo?
1: Bakkenburs.
0: Na vitória da noite de ontem.
2: Muito bem, portanto, muitos parabéns, Regina. Cá te esperamos, a ti ou a quem quer que dês os bilhetes. Pronto, não é? Porque podes dar, não é? Francisco, é esse o espírito. Bem, vamos agora às notícias do Benfica e do resto do mundo. A edição é do Rui Cid. Para já, Rui, quais os destaques desta edição?
1: Precisamente o basquete, com a entrada a vencer do Benfica na Europe Cup. Sofia Moncóvio brilhou no Campeonato do Mundo de Hockey em Patins. A atleta do Benfica marcou 6 golos no triunfo de Portugal sobre o Brasil. O Governo entrega hoje a proposta de orçamento do Estado.
2: A esta hora, tanto no Porto como em Coimbra, estão 13 graus. Estão 16 a esta hora em Lisboa e 18 em Faro. Daqui a pouco tempo, para esta quinta-feira.
0: Vamos saber tudo do Benfica e do resto do mundo nesta edição do Rui Cid.
1: Foi na Dinamarca, triunfo por 91-81 diante do Bakkenburs para o grupo G, na entrada vitoriosa do Benfica na FIBA Europe Cup. Aaron Brossard foi a grande figura do encontro, ele marcou 27 pontos. Ora, apesar da vitória, o treinador Einars Bakatskis diz que a exibição da equipa teve momentos em que podia ter sido melhor. Ainda assim, depois de uma longa viagem e do derby do fim de semana frente ao Sporting, o importante era mesmo ganhar.
3: After a 12-hour trip yesterday, after that game before against Sporting, most important was win. How quality, that's the for moment secondary. Most important in, for us was win.
1: A forma e a qualidade para já são secundárias. O mais importante nesta altura é vencer, diz o treinador. Foi isso mesmo que o Benfica fez na Dinamarca. Depois da Europa, as Águias voltam a jogar no fim de semana para o campeonato, no Dragão Caixa, frente ao Porto, domingo às 3 da tarde. Domingo regressa também o campeonato para o futebol, 6 da tarde, no Estádio da Luz, frente ao Vitória, partida com arbitragem de Luís Godinho. Langlet cumprir castigo é baixa confirmada no Benfica. No hóquei em patins, jogo de sonho para as atletas do Benfica ao serviço de Portugal. Sofia Moncóvio marcou 6 dos 16 golos na vitória frente ao Brasil. A capitã encarnada Marlene Sousa marcou também. O mesmo fizeram Leonor Coelho e Raquel Santos. Foi a quarta jornada do Grupo B do Mundial, uma prova que está a acontecer no Paraguai. O Governo entrega hoje na Assembleia da República a proposta de lei do Orçamento de Estado para 2027, 2 dias antes do prazo limite. O documento vai ser aprovado esta manhã em Conselho de Ministros. É depois entregue no Parlamento às 14h15. Para as 4 está prevista uma conferência de imprensa do Ministro das Finanças. A discussão na Generalidade acontece a 27 e 28 de outubro. A votação final global está marcada para 24 de novembro. O orçamento para o próximo ano tem já viabilização garantida pela abstenção anunciada do PS.
2: Até já, Rui. Vamos agora espreitar como é que está o trânsito a esta hora. Para te dizer que por Lisboa vais encontrar no IC19 congestionamentos de Massamá até à zona do Hospital Amadora Sintra e depois à frente na reta dos comandos em direção ao Pinamanique. Quanto à 5 fila da Ribeira da Laje até ao Estádio Nacional e depois à frente na descida de Monsanto para as Amoreiras, o Eixo Norte-Sul já está congestionado à Machoeira até praticamente 7 rios. Segunda circular com fila a começar depois do Estádio da Luz, segue depois até à zona das Calvanas no sentido contrário à fila desde a A1 até à zona do Radar. Quanto à ponte 25 de Abril vais encontrar trânsito lento a partir da Baixa de Corroios. Quanto à cidade do Porto, houve um acidente que está a congestionar, está muito complicada a VCI A3. O acidente é na VCI em Paranhos, sentido Freixo Rábida, é mesmo antes da saída, está a provocar fila na A20, que já vem desde a zona do Freixieiro, está também a afetar a A44 com trânsito lento a partir de Gervide, mas A3 é mais complicada, porque já está congestionada desde o Rio Lessa. A Via Norte também está congestionada até à Circunvalação, assim como a Avenida AEP. Na A1 vais encontrar fila desde o Noda A29 até à zona de Canidelo. A44 para Coimbrões também está congestionada desde Valadares. Tem uma ótima viagem.
0: E o tempo para esta quinta-feira, dizer-te que as máximas sobem, mas as mínimas vão no sentido contrário, descem. Por isso mesmo temos maior amplitude térmica, pode ser que até sintas algum fresquinho agora de manhã, mas as temperaturas vão subir e vão estar bastante confortáveis ao longo do dia. Hoje é um bom dia, se ainda não saíste de casa, para estenderes a roupa. Sim, porque não vai chover, podes aproveitar para estender a roupa. Agora, se estiveres muito perto do litoral, prende bem, está bem? Só uma mola pode ser pouco, o vento vai estar um bocadinho forte na nossa costa. Vamos às máximas.

0: Mas para hoje, para Faro, 27 graus, Lisboa com 29, Coimbra a chegar aos 25 e o Porto aos 24 de máxima para hoje.
1: Muito bom dia, estás com a luz do dia na Benfica FM. Miriam Gonçalves e Francisco Garcia contigo. E quando eu digo contigo é literalmente, porque pode ser mesmo contigo.
0: Recebemos muitas participações aqui para a Liga do Extremamente Benfiquista através do nosso WhatsApp 93904236 e queremos também que essas participações se convertam em participações para o nosso Palavra Passe. É isso que vamos jogar já a seguir. Tens a oportunidade de estar em direto na Benfica FM, já sabes, na rádio que dá mística aos teus ouvidos, e ganhares prémios.
1: O que é que é o prémio que temos dentro do cofre? Pois é, precisamos de ti para abrir, para adivinhar qual é a nossa palavra passe de hoje. Liga, inscreve-te e joga connosco. Quanto à música, Richie Campbell, para ouvir agora Look What You've Done.
0: Benfiquista, estás a ver?
1: Belo gosto, fica. bom gosto.
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0: Unbelievable.
1: Olha,
0: às vezes parece inacreditável. As coisas são tão fáceis, nós damos aqui pistas, esforçamos tanto e às vezes as pessoas não adivinham. Vamos lá ver se hoje temos quem adivinha esta pergunta, estas pistas. Palavra passe. Vais adivinhar, Diogo? Bom dia.
2: Bom dia, não faço promessas.
3: Não faço promessas.
2: Só um bocadinho como os olhos dos. Faço, mas depois não sei.
0: Isto sim é uma entrada a pé junto.
3: Sim, sim, tu querias falar de um dos homens do momento, não é?
2: Desculpa, sem dúvida.
0: Olha, queres comentar a atualidade? Queres aproveitar o microfone do Benfica FM?
3: Sei lá, o que é que diz o Diogo?
2: Não. Acho que o Francisco tem uma opinião forte, não me vou meter aqui em trabalho.
0: Muito bom. Olha, sabes que eu confesso, já estou um bocado aborrecida. Toda a gente tem uma opinião, já estou farta de as ouvir. Portanto, olha, deixa lá estar isso.
2: Pronto.
0: Já muita tinta correu, não é, em relação a isso?
3: Isto é o assunto do momento, não é? Isto é um assunto de Estado.
0: É um assunto de Estado, não é?
3: Isto é um
0: assunto de Estado. Montenegro ligou logo às vezes na altura. Bem, olha, meu caro Diogo, estás bem?
3: Estás a trabalhar, Diogo? O que é que andas a fazer?
2: Já estou a trabalhar.
3: Já
2: hoje
3: estás?
2: Hoje de madrugada.
0: Ah, então temos de despachar, que é para o teu chefe não se zangar connosco.
2: É, está debaixo da mesa. Hoje fiz o vosso horário.
0: O quê, Diogo?
2: Hoje fiz o vosso horário.
0: Sério? Fizeste mal a alguém?
3: Vais sair às 10?
2: Mas faço horas extras então.
0: Era tão bom que o nosso horário fosse só sair
3: era
0: logo
3: bom,
0: às 10.
3: Era bom.
0: Olha, Diogo, queremos muito que abras este cofre. Nós gostamos de dar prémios, sabes bem. Portanto, vamos lá ver se hoje és capaz, está bem? Estás pronto?
2: Sim, estou pronto.
0: Então, olha, vamos dando as dicas. Tu podes dizer o que te vier à cabeça. Quando abrires, o prémio é teu.
2: Ok.
0: Fácil, não é? Pronto.
3: Então vá, vamos a isso. O tema de hoje é objeto.
2: Ok, mas é fácil.
0: Vamos ver? Estou a brincar.
3: Não te desconcentres, Diogo. Isto é uma técnica da Miriam.
0: Vai, vai.
3: Ancestral.
0: Olha, escola. É a primeira pista. Escola.
2: Escola. Quadro. Giz.
3: Esta é fácil.
2: Caderno.
3: Estojo.
2: Estojo. Canetas. Lápis. Borracha.
0: Já está.
3: A Miriam queria que tu acertasses.
0: Borracha.
3: A Miriam queria que tu acertasses.
0: Ah, então eu gosto de dar prémios agora. Estamos aqui na Benfica FM a dizer que damos prémios e depois.

0: fazemos isto difícil e às vezes é. Às vezes sem de ser, não é?
1: Olha, acho que aquilo que tu acabaste de ganhar também é uma solução muito boa para ti. Dá-te jeito.
2: Ok.
1: É um objeto que dá muito jeito.
0: Uma borracha do Benfica para
1: é
0: pegar
1: um porta-chaves do Sport Lisboa e Benfica. É um porta-chaves, para nunca perderes as tuas chaves. Tu és daqueles que perde muitas vezes as chaves?
2: Por acaso não, mas tenho um airbag no chaves.
0: Ah, é por isso.
1: Exato.
0: Então aí está a resposta. Se calhar antes perdias, antes de teres isso, não é?
2: Pois.
1: Eu também não perdia.
2: Já cheguei a perder,
0: já. Já chegaste.
1: Eu também não perco as chaves desde que tenho o AirTag.
0: A sério?
1: As últimas ficaram na praia.
0: Ah.
1: E então disse Remédio Santo. Era ou isso ou passar uns dias com um detector de metais, que não me fazia muito
0: Ai,
1: sentido.
0: Tinha tanta graça. Adorava ver-te pela praia com até tantos... Ai, que jeito.
1: Mesmo a fazer tantas figuras, não preciso mais dessa.
0: É fácil até encontrar um porta-chaves, mais fácil do que um anel, por exemplo.
1: Na praia?
0: Tanta gente. Com um detector de metais,
1: calma. Ah, com um detector de metais.
0: Sim.
1: Pois. Agora arranja primeiro o detector de metais,
0: não é fácil. Se fosse o meu porta-chaves... Sim, arranjar. O meu porta-chaves é enorme e tem muitas coisas, portanto, se calhar era fácil de encontrar.
1: Diogo!
0: Olha, eu nunca perdi as chaves, meninos. Estou aqui a sentir-me mais nesta conversa.
1: Diogo, no domingo estamos de regresso a casa, frente ao Vitória. Tens algum prognóstico?
2: Não, é Vitória. Vitória é fácil.
1: Não, eu sei que vamos jogar contra o Vitória. A questão é o resultado.
2: Não, é uma Vitória fácil contra o Vitória. Digo 3.
0: 3-0. A sério? Olha que Vitória às vezes... Está bem, não é fácil, mas acho que bem, acho bem, também acho. Olha,
2: não,
0: Diogo...
2: Vitória não. Vitória há muitos anos que é nosso.
0: Está bem, ok.
1: Não é hipótese,
0: bora lá. Acho bem, acho bem. Olha, gostei muito de falar contigo, muitos parabéns.
1: Bom trabalho.
0: Por teres ganho.
2: Obrigado.
0: Um bom dia para ti. Olha, vê se sais cedo, né? Já que madrugaste.
1: Hoje merece o crachá do colaborador do dia.
0: É. Amanhã logo se vê. Obrigada, Diogo.
2: Bom dia.
0: Olha, mas hoje por acaso... Deve haver borrachas do Benfica, de certeza, e canetas. Olha, caneta eu tinha e eu perdi ou alguém achou a gira.
1: Olha, sabes quantas pessoas eu vi ontem com a camisola do Benfica?
0: Quantas?
1: Quatro.
0: Olha, vês? Certíssimo.

0: É Amaro com Kiss Me na Benfica FM. Bom dia, são 8:15. Boa quinta-feira.
1: Nós sabemos que o super luxo está na moda. 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

0: E a verdade é que cada vez nós vemos pelas ruas, e há cidades, por exemplo, como no Mónaco, em que vemos Lamborghini, Rolls Royce, é como ver, sei lá, aquele carro do antigamente, não é? E então, o Reddit, aquela plataforma onde basicamente se deposita qualquer ideia, perguntaram, olha, quem trabalhou com pessoas muito, muito ricas, pode contar aqui algumas situações?
1: Os ricos são tão engraçados.
0: E então, olha, as situações são qualquer coisa de inusitado.
1: Adoro.
0: Trabalhei para uma família que tinha 3 casas na mesma rua. Ninguém morava numa delas. E esta faz lembrar outra história que também há lá, que diz assim, o meu patrão estava muito, muito, muito chateado com a casa ao lado que estava em obras e reclamava daquilo o tempo inteiro. Passados uns dias, o som desapareceu. Eu perguntei o que é que tinha acontecido. Ele comprou a casa.
1: Mas não vai fazer obras, vai deixar assim então. Ai, como é que é possível? Realmente o dinheiro não traz a felicidade, mas ajuda a resolver muitos problemas.
0: Também, esta aqui era de um chefe. Era chefe para uma família muito rica. Ai. E que viajavam sempre, e ele andava sempre para todo o lado. E às tantas, numa das viagens, o chefe tinha gostado muito do que ele tinha cozinhado. Estavam em Itália na altura.
1: Entendo.
0: E depois voltaram para o país onde viviam. Mas ao chefe apetecia-lhe mesmo aquele sabor que ele tinha comido.
1: Quem nunca?
0: Quando estavam em Itália. Sim. E ele disse, mas eu consigo fazer aqui. Ele disse, não, porque lá é que tu consegues fazer daquela maneira. E então pegaram no jato privado e foram até a Itália para fazer o almoço.
1: Olha, mesmo assim, não ter oferecido dinheiro ao chefe para vir trabalhar para a casa dele, eu estava à espera que fosse satisfeito. Mas pronto, foram lá comer, está tudo certo.
0: Olha, aqui está uma que eu gostava e eu acho que nos podia dar jeito. Então. Trabalhei num iate de um bilionário. Só assim a frase era boa. Mas bem, se pudesse, podia ficar por aqui, mas não. Um dos convidados deixou cair o telemóvel para a água. Um modelo topo de gama. Ele nem olhou para ver o telemóvel cair. Pediu só o assistente para encomendar outro novo. Mas tinha um problema. Passado um tempo, ele já não se lembrava qual era o modelo que tinha.
1: Mas era mais recente também, qual era o problema? Problemas de primeiro mundo. Ai, sou tão olha, empatia é o que eu sinto para essas pessoas.
0: Mas há coisas assim um bocadinho mais tristes. Olha, aqui uma família então, que tinham 3 babysitters. Eram 3 filhos, cada um tinha uma babysitter. E mesmo assim eles mandavam mensagens para querer saber como é que estavam os filhos individualmente, em vez de ser uma coisa tipo de grupo, para saber.
1: Nem se falava.
0: Não.
1: Tão bom. Há coisas estranhas nos ricos.
0: Um
1: não sei, olha, ainda bem, eu gosto de ser assim.

0: Bom dia, boa quinta-feira, são 8h24, o trânsito está complicado, já lá vamos, portanto, se estás no trânsito, coragem, tens aqui um abraço dos teus amigos benfiquistas para que sabes que vai passar, vai sempre passar. Vamos às notícias do Benfica e do resto do mundo, a edição é do Rui Cid.
1: E com essa carta de apresentação do Benfica na FIBA Europe Cup de basquete, triunfo por 91 diante do Bakken Bears na Dinamarca, foi um jogo para o grupo G. Aaron Broussard foi a grande figura desta partida, ele marcou 27 pontos. Depois da Europa, o Benfica volta a jogar no fim de semana para o campeonato, no Dragão Caixa, frente ao Porto, domingo às 3 da tarde. Domingo regressa também o campeonato para o futebol, 6 da tarde, no Estádio de Luz, frente ao Vitória, jogo com arbitragem de Luís Godinho. Langley a cumprir castigo, é baixa confirmada no Benfica. No hóquei em patins, jogo de sonho para as atletas do Benfica ao serviço de Portugal. Sofia Moncóvio marcou 6 dos 16 golos na vitória frente ao Brasil. A capitã encarnada Marlene Souza também marcou, o mesmo fizeram Leonor Coelho e Raquel Santos. Quarta jornada do grupo B do Mundial de Hóquei em Patins, que se está a realizar no Paraguai. O Governo entrega esta tarde no Parlamento a proposta de lei do Orçamento do Estado para 2027. O documento vai ser apresentado em conferência de imprensa às 4 horas.

0: horas pelo Ministro das Finanças. As contas para o próximo ano têm já a viabilização garantida. O PS já anunciou que se abstém.
1: Quanto ao trânsito a esta hora, no IC19 à fila do Cacém até à Amadora e depois na reta dos comandos na chegada à Pinamanique. Há assim com fila desde a Ribeira da Laje até ao Estádio Nacional e à frente de Monsanto para as Amoreiras. O Eixo Norte-Sul da Ameixoeira até Sete Rios. A segunda circular do Estádio da Luz até ao Campo Grande, no sentido contrário desde o final da A1 até à zona do Eixo Norte-Sul. Quanto à Ponte 25 de Abril, o acidente foi resolvido, portanto as coisas vão começar a melhorar, mas a fila ainda está na área de serviço do Seixal. Quanto à cidade do Porto, as coisas realmente muito complicadas. O acidente na VC em Aparelhos foi resolvido, mas deixou realmente as coisas muito congestionadas. Então, na A20, vais encontrar fila logo a partir de A20s e o acesso da A3 está congestionado antes do Rio Leça. Quanto aos restantes acessos à VC, estão todos preenchidos. Na A1 também tens fila desde o nó da A29 até à Ponte da Arrábida. A A44 está congestionada antes de Valadares até Coimbrões e no sentido contrário, ela tem fila tanto de Gaia para Coimbrões, como no sentido contrário, portanto de Gaia para a zona do Freixo. Portanto, as coisas, olha, estão complicadas e não dá para fugir por lado nenhum.
2: Quanto ao tempo para esta quinta-feira, as máximas sobem, as mínimas descem e o vento volta a marcar presença também no litoral. Mas hoje é um bom dia para pôr a roupa a secar, porque não vai chover de norte a sul. Vamos ter algumas nuvens, ainda assim dá para aproveitar. Vai estar um dia bem bonito, uma quinta-feira mesmo para aproveitar de outono. Vamos às máximas para hoje. Para Faro, 27 graus, Lisboa com 29 de máxima para hoje, Coimbra a poder chegar aos 25 e o Porto a marcar uma máxima de 24 graus.
1: 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Miriam Gonçalves e Francisco Garcia contigo aqui na Luz do Dia.
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1: Quanto à música, passamos as melhores de sempre daqui a pouco. Nuno Ribeiro com a Saloia, mas para já a Ella Langley com Be Her na Benfica FM.
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É o Nuno Ribeiro com a Saloia na Benfica FM. Olha, eu ao saber desta história confesso que fiquei extremamente baralhada porque achava que estava a ler mal. Porque diz assim, vítima de bullying na escola, ganhou é Miss Alemanha. E uma pessoa fica, que espera, como é que uma rapariga que chega a ser considerada e é considerada a mulher mais bonita de um país em 2022 foi vítima de bullying na escola? E eu pensei, está tudo maluco? Isto os alemães realmente, coitados, têm às vezes um gosto um bocado estranho. Mas o que é engraçado e o que não para de me fascinar nesta história, há realmente histórias, olha, que nos inspiram. Ela agora quer ser... Esta é uma história, eu não sei, isto às vezes parece uma história de vingança, estou aqui a pensar com os meus botões. Porque ela quer ser campeã de boxe, campeã do mundo de boxe. Então isto leva-me a crer, será que ela se quer vingar de alguém? Quer ir atrás, tem uma lista e quer ir atrás. É que ela, para mim, esta Tatiana Genrich já podia...

0: mandar uma chapada de luva branca a todos aqueles que usaram com ela na escola ao ser vítima de bullying. Não era preciso ela ser mais ir para o boxe.
1: A verdade é que ela já tem um histórico nesta modalidade que diz assim, bom, no fundo ela já se deve ter protegido no passado.
0: Ah, pois.
1: Entretanto mostrou a sua beleza e agora que já tem mais destaque, diz agora eu vou rebentar com vocês todos.
0: Agora vou rebentar.
1: Porque ela já foi campeã entre 2007 e 2009 numa divisão muito curiosa que é peso mosca.
0: Olha que giro, peso mosca. O que é que isso será?
1: Basicamente é uma característica como as outras, mas acho que promove mais a agilidade do que grandes pesos e coisas assim.
0: O que é certo é que ela é ágil, mas ela realmente mesmo, enfim, ela é mesmo, olha, ela transtorna-me porque ela é tão bonita. Ela é tão bonita que eu fico mesmo confusa. Como é que esta jovem foi vítima de bullying? Isto realmente...
1: As pessoas arranjam sempre uma maneira e às tantas pegam de ponta e pode ser a unha do pé.
0: Faz-me tanta confusão como os jovens às vezes são maus. As crianças, os gaiatos. Olha, isto também, enfim, é o que vale, mas acho que todos nós temos alguma espécie de coisa que nos ficou da infância, de gozarem connosco ou de brincarem, ou até bullying, podemos chamar as coisas pelos nomes, mas realmente dar a volta. E a Tatiana deu a volta e que bem, porque além de Miss Alemanha em 2022, então está a dar cartas no boxe já há muito tempo, ela agora tem 33 e não deixa de ser engraçado ela ter dado a volta desta forma.
1: Mas pensa só, ela já ganhou o Miss Deutschland e agora tem a oportunidade de ganhar isto à sério, porque o treinador dela é um treinador de um ex-campeão.
0: Portanto,
1: não
0: ela...
1: é só um gajo que percebe da coisa.
0: Ela vai
1: mais
0: se tornar campeã do mundo. Imagina ser Miss Alemanha, que já é uma coisa incrível, não é? Seres eleita a mais bonita de um país inteiro e de um país grande e de um país onde as mulheres são mesmo muito bonitas e de repente poder ser campeã do mundo de boxe. Eu estou pela Tatiana.
1: Eu também acho que sim, porque ela consegue manter aqui a dualidade entre as duas coisas. Ela está entre o boxe, a luta. Contra o bullying.
0: Contra
1: e
0: o
1: a
0: bullying.
1: Beleza, sim, ela tem uma agência de mulher luz.
0: Ela é mesmo linda, meu Deus, o que é que eu hei de fazer? Não, e é uma história bonita até para nós ensinarmos, neste caso, as meninas às vezes são mais fracas nestas coisas e também mais malandras. Bem, os rapazes também,
1: Eu acho que pode fazer
0: é
1: a mesma diferença
0: bom,
1: este tipo
0: é
1: de ações
0: bom,
1: e de dar conhecimento.
0: Não
1: e
0: é? É incrível, podes dar a volta e, acima de tudo, olha, combater o bullying, que é uma coisa que ela está a fazer literalmente. Ela combate o bullying literalmente.
1: Está
0: a dar murros. Olha, e serve também para libertar a raiva, olha que jeito que isso dá quando estamos zangados com alguma coisa, dar uns belos uns murros, há quem diga que é bom. Alex Warren agora com o Fever Dream na Benfica FM.

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0: Não sei o que é que se passa na Alemanha, mas há histórias muito inusitadas relacionadas com o desporto. Eu vi de lá, depois de uma de termos acabado de contar a história da modelo, a antiga modelo que deixou a passarela e que chegou a ser mesmo coroada de rainha da beleza alemã e que agora quer ser campeã do mundo de boxe. Olha, a história de um jogador de futebol, que isto, quando não há cão, caça-se com gato. Portanto, se não estás bem numa posição, estás bem na outra. E olha, quando se fecha uma janela, ou quando se fecha uma porta, abre-se uma janela, e podíamos ficar aqui o resto da manhã a dizer-te que realmente às vezes a vida dá-nos outras oportunidades. Olha, é um jogador que não é um jogador qualquer. Ele é campeão europeu, portanto, ele ganhou a Champions com o Bayern em 2020.
1: Não foi assim há tanto tempo.
0: Não foi assim há tanto tempo, foi só há 6 anos, o Niklas Süle. Ele é defesa central, só que o que é que aconteceu a este jogador que é campeão do mundo, é campeão da Europa pelo Bayern e que chegou a representar também a seleção alemã? Ora, ele sofreu uma grave lesão e teve de se reformar. Como acontece muitas vezes aos jogadores. Ao reformar-se, vá, destas ligas, estás a ver?
1: De estar ao mais alto nível, basicamente.
0: Ao mais alto nível. E o que é que aconteceu? Ele acabou por representar agora, e está a representar um clube alemão, mas do nono escalão. Portanto, ele está na nona divisão, mas continua a jogar. E muito feliz.
1: Sim, no fundo,
0: o Niklas.
1: No fundo ele passou para uma distrital e vai jogar com amigos.
0: Sim, mais ou menos. É isso então, ele agora aos 30 anos está a jogar então na nona divisão. E o que é que tem acontecido? Ele continua a jogar lá como defesa central, mas por causa da lesão do guarda-redes dessa equipa, ele teve de ir para a baliza. Ele tem 1,96m, portanto aposto que isto acaba por ajudar o facto dele preencher muita baliza. No primeiro jogo em que ele foi à baliza, o clube dele perdeu, mas no segundo ganharam.
1: Vai devagarinho.
0: No segundo ganharam.
1: Vai,
0: portanto,
1: devagarinho.
0: É assim, o primeiro, ele ainda deixou entrar 2 golos. No segundo também deixou entrar 2 golos, mas ganharam 3-2. Portanto, isto é incrível e realmente, quando a coisa corre mal de um lado, pode teres outra oportunidade e ele continua a ser feliz a jogar futebol. Pode não ser no Bayern. Mas é complicado, não é? Sair do Bayern e ir jogar para onde?
1: Na verdade, ele veio do Dortmund. Portanto, ele esteve no Bayern, depois foi para o Dortmund e agora é que foi para esta equipa da nona divisão. Eu acho que nem vale a pena chamar aquilo nona divisão. Eu acho que é a tal equipa dos amigos.
0: Olha, mas não sabes que na Alemanha acaba por ser diferente. Eles são mais, como é que eu ia dizer, agarridos. Porque tu não te lembras daquele príncipe que era suposto ser rei?
1: Sim,
0: num
1: que acabou
0: país,
1: por ser agora o jornalista.
0: Isso,
1: foi agora o jornalista
0: primo,
1: foi empossado a semana passada.
0: Então, ele também era da nona divisão e preferiu continuar da nona divisão do que ir reinar. Portanto, opa, não sei, isto lá na Alemanha também eles jogam muito futebol,
1: mas
0: como
1: estava,
0: nós sabemos.
1: Estava em Inglaterra.
0: Não era na Alemanha, era
1: não,
0: na Inglaterra,
1: era Inglaterra.
0: Mas também era nona divisão, não era?
1: Era assim uma coisa.
0: Era assim, lá para trás. Olha, mas é assim, o que é certo é continuarmos a seguir os nossos sonhos e aquilo que nos faz feliz. E este jogador, e é isso que está a funcionar. Porque
1: e ele mantém um número importante.
0: Jogar.
1: Ele mantém o 22 na camisola.
0: Ah, não é o número 1, apesar de ser guarda-redes.
1: Apesar de ser guarda-redes, ele mantém o número 22.
0: Eu acho que isto também vai ser só durante o tempo de lesão do guarda-redes principal, não?
1: Será?
0: Não sei, se ele gostar.
1: Ele gostava,
0: não sei.
1: Ele pode gostar.
0: Não, e está a correr bem, está a correr bem, porque é assim, perdeu o primeiro jogo, mas o segundo já ganhou. Olha, boa sorte ao Niklas. E obrigada também pela história dele, porque ajuda-nos a perceber que às vezes, olha, não é numa coisa, é noutra. Não é numa coisa, é noutra.
1: Podes mudar, já viste? Tu,
0: é
1: por exemplo,
0: uma
1: fazes
0: sorte.
1: Muitas coisas também dentro do universo da rádio.
0: Ah, é mais ou menos a mesma coisa.
1: Ai,
0: é mais ou menos a mesma coisa. Love Changes Everything, Clamy Fisher na Benfica FM. Bom dia, até uma boa quinta-feira.

0: Emocional ao Fernando Daniel na Benfica FM. Bom dia. Faltam 4 minutos para as 9. Olha, é emocional que eu fico por saber que o Benfica vai voltar à luz no domingo.
1: Tenho tantas saudades.
0: Ai, mas tantas saudades, que nervos, que horror. Espero que venhas ao estúdio. Ai, ao estúdio. Ao estádio. O estúdio é no estádio. Isto realmente o coração fica dividido. Olha, vamos às notícias do Benfica e do resto do mundo. A edição é do Rui Cid.

0: Para já os destaques, Rui.
1: Prometo que vou falar de futebol, mas destaque maior para o basquete. O Benfica entrou a vencer na Eurocup. No hockey em patins, Sofia Monkovio brilhou no Campeonato do Mundo. A atleta do Benfica marcou 6 golos no triunfo de Portugal sobre o Brasil. E no resto da atualidade, o Governo entrega hoje a proposta de orçamento do Estado.
0: A esta hora, no Porto e em Coimbra, estão 14 graus. Por Lisboa, 16. Em Faro, 17. Daqui a pouco já sabes como é que está o tempo para esta quinta-feira.
2: É tempo de irmos às notícias e ficarmos a saber tudo do Benfica e do resto do mundo, uma edição do jornalista Rui Cid.
1: Foi com uma vitória que o Benfica se estreou na FIBA Europe Cup de basquete, triunfo por 91-81 diante do Bakken Bears na Dinamarca para o grupo G. Aaron Broussard foi a grande figura do encontro, o MVP, com 27 pontos. Apesar da vitória, o treinador Einar Bagdatis diz que a exibição da equipa teve momentos em que podia ter sido o melhor. Ainda assim, depois de uma longa viagem do derby do fim de semana frente ao Sporting, o importante era vencer.
3: After a 12-hour trip yesterday, after that game before against Sporting, most important was win. How quality, that's a for moment secondary. Most important in, for us was win.
1: A forma e a qualidade para já são secundárias. O mais importante nesta altura é vencer. Foi isso que fez o Benfica na Dinamarca. Depois da Europa, as Águias voltam a jogar no fim de semana para o campeonato, no Dragão Caixa, frente ao Porto, domingo às 3 da tarde. Domingo regressa também o campeonato para o futebol, 6 da tarde, aqui no Estádio da Luz, frente ao Vitória, a equipa de Guimarães. A partida vai ter arbitragem de Luís Godinho. Há uma baixa confirmada no Benfica. Langley vai cumprir castigo. No hockey em patins, jogo de sonho para as atletas do Benfica ao serviço de Portugal. Sofia Monkovio marcou 6 dos 16 golos na vitória frente ao Brasil. Marlene Sousa também marcou, o mesmo fizeram Leonor Coelho e Raquel Santos nesta quarta jornada do Grupo B do Mundial de Hockey em Patins, uma prova que se está a realizar no Paraguai. O Governo entrega hoje no Parlamento a proposta de lei do Orçamento de Estado para 2027. O documento vai ser aprovado ainda esta manhã em Conselho de Ministros, cheque depois para a Assembleia da República. Deve chegar às 14h15. Às 16h está prevista uma conferência de imprensa do Ministro das Finanças.
0: Até já, Rui. Vamos agora espreitar como é que está o trânsito nesta manhã de quinta-feira. Por Lisboa as coisas estão a acalmar, no IC19 já tens só trânsito lento à passagem pelo viaduto da Crela e depois na chegada à Pinamanica, assim que ainda continua congestionado da Ribeira da Laje até à zona do Estádio Nacional e depois à frente na subida de Monsanto para as Amoreiras. Quanto ao eixo norte-sul, as coisas também já estão ligeiramente melhor, fila desde o Alto do Lumiar até a Sete Rios. Bem, não é assim tão melhor quanto isso. Depois à frente o eixo norte-sul volta a parar de Campolide até à zona do Aqueduto. Houve um acidente, mas em breve será resolvido. Quanto à segunda circular, tens trânsito lento desde as Torres de Lisboa até ao Campo Grande. No sentido contrário, tens do final da A1 até ao Campo Grande. Quanto à Ponte 25 de Abril, trânsito lento a partir da Baixa de Corroios. Quanto à cidade do Porto, as coisas a melhorar, mas ainda difícil. Ainda vais ter fila na A20 a começar em Gaia, a começar em Oliveira do Douro. A fila depois segue até ao Noda A3 já na VCI. Quanto à A1, está congestionada desde o Noda A29 até à Ponte da Rábida. Afeta A44 com trânsito de Valadares para Coimbrões. No sentido contrário, também tens fila desde a zona da Avenida da República até Coimbrões e no sentido contrário da Avenida da República também para a A20. Portanto, olha, por mais que fujas ao trânsito, as coisas estão complicadas. Os acessos à VCI também estão todos preenchidos, sendo que o mais complicado é a história mesmo da A3, que continua com trânsito lento desde o Rio Lessa. Boa sorte e boa viagem.
2: Vamos ver como vai estar o tempo para esta quinta-feira. São 9 da manhã. Deixa-me dizer-te que hoje é um bom dia para pôr a roupa a secar. Quer dizer, hoje ou amanhã ou depois, porque sim, a chuva foi embora. Podes respirar de alívio. A máxima sobe, as mínimas descem. Isso só faz com que possas sentir assim um bocadinho mais de fresquinho agora ao início da manhã e também ao final do dia. O vento, esse vai soprar com alguma força, mas será na costa, em todo o litoral de Portugal continental. Vamos às máximas para Faro, 27 graus, onde a água também pode chegar aos 22, para
0: olha,
2: dar um mergulho.
0: Bela temperatura.
2: Ora visto, ora visto. Em Lisboa a máxima é de 29 graus, Para Coimbra, 25, e para o Porto, a máxima é de 24 graus. No resto do país, sem ser no sul, a água já não é assim tão engraçada.
0: Normalmente.
2: Não, nossa costa ocidental já pode chegar ali aos 17 graus, 18, faz diferença.
0: Faz muita diferença. Olha, hoje está um dia de outono lindo. Para quê? Para ir até ao jardim, apanhar as folhas do outono e fazer os desenhos da praça.
2: Combina um cafezinho com aquele teu amigo para aproveitar. Vale a pena aproveitarmos estes dias que está assim sol, poucas nuvens.
0: E olha, e sabe bem nesta altura, já começa a saber bem. Eu tenho gente viciada lá em casa em chocolate quente.
2: Ah, já?
0: O que eu lhes fui mostrar. Sim, já. Já sabe bem, uma coisinha quentinha.
2: Olha, mas antes o chocolate quente do que o vinho doce.
0: Imagina, cuidado que tem.
2: Mas antigamente?
0: Sim. E nem interessava bem a idade. O vinho doce, ajuda-me porque eu não bebo. O vinho doce é aquele vinho quente, com especiarias.
2: Exatamente.
0: Aí, mas espera aí, o que é que disseste?
2: Com especiarias, ele é espesso, ele é um bocadinho mais...
0: Fica assim, chega a ficar assim mais espesso, é. Mas cheira bem.
2: Cheira muito
0: doce
2: bem.
0: Doce e não sei
2: cheira
0: o quê.
2: Cheira muito bem.
0: Eu não sei, porque é que
2: mais
0: isso não
2: bebelo.
0: É... Ah, é?
2: É um bocado mais esquisito.
0: Eu ia agora perguntar, não sei como é que isso não é mais conhecido, porque eu ouvi falar disso há algum tempo.
2: Eu não adoro.
0: Já entendi porque é que não é tão conhecido. Erva doce, mais para as bolachinhas.
2: Olha, também fica muito bem.
0: Bolachinhas de erva doce, vai lá, vai. Olha, quanto à música, também é doce, também é boa. É Olivia Rodrigo, vem aí com o Stupid Song. E logo depois, olha uma que eu adoro, são os Culture Club com o Karma Chameleon na Benfica FM. Bom dia.
2: Boa quinta-feira.
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0: Karma Chameleon, do Boy George, da Benfica FM, são os Culture Club, são 9h10. Bom dia, espero que a tua manhã esteja a ser calma, leve e tranquila. Se assim for, é bom. Se estás numa fila de trânsito,
1: já vais respirar fundo.
0: Que nervos. Olha, vamos lá ver quem é que hoje deu à luz. Hoje temos um... Temos geniais. Ser geniais a nascerem no dia 8 de outubro. Não sei o que é que o ar tem.
2: E hoje, a de anos, foi a mãe de...
1: Olha, hoje quem deu à luz foi uma das nossas águias, é isso mesmo, a Carolina Monteiro, faz hoje 28 anos, muitos parabéns, ela é a nossa ponta esquerda e faz 28 anos, já marcou vários golos esta época, soubemos no dia 1 de agosto que íamos poder continuar a contar com ela até
0: obrigada.
1: 2027, foi bom?
0: Muito obrigada.
1: Deixamos respirar, não é?
0: Claro, é bom ter a nossa Carolina connosco.
1: É verdade, e ela tem uma posição muito difícil, porque a verdade é que a ponta no handball, ela está ali numa posição, quando tu vês, diz assim, não dá. Não dá, porque ela mal consegue ver a baliza. É impossível ela tentar e não é que eles mesmo assim fazem muitos golos.
0: Mesmo ali no cantinho.

0: É impressionante. Muitos parabéns, Carolina.
1: Muitos parabéns. Hoje quem também faz anos é um dos atores que eu mais gosto, o Matt Damon, que me mostrou que, olha, ajudou-me a fazer as pazes com os filmes do espaço. Eu não gosto de filmes do espaço nem apocalípticos, porque enfim, normalmente toda a gente morre. Mas o Marciano é incrível, é bem disposto e dá-nos uma perspectiva diferente do espaço. O Matt Damon, que estudou em Harvard, o homem é muito inteligente, juro-te. Só que ele não chegou a acabar a faculdade.
0: É sério?
1: Estudou literatura inglesa em Harvard e foi à conta também do filme, de estudar em Harvard, que ele para a faculdade, para um trabalho de faculdade, fez o argumento do filme que o lançou em Hollywood, O Bom Rebelde. Ele fez o argumento com o seu amigo de infância, Ben Affleck.
0: Que juro.
1: Gaiates, eram tão pequeninos.
0: É
1: são amigos
0: lobby,
1: desde gaiates.
0: Dos artistas, por isso é que eu não estou lá. Não,
1: mas já viste, eles não eram ainda artistas. Eles não eram artistas quando eram pequeninos. Tu já viste como é que dois talentosos chegam ao topo de Hollywood?
0: É,
1: isto é impressionante. Eles, quando escreveram O Bom Rebelde em 97, acabaram por ganhar o Oscar de melhor argumento original. Foi um filme com Robin Williams, portanto isto tinha tudo para ganhar. É impressionante. Olha, muitos parabéns ao Matt Damon. Faz hoje. Estamos todos crescidos. 56 anos.
0: Olha, e se estávamos a dar aqui... Foi ontem que demos os parabéns à Marina Mota?
1: Foi ontem
0: que demos os parabéns à Marina Mota. Então hoje damos também os parabéns a um dos grandes artistas. Não é ator, não é produtor, não é apresentador, não é locutor. É um dos grandes artistas portugueses. Faz hoje 63 anos, João Baião. Ele, na verdade, nasceu... ele era vizinho do nosso presidente. Imagina só. Porque ele nasceu na Buraca, não é? Uhum. E o nosso presidente é da Damaia, mas tudo na Amadora. Numa família muito humilde e em miúdo jogava futebol. Fazia ginástica, andou nos escoteiros, fez um bocadinho de tudo. E às tantas, tcharam, abriu-se a porta. Acabou no Teatro Nacional Dona Maria II. E depois, pronto, nós já sabemos, não é? Filipe Laféria, grandes peças, grandes espetáculos. E depois a televisão. É o Big Show Sick! Lembras-te? Sempre aos saltos.
1: Com uma caca de... E agora, vai ao intervalo. Para fazer agora, xixi. Ele é muito mais do que isso. A questão é essa. O João Baião é o maior. E é uma das melhores pessoas que existe à face da Terra. Porque ele é querido. Eu não conheço ninguém que o conheço e que não gosto dele. E ele tem aquela capacidade de... Telefona sempre, cada vez que um amigo faz anos, e deseja, liga a toda a gente.
0: É muito querido.
1: A
0: é
1: desejar um Feliz Natal. Portanto, ele começa a desejar um Feliz Natal, olha, se calhar agora, nos anos dele.
0: Passaram 40 anos desde que ele começou a sua carreira, e quando é preciso, ele consegue estar naquele momento. Foi o que aconteceu no programa das manhãs da SIC, não é? De um dia para o outro, ele diz, eu estou aqui. E tem sido um verdadeiro sucesso, e agora tem novo programa também ao fim de semana.
1: Ele e a Marina Mota, por acaso, olha que são farinha do mesmo saco.
0: São.
1: Eles são mesmo gente, são maravilhosos.
0: O João é muito amigo do seu amigo.
1: Espetaculares. Bem, olha, e hoje quem também faz anos é um grande amigo meu. Quem me dera. 41 anos de Bruno Mars, ele que nasceu com outro nome, Peter Jean Hernandez, nasceu no Havaí, com 4 anos já imitava o Elvis Presley, atuava em concertos, atuava em cruzeiros.
0: Ele era mesmo conhecido imitava como Michael... o Little Elvis.
1: Sim, ele era o Little Elvis, depois começou a imitar o Michael Jackson, e percebe-se porquê? Porque ele acaba por ser um bocadinho como Michael Jackson, ele faz tudo e acabou por reinventar também a música pop, porque ele faz tudo. Ele faz uma música de R&B, ele faz uma música de disco, ele faz uma música romântica, ele faz uma música pop, ele faz tudo.
0: E vende todas.
1: Ele é maravilhoso e já tem uma rua com o seu nome em Los Angeles. Ele é maravilhoso, gosto mesmo dele. Olha, é um camaleão musical, o Bruno Mars. Faz hoje 41 anos, tem música nova e toca agora na Benfica FM. Bruno Mars com God Was Showing Off. Parabéns, menino.
0: Que lindo.

0: A música nova do Bruno Mars, God Was Showing Off. Bruno Mars faz hoje 41 anos, abençoado dia 8 de outubro. Se faz hoje antes também, os nossos parabéns aqui da equipa.
1: Muitos parabéns, muitos parabéns. Hoje é um dia importante, hoje é o dia dos pais e da escola e de toda esta sinergia entre nós todos. Eu acho que isto deve acontecer nesta altura, porque pronto, passou mais ou menos um mês do regresso às aulas.
0: Já está tranquilo.
1: Regresso às aulas, já nos habituámos à nossa função de motoristas.
0: Sim.
1: De aquele apoio moral. As minhas filhas hoje tinham o primeiro teste já.
0: Oh.
1: Sim.
0: A que horas? Foi ao primeiro tempo logo?
1: Não, olha, okay, a Teresa foi ao segundo. Portanto, vai ser ainda.
0: Olhando
1: ali para as horas. E a Mercedes é a seguir.
0: Muito bem, boa sorte às meninas.
1: Sim. Mas olha, isto aqui é uma... Nós devíamos, de facto, poder dar aqui os parabéns aos pais, porque é preciso manter a calma nos momentos mais difíceis. Elas ontem estavam num stress, numa coisa por causa das notas, e não estudámos o suficiente e não fomos.
0: Só para a próxima estudas. Que horror.
1: Basicamente, o discurso é sempre esse,
0: é
1: não
0: é? É muito difícil, ser pai é muito complicado.
1: Já passou.
0: Vamos ter calma.
1: Manter a calma nessa altura.
0: É,
1: mas aquilo que nós queremos também é depois ter os resultados.
0: Pois queremos.
1: A verdade é que nós, na altura, somos rijos e não, nem pensar, agora já não estudas mais, é hora de ir dormir. Porém, nós queremos que os resultados apareçam. E quando se fala de resultados, de escola, de pais, o que é que isto tem a ver com o Adidas Benfica Campos?
0: Tem muito a ver.
1: Tem tudo a ver.
0: Nós temos lá os nossos filhos também, que são um bocadinho nossos também.
1: Mas não é?
0: Temos os nossos jogadores que vão para lá tão cedo e que estudam. Eles não estão só a jogar futebol, eles têm de ir às aulas e não só, têm de ter boas notas.
1: É porque nós falamos das taças, das supertaças, das medalhas, dos prémios que ganham com os jogos, mas há prémios e o Benfica gosta de premiar isso mesmo. Por isso, no Adidas Benfica Campos, hoje há prémios do quadro de honra e os diplomas de mérito social e escolar. Atenção, vou repetir. Mérito escolar. Sim, numa academia de futebol.
0: Tão lindo! Acho muito bem. E também funciona como no futebol, porque é o sub-11 que recebe, é o melhor dos sub-11, dos sub-13, dos sub-14 e é muito bom, porque realmente nós queremos muito que eles joguem bem futebol, mas queremos muito que sejam bons na escola.
1: E isto tem aqui uma
0: resultados.
1: Base importante. Nós queremos que todos eles sejam incríveis na sua vida profissional, mas também somos realistas, não é? Nós, em cada 100 que chegam ao Benfica Adidas Campos, não é? E à nossa academia, nós sabemos que há uma parcela que não consegue chegar ao topo dos topos, neste caso à nossa equipa A. E não significa que eles não devam estar bem estruturados e bem preparados para aquilo que é o futuro deles. Por isso, este mérito e este reconhecimento do Benfica aos seus é mesmo muito importante.
0: Portanto, olha, desde já os nossos parabéns aos meninos que os vão receber então estes galardões e estas taças, estas medalhas, que também são super importantes.
1: E fazê-lo publicamente. Isto é uma cerimónia à séria que acontece no nosso Adidas Benfica.
0: Olha, e um beijinho grande aos pais, em especial aqueles que têm os seus filhos a viver cá e que vivem longe, que devem ter o coração mais apertadinho. Mas nós cuidamos bem deles no Adidas Campos.

0: E o GL na Benfica FM, o DJ de Marselha que anda a encantar o mundo inteiro. E o GL. Mas ele diz que não se importa que lhe chamem outros nomes, desde que saiba que estão a falar dele. Outros nomes, calma. Google, por exemplo.
1: Falam bem, falem é bem isso. Ou mal, mas falem.
0: Desde que falem, está tudo certo.
1: Falem.
0: Está tudo certo. Olha, pois é, Rui Cida, a ti também te chamam nomes às vezes, não é? Eu no outro dia chamei-te outra coisa.
2: Muitos.
0: Mas também dos bons, não é? Quer dizer, não é chamar-te nomes, é chamar-te outros nomes, tipo o Pedro, como no outro dia chamei, Pedro. Coisas do género, não é?
2: É, claro.
0: Está tudo certo.
2: Muito.
0: Com Pedro especificamente?
2: Sim.
0: Olha, pronto.
2: Nome do meu pai, nome do meu irmão.
0: Ah!
2: Anos profissionais, portanto, também da comunicação social.
0: Está bem, ok.
1: Está a explicar. Olha,
2: pior é se me chamarem José. José não gosta.
0: José, sério? Se chamarem José, depois ficas a cantar na cama.
2: Mas eu não canto, eu só encanto, portanto.
0: Confere. E agora encantas com as notícias do Benfica e do resto do mundo. Vai, Rui José Cito.
1: Vai com tudo.
2: Foi com uma vitória que o Benfica estreou na FIBA Europe Cup de basquete. Triunfo por 91-81 diante do Bakken Bears na Dinamarca. Para o grupo G, MVP Aaron Brossard com 27 pontos. O Benfica volta a jogar no fim de semana para o campeonato no Dragão Caixa, frente ao Porto, domingo às 3 da tarde. Domingo é também dia de regresso do campeonato no futebol. Vai ser no Estádio da Luz, frente ao Vitória. Pontapé de saída marcado para as 6 da tarde. O jogo vai ter arbitragem de Luís Godinho. Langlet cumpre castigo, por isso não vai a jogo. No hóquei em patins, muitos golos de atletas do Benfica na vitória de Portugal sobre o Brasil. 16-1. Sofia Moncovio marcou 6. Mas também Marlene Sousa, Leonor Coelho e Raquel Santos fizeram o gosto ao stick. O Governo entrega hoje no Parlamento a proposta de lei do Orçamento de Estado para o próximo ano, 2 dias antes do prazo de limite. O documento é apresentado em conferência de imprensa às 16h pelo Ministro das Finanças.
0: Quanto ao trânsito, a esta hora ainda vais encontrar para a Ponte 25 de Abril fila em Corroios. Quanto à A5, ainda trânsito lento desde Porto Salvo até à zona do Estádio Nacional e depois à frente na subida de Monsanto para as Amoreiras. Tens a segunda circular ainda com fila desde o Eixo Norte Sul até à zona das Calvanas e o Eixo Norte-Sul com trânsito lento, aliás muito congestionado mesmo, desde a Ameixoeira até Sete Rios. Quanto à cidade do Porto, a esta hora as coisas ainda muito complicadas na A3 com a fila desde o Rio Leça até à zona da Circunvalação. A VCI tem trânsito lento a começar ainda na A20 do lado de Oliveira do Douro até

0: Noda A3 no sentido contrário à 1, tem trânsito lento desde a área de serviço de Gaia até à Ponte da Arrábida e temos também os acessos à VCI preenchidos.
1: Quanto ao tempo para esta quinta-feira, as máximas sobem, as mínimas descem, mas a chuva desaparece. Temos algumas nuvens e o vento pode soprar um bocadinho mais forte no litoral. As máximas para hoje são para Faro 27 graus, para Lisboa 29, para Coimbra 25 e para o Porto a máxima é de 24 graus nesta quinta-feira, que deves aproveitar para marcar alguma coisa ao ar livre, nem que seja um pequeno passeio de 15 minutos.
0: Ai, faz tão bem, e o outono é tão bom, e as tardes estão assim ainda quentinhas. Sabe bem, gosto muito do outono.
1: Pronto, e o sol ainda está forte,
0: está quente.
1: Está caliente.
0: Sabe bem, aproveita bem, porque olha, sabes o que é que acontece em outubro, lá mais para o final do mês?
1: O quê?
0: Muda a hora.
1: Ei, eu não percebo. Dizem,
0: é
1: não, porque a Miriam, olha, a Miriam faz umas manhãs muito animadas,
0: pois?
1: E vem com muita energia.
0: Não
1: e
0: é
1: faz
0: Miriam.
1: Não sei o quê. E depois vem a Miriam e diz assim: olha, falta 3 meses para o Natal. Olha, já agora quer saber
0: é
1: também.
0: Boa.
1: Não é boa.
0: Essa parte é
1: não
0: incrível.
1: É. Não é.
0: Falta
1: Natal,
0: pouco tempo para Natal.
1: Natal é dinheiro ir embora.
0: O quê? Oh.
1: Frio a chegar com força.
0: É a festa mais bonita do ano.
1: Ah,
0: é a altura
1: doutora.
0: Mais maravilhosa do ano.
1: É a altura mais incrível se eu estivesse na Lapónia.
0: Não, é lindo e maravilhoso. Não sejas Grinch. Tu não sejas Grinch,
1: pois
0: Francisco
1: Manuel. Pois bem, ela diz assim, olha, só para saberem que para a semana aquilo que é o vosso relógio biológico e a vossa maneira de estar na vida, não é? Vai ter uma semaninha penosa, porque eu vou alterar a hora.
0: Sou eu. Chego aos vossos relógios e uma. Não é para a semana, Francisco, não baralhas as...
1: Ah, desculpa,
0: não,
1: no final
0: é
1: do mês.
0: É mais... Costuma ser no último fim de semana de outubro.
1: Pronto.
0: No último sábado.
1: Tem costume.
0: Pronto. Mas olha, há uma coisa boa nisso.
1: Diz
0: dormimos
1: lá.
0: Mais uma hora. Eu gosto de ver as coisas assim. Mas depois o sol põe cedíssimo. Portanto, olha, aproveita a dica do Francisco e hoje vai fazer alguma coisa ao final da tarde e aproveitar os raios de sol que, pronto, daqui
1: porque daqui a nada
0: dias.
1: Muda a hora.
0: É verdade, que é coisa... Mas não sou eu que digo, é toda a gente. Olha, por falar em ser noite mais cedo, Drácula, para ouvir agora.
1: Estás a ver? Isso é, olha, parecido contigo.
0: Sejas assim.
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1: É no último domingo de outubro, acho eu.
0: Sim, já é domingo. Já é domingo. É, para os teus é de sábado para domingo.
1: Fica disso no
0: último. É isso, não, porque eu tinha dito sábado.
1: Ah, não.
0: Estás a ver?
1: Estava à procura da data.
0: É.
1: Não era
0: é
1: para
0: último.
1: Te contrariar.
0: Não.
1: Oh, meu Deus.
0: É de noite.

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0: A senhora casada e o papião, Bárbara Tinoco, com o nome da Ana Beirica.
1: Casada, eu
0: é uma senhora casada agora.
1: Senhora casada, sim. Senhora casada. Para mim é a mãe da Masha.
0: É a mãe da Masha. É a mãe da Masha.
1: Mas ele não é o urso.
0: Não. Se bem que foi de tranças ao seu casamento. Ainda não tenho condições para comentar esse facto. Ora bem, vamos lá falar de coisas sérias. Faltam 24 minutos para as 9, eu acho que já é seguro. Temos aqui uma conversa franca.
1: Sim, já não há crianças
0: franca,
1: a ouvir, não é?
0: Franca, sincera, é isso. Convenhamos. Convenhamos. Os pais...
1: Esses seres, os pais...
0: que habitam o planeta vão à gaveta dos doces, ou à prateleira dos doces, ou ao armário dos... Não quer saber, já percebeste? E às escondidas dos filhos, quando eles estão a dormir, ou mesmo quando eles não estão em casa, comem.
1: Eu tenho de fazer uma declaração inicial.
0: Okay.
1: Primeira declaração. Não vou fazer 8 pontos, ok?
0: Não
1: se preocupe.
0: Mas, não são 6 páginas.
1: Não, não são.
0: É que eu ainda não li aquilo tudo.
1: Primeira questão. Eu sou meio espanhol.
0: O que é que isso significa?
1: Isto tem muito peso naquilo que nós vamos falar assim.
0: Ah, é?
1: É porque é cultural.
0: Claro,
1: e a cultura...
0: é dá desculpas.
1: É verdade.
0: Pelo amor de Deus.
1: É verdade. E te digo mais.
0: Ainda tens os dentes todos sem cáries.
1: Já então. Se soubesses. Isto é tudo falso. Nada disto
0: assentas.
1: É meu. Diz. Só as cáries é que são minhas, os dentes não. Não, vou-te explicar. Agora fora de brincadeira, sim. Os espanhóis têm uma relação com os doces e com as gomas muito maior do que a nossa, ok? Em termos de dados estatísticos, não aparece, ainda que em Espanha o consumo de açúcar seja muito superior ao nosso, mas mesmo assim é muito comum tu teres o docinho, a gominha. É,
0: olha, eu de boca aberta,
1: típico,
0: olha,
1: é completamente
0: para ti.
1: Típico.
0: Não reparei nisso.
1: É verdade, é verdade.
0: Eu lá sou mais comida mesmo, a sério. Tortilhas e coisas.
1: Não, mas nas crianças é muito típico, okay, aliás, okay. Basta entrares em qualquer, nós temos lojas que não temos em Portugal, com esta dimensão, totalmente dedicadas a gomas, só.
0: Ai.
1: Sim, sim, sim. Quase em cada bairro, se for preciso.
0: Ai, que
1: é uma verdadeira loucura.
0: E eu
1: estou numa transformação. O Francisco de hoje é diferente do Francisco de antigamente. Antigamente eu tinha uma gaveta das grandes, cheia. Cheia de gomas, mas completamente, quando eu te digo cheia, é, tinha todas as variedades e encomendava.
0: Eras uma loja.
1: Basicamente, eu encomendava, imagina, um chupa que eu gosto muito, um chupa daquele de coração. Gosto muito desse chupa, muito, muito, muito.
0: Eu gosto do vampiro.
1: Mas eu não compro um, eu compro, mando vir a caixa.
0: Fica mais barato.
1: E era isso que acontecia na minha gaveta.
0: Mas estraga.
1: Diz?
0: Não ficam moles.
1: Não, por isso tens de os comer.
0: Mas ficam todos. Pois.
1: Tens de os comer.
0: Já se percebeu, então.
1: O que é que acontece? Entretanto, deixei de fazer isso e há pouco estávamos aqui a falar. E disse: não, até comprei umas gomas porque fui buscar à papelaria da escola.
0: Não posso acreditar.
1: É,
0: tu foste à senhora das gomas?
1: Fui à senhora da papelaria.
0: Mas espera! À porta da escola?
1: Sim.
0: Os teus filhos viram-te? Apanharam-te?
1: Não, foi no horário em que eles ainda não tinham saído. Fui lá para buscar um caderno. Fui lá para ir buscar um caderno e depois olhei para as gomas e era a unidade 10 cêntimos.
0: Que o pai das crianças vai comprar gomas?
1: Duas moedas.
0: E compraste as duas moedas?
1: Comprei as duas moedas.
0: Então, espera. Os teus filhos sabem que tu vais comprar gomas?
1: Não, não é vais.
0: Então,
1: estás a ver,
0: espera.
1: Estás a falar como se fosse uma ação regular feita por mim, não é uma
0: foste
1: ação regular.
0: No passado,
1: é uma exceção à regra.
0: Mas espera, alguma vez aqueles teus filhos, três, pediram assim: papá, posso ir comprar gomas à saída da escola? Já te pediram isso? À senhora, à velha, na minha altura era sempre a velha. Coitada da senhora, devia ter 20 anos e já era a velha.
1: Não.
0: Nunca pediram?
1: Não.
0: Ok, então pelo menos não mentes.
1: Não, não.
0: Então tu foste às gomas. Sim. A pergunta é: comeste às escondidas dos teus filhos? Partilhaste com os teus
1: filhos? Tentei comê-las tão rápido, tão rápido, tão rápido, tão rápido que eles não vissem. Mas a mais velha, pronto, assumi para a mais
0: antes.
1: Velha.
0: Ah, não, só assumiste. Ela não saiu antes.
1: Já saiu antes porque fui com ela ao médico.
0: Então foi por isso.
1: Fui com ela ao médico e disse:
0: então foi por isso que tiveste a assumir, porque ela apanhou-te.
1: Oh, eu queria muito comer aquela goma naquela altura. E queria muito comê-las antes de ir buscar os outros dois.
0: Então, era para eles não saberem.
1: Então eu tinha duas moedas, foram dois sacos de gomas, um só para mim, que eu acabei imediatamente, e outro que ainda tenho, e que partilhei com a minha filha, para ela
0: filha.
1: Saber o que
0: pronto,
1: é o açúcar.
0: Pelo menos,
1: mas
0: bem,
1: nós estamos
0: certo.
1: A melhorar.
0: Está tudo certo. Não, tudo bem, tudo bem.
1: O ser humano está a melhorar.
0: Eu ontem também dei aos meus filhos um bolo porque achei que eles precisavam de conhecer.
1: Sabes
0: e não
1: quantos quilos de açúcar é que em português, em média, um português come por ano?
0: Não sei.
1: Diz o número. Quilos.
0: Quilos? Dois. Ai, não, tem de ser mais. Tem de ser mais.
1: Bora.
0: Cinco.
1: Mais.
0: Mais?
1: Mais.
0: Dez?
1: Mais.
0: Quinze.
1: Mais.
0: Ai, que horror. Tenho manicômio pouco. Diz lá tu, quantos?
1: 22.
0: 22 quilos. E os espanhóis?
1: 29. Mas sabes quem são os piores?
0: Quem são os piores?
1: Está assim no topo.
0: Quem?
1: Bélgica.
0: Ah, claro.
1: 48.3.
0: Olha, na Bélgica, eu fui lá, o meu irmão vive na Bélgica, e então eu fui...
1: Contaram-me, eu nunca fui lá à Bélgica e comi doces, olha, mas...
0: Não, que ideia. Eu na Bélgica fui a uma pastelaria comer um gofre e estava a dizer, estou indecisa entre o gofre e um chocolate quente, porque eu sou uma pessoa de chocolate quente.
1: Pede os dois.
0: A senhora virou-se para mim e disse-me, pede os dois. Pede. E eu olho para ela e disse, o quê? Ah, não, não pode ser, é muito doce.
1: Não é, não.
0: Ela olhou para mim e disse-me, não, é no inverno, você precisa de calorias e precisa de doces e é agora que tem de comer. E eu, ai, mas é muito enjoativo. E ela, não, não, come. E trouxe-me aquilo.
1: Vou ver casas para alugar na Bélgica.
0: Estás, não estás? Ai, mas eu fiquei
1: transtornada. Uma temporada lá.
0: Mas olha, é muito enjoativo. Arrependi-me imenso. É difícil misturar tanta coisa doce.
1: Não é, não é.
0: Não
1: acho.
0: Não é.
1: Mas depois um bocadinho de uma coisa salgada a seguir, que é que eu faço?
0: E
1: depois
0: passa.
1: Andam o dia inteiro a oscilar entre uns e outros.

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0: Alex Warren com este Eternity a tocar aqui na tua Benfica FM. Há pouco falávamos das gavetas secretas que os pais têm carregadas de doces.
1: Esses malandros.
0: Esses malandros. E o André da História mandou mensagem para o nosso WhatsApp, já sabes, 93904236, a dizer: bom dia, em defesa de todos os pais com as chamadas gavetas secretas, nós apenas o fazemos em defesa das crianças. E aquele emojizinho a rir, não é? Claro. Pelo menos é o que eu digo a mim próprio sempre que o stock é reposto.
1: Eu também, até quando eu era criança, eu não tinha direito a doces, eu não comia doces, não havia doces lá em casa. Ou se calhar a minha mãe tinha uma gaveta.
0: Foi uma infância difícil.
1: Não, a questão é, agora tenho. Agora posso, os meus filhos podem quando forem grandes e forem pais.
0: Tens de perguntar à tua mãe. E ela vai dizer, sim, era essa mesmo a gaveta que eu usava.
1: Por acaso acho que não.
0: Incrível.
1: Olha, temos notícias tão bonitas para partilhar contigo. Tu provavelmente recordas-te do Salvador, um menino que esteve connosco aqui no Estádio da Luz e com a equipa do Benfica há algum tempo. Ele tem epidermólise bulhosa. E por causa também de termos falado do Salvador e desta doença, acabamos por conhecer outros meninos que infelizmente têm a mesma condição.
0: Sim.
1: E conhecemos a Matilde.
0: A Matilde é uma criança que tem...
1: Criança não, já tem 15 anos.
0: Sim, uma jovem, vai, uma jovem.
1: Não chamamos criança senão Matilde.
0: Epidermólise bulhosa, e que tinha o sonho de vir até aqui.
2: Olá, eu sou a Matilde, tenho 15 anos e o meu sonho, um dos meus sonhos, é conhecer o Estádio da Luz e conhecer o Sheldrop. Isso eu iria adorar. Obrigada.
1: Eu entendo. Eu também gostava muito de conhecer o Sheldrop porque ele é tão querido. Ele é tão querido, tão querido, tão querido, que entretanto começaram também a tagar. Como
0: bem, houve uma grande ação na internet a mencionar o Benfica, os jogadores do Benfica,
1: os jogadores,
0: o
1: Sheldrop,
0: até o Marvão também, a Francisca Monteiro de Barros também é alguém que está muito ligada aqui a esta, juntos pela Matilde, e também mencionou várias vezes o Marvão.
1: Todos começaram a chamar então o Palhinho e a marcá-los. Era marcar a palavra que me faltava. Marcavam, marcavam, marcavam. E o que é certo é que já existe uma resposta.
3: Olá, querida Matilde. Era só para dizer que estamos todos muito ansiosos por te conhecer e na próxima semana estamos aqui à tua espera.
4: Olá, Matilde. Estávamos à tua espera.
3: Um beijinho muito grande. Até breve.
4: Grande beijinho.
1: Oh, é o João.
0: São tão queridos,
1: é
0: o Palhinha e o Sheldrop.
1: E é tão giro porque realmente o João Palhinha falou um bocadinho mais, mas o Sheldrop esforçou-se por falar português. Tão querido, estamos aqui à tua espera. Portanto, a Matilde vai poder conhecer o seu ídolo Sheldrop e a equipa toda, e ficamos todos muito felizes por realizar sonhos, porque é para isso também que estamos cá.
0: Para quem não conhece esta doença, podes passar pela internet, passa nas redes sociais, juntos pela Matilde, tens GoFundMe, tens várias formas de poder ajudar também a Matilde.
1: E em breve vais também poder ver as fotografias dela com o Benfica no site do

0: Feeling so nice é Maru a fechar assim a luz do dia de hoje.
1: Ai, também me sinto bem.
0: Sentes-te bem, ainda bem, feeling so nice, assim é que é.
1: Eles já estão por aí para fecharmos então mesmo aqui a nossa luz do dia.
0: E passarmos a outros.
2: Se é contigo que vai ser, que seja, sem medos.
3: Alô, alô.
4: Bom dia.
3: Bom dia. Estamos completos.
0: Oh, sim, sim. Vieram os dois.
3: Viemos os dois.
0: Está perdoado, Gonçalo.
4: A saudade era
3: muita.
1: Está perdoado. Sabes quando a Cláudia entrou aqui a dizer: bom, se calhar eu manifestei a coisa sem querer e pronto.
4: Porque pois, eu ouvi-vos ontem, eu ouvi-vos. E de facto eu tenho que parar de dizer estas coisas.
1: É que o vosso programa tem muito, tem um poder.
4: Sim, sim. Então, e depois de vez em quando vem a Madame Lau e isto torna-se muito, muito místico. Sim.
3: Mas nós gostamos é de ti aqui.
4: Obrigado.
3: Gostamos é de ti aqui.
4: Eu queria muito era ganhar o Euro Milhões. O Euro Milhões. Mas é que ia chegar agora, assim.
0: Tens de mudar a direção daquilo que manifesta.
4: Exato.
0: Já agora.
1: Já cá falta a ver.
0: Vamos ver se funciona para o lado positivo da coisa.
4: Opa, pois.
0: Oh, olha, muito bom ter-vos aqui. Vamos embora. Já podemos? Querem dizer alguma coisa para o seu programa sumário?
3: Não. Podem ir embora, porque já temos substituto. Lamento. Já temos substituto. E ele é alto, portanto faz dois.
4: Sim.
0: Nós temos é de nos despachar.
5: Portanto, agora o que é que o Cláudio quer dizer é basem.
3: Basem. Vão para casa, em casa. Beijinhos. Está na hora de irmos aos destaques do dia de hoje com o jornalista Rui Cid. Bom dia, Rui.
5: Bom dia, Cláudia. 10 pontos de diferença, o Benfica entrou a vencer na Europe Cup de basquete. Sofia Monkovio brilhou no Campeonato do Mundo de Hockey em Patins. A atleta do Benfica marcou 6 golos no triunfo de Portugal sobre o Brasil. E o Governo entrega hoje a proposta de Orçamento de Estado para o próximo ano.
6: Neste momento, Porto com 18 graus, Coimbra e Lisboa com 19 e Faro com 23.
3: E está na altura de sabermos quais são as notícias do Benfica e também do mundo.
5: Foi com uma vitória que o Benfica se estreou na FIBA Europe Cup de base.

0: basquet, triunfo por 91-81 diante do Bakken Bears na Dinamarca. Para o grupo G, Aaron Broussard foi a grande figura do encontro com 27 pontos. Apesar da vitória, o treinador Einars Bagatis diz que a exibição da equipa teve momentos em que podia ter sido mais consistente. Ainda assim, e depois de uma longa viagem e do derby do fim de semana frente ao Sporting, o importante era mesmo ganhar.
1: After a 12-hour trip yesterday, after that game before against Sporting, most important was win. How quality, that's a for moment secondary. Most important in, for us was win.
0: A forma e a qualidade para já são secundárias. O mais importante nesta altura é vencer, diz o treinador. Vencer foi o que o Benfica fez na Dinamarca. Depois da Europa, as Águias voltam a entrar em ação no fim de semana, de novo para o campeonato, no Dragão Caixa, frente ao Porto, domingo às 3 da tarde. Domingo é também dia de regresso do campeonato para o futebol, 6 da tarde, no Estádio da Luz, frente ao Vitória. A partida frente à equipa de Guimarães vai ter arbitragem de Luís Godinho. Langley a cumprir castigo é baixa, confirmada no Benfica. No hockey em patins, muitos golos de atletas do Benfica na vitória de Portugal diante do Brasil, 16-1. Sofia Moncóvio marcou 6, também Marlene Souza, Leonor Coelho e Raquel Santos fizeram o gosto ao stick. Hoje é dia de entrega do Orçamento de Estado para o próximo ano. O Ministro das Finanças leva o documento à Assembleia da República por volta das 14h15. Depois, às 16h, Miranda Sarmento marca a presença numa conferência de imprensa. Hoje é também dia de início para o Fólio, o Festival Literário de Óbidos, 11ª edição, sob o lema Para Além da Pele. Ao longo dos próximos dias, 450 autores vão passar por Óbidos, incluindo o Nobel Ion Foss.
2: Sim, o Walter Ugemeis esteve a falar um bocadinho sobre isso e finalmente anunciou que já existe a versão portuguesa do livro O Avesso da Pele, que eu ando há anos a tentar encontrar e finalmente já chegou. Estamos contentinhos, vamos nos dedicar à leitura, até porque hoje para falar o Gonçalo ainda está ali meio tente, não caias.
3: Não, estou muito atento aqui ao trânsito.
2: Ah, ok.
3: Por isso é que eu estava com esta cara mais séria.
2: É um homem profissionalíssimo e está mesmo na hora de sabermos o que é que se passa nas estradas portuguesas.
0: Não anda.
2: Está assim, está emperrada.
3: Sim. Ora, em Lisboa, na A5, ainda há paragens do Alto de Monsanto para as Amoreiras e para a Ponte 25 de Abril vais encontrar fila entre as Pontes do Feijó até meio do Tabuleiro. Já no Porto, acessos à VCI preenchidos e na VCI há fila de Bonjoia à A3.
2: E eu até estou contentinha, porque hoje, quando abri a meteorologia, vi assim só uns solinhos.
3: Opa!
2: É verdade, já não temos aquele aviso de trevoada e pingas a cair por todo lado. Ainda assim, para hoje espera-nos um dia de céu pouco nublado, vento de norte por vezes forte na faixa costeira e nas terras altas, possibilidade de formação de neblina ou nevoeiro matinal em alguns locais da região norte e centro. Há uma pequena descida da temperatura mínima, mas nada temas, porque há também uma pequena subida da temperatura máxima. E por falar em máximas, hoje Lisboa pode chegar aos 20 graus, Faro aos 21, Coimbra aos 19 e Porto um bocadinho mais fresquinho, com 17 graus. E é preciso, a malta do Porto, é preciso terem mais cuidado para não ficarem constipados ou com o nariz entupido.
3: Não aconselho nada.
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2: Diga lá, caro Gonçalo.
3: Diga
2: então
3: lá,
2: ontem esteve
3: Cláudia.
2: Estive de molho.
3: Uma pessoa acordou assim mais xoxinha. Não sei se foi do tempo, se foi do trânsito, do que é que foi. Mas hoje já estou melhor.
2: Ontem não estavas para graçolar.
3: Não estava para graçolar. Mas bela palavra, graçolar, não é?
2: Bela palavra. Até porque confundiu-me muito mesmo.
3: Sim. Confundiu-me muito. É uma palavra que podia ter vários significados.
2: Mas depois estava a fazer o meu raciocínio e disse, não, porque graçola... Graçolar, apanhaste-me bem.
3: Sim, e hoje trazes uma palavra daquelas mais complicadas?
2: Não, eu hoje vou ser meiguinha, porque ontem o Ricardo Neves, quando eu me queixei que a família benfiquista só te ajudava a ti no dono da palavra, disseram, então, mas tu trazes sempre umas palavras muito difíceis, temos que ajudar aqui o nosso Gonçalinho. E eu pensei, ok, ele não fala assim, não é? Reparaste que isto foi uma imitação muito parva minha.
3: Não, mas seria uma ótima imitação, tenho a certeza que sim. Deu muita piada, pelo menos. Olha, graçolaste muito.
2: Gracelei um bocadinho. Mas para hoje trago-te uma palavra médio.
3: Ok, obrigado, Ricardo.
2: De nível médio.
3: Fantástico. De nível médio, vamos lá ver.
2: Que é para tu não ficares divididinho.

0: Sim, sim.
1: The Great Divide numa cana é quem ouve já a seguir. E dê logo depois Guns N' Roses, Sweet Child of Mine.
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0: Como eu gosto desta música, Cláudia.
1: É a tua banda favorita.
0: É a minha música favorita. Decidi que é esta.
1: Não, e podes ficar bem contentinho e bater palmas, porque o Sledgehammer anunciou que vem aí novo álbum dos Guns N' Roses.
0: Não.
1: Oh yeah.
0: Não acredito.
1: Oh yeah, e Axl Rose está aí.
0: Não acredito.
1: Está aí pronto para dar todas as curvas.
0: Fui ver um concerto deles há uns tempos. Uhum. Já não é aquela voz que ele tinha. Apesar de que a energia está lá.
1: Mas todos mudamos, não é? A vida muda, tudo acontece.
0: Ora, aí está, se calhar até vem aí um álbum um bocadinho mais balado. Com baladas,
1: ah,
0: não é?
1: Quem sabe, mas olha, se quiseres conferir o estado de saúde da banda, dia 21 de novembro, em Jakarta, na Indonésia, acho que podíamos fazer essa viagem.
0: Por mim?
1: Não é?
0: Por mim, sim.
1: Eu acho que devíamos.
0: Tenho a certeza que sim. Dizemos ao Reserva para Dois para fazer os 100 metros durante uma semana e nós vamos lá.
1: E eles ficam aqui a manhã inteira e a tarde inteira. Acho muito bem.
0: Pronto.
1: O que é que será que o Pedro Santos tem a dizer sobre isso?
0: Opa, eu acho que ele tem questões sobre ir trabalhar doente ou não.
1: É? Daqui a pouco já vamos debatê-las.
0: Vamos,
1: daqui a
0: vamos
1: pouco
0: a isso.
1: Já vamos debatê-las. I don't know me. É o Pedro Santos na Benfica FM.

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0: Ana Bacalhau ao vivo com este Para a Frente. E eu ontem, não sei, tu estavas a ouvir o programa e eu estava em modo reivindicativa. Esta música teria sido perfeita para termos passado ontem. Assim foi o concerto de balneário para as pentacampeãs de handball. O handball que hoje está em festa.
1: Está em festa.
0: Está em festa porque a Carolina Monteiro faz hoje 28 anos. Esta nossa atleta de handball feminino, nossa ponta esquerda, que já está na sua terceira época no Sport Lisboa e Benfica. Ontem também fez anos a Samara Vieira, fez 35 anos, também atleta de handball feminino, que também está há três épocas aqui no Sport Lisboa e Benfica. Portanto, tem sido uma festa constante, não só aqui no concerto de balneário, mas também nestes dias de outubro. Há muita gente a fazer anos.
1: Concerto de balneário que serviu para, portanto, homenagear este quinto campeonato da equipa de handball, e não foi o único concerto de balneário que a Benfica FM preparou. Há muitos outros, com muitos outros grandes artistas e grandes atletas, também todos no mesmo espaço, e que tu podes ver na aplicação da Benfica FM, que é só instalares no Apple Play. Não.
0: Na App Store e no Google Play.
1: Eu baralho-me sempre com estes dois.
0: Muito bom, mas o que importa é que podes ver e rever os concertos e também uma série de outros conteúdos aqui da Benfica FM para todos os gostos. Há de tudo, como
1: de
0: na Botica
1: tudo.
0: Do Xaxé.
1: Ora, aí está, que nós gostamos muito de ir à Botica do Xaxé. É música mistério, é as dicas do chefe Diogo Prego, é as faixas olímpicas, que são, portanto, as músicas que os nossos atletas olímpicos usam para festejar, namorar.
0: São as histórias do avô Eusébio, enfim.
1: É muito conteúdo.
0: Até se te sentires na modo baixo e quiseres assim rir um bocadinho, também tens os Primos da Luz.
1: E são muito divertidos.
0: Agora tens Temper City, Self-Aware e logo a seguir Guns N' Roses, November Rain.
1: Grande música.

0: Hoje o nosso querido Gonçalo está a fartar vilanagem porque adora os Guns N' Roses e já é a segunda que ouves.
1: E estou muito feliz por isso. Obrigado,
0: November
1: Cláudia.
0: Rain aqui na Benfica FM Mística para os teus ouvidos, para tratarmos o nosso Gonçalo com carinho, porque
1: sim,
0: ele esteve doentinho.
1: Sim.
0: Hoje está de regresso e lembrámo-nos de falar sobre esta questão as pessoas, muitas vezes quando estão doentes, vão trabalhar.
1: Ora, aí está.
0: E a nossa batalha campal, porque percebemos que mais uma vez estamos em campos opostos nesta batalha, a nossa questão de hoje é...
1: Vir trabalhar doente, sim ou não?
0: Com certeza que não.
1: Com certeza que... Atenção.
0: Espera, dizer... não é se estiveres de cama.
1: Isso. Vamos já que estipular aqui que não é se não te conseguires levantar. Mas, assim, aqueles resquícios...
0: Estou com o nariz entupido, estou com a garganta a arranhar, dói-me um bocadinho, estou com dores de barriga, dói-me qualquer coisa, estou a tossir.
1: Exatamente. Eu acho que sim. Eu acho que conseguimos vir.
0: Não. Eu acho que não.
1: 93904-236, vir trabalhar doente. Sim ou não?
0: Chuva de amor. Calema.

0: Gonçalo, eu adoro-te, mas discordo totalmente de ti.
1: Porquê? Dizes que vir trabalhar doente não é opção.
0: Vir trabalhar doente não é opção. Olha, para mim não é opção.
1: O Hugo diz: bom dia, Cláudio Gonçalo. E depois deixa aqui um parênteses que diz: já está melhorzinho o nosso Jalvinhos, ainda bem. Quanto à questão... Obrigado, Hugo. Quanto à questão de trabalhar doente, se for uma simples constipação, não vejo por que não ir trabalhar. Só em último caso, por exemplo, febre ou assim, é recuperar em casa. Dizes o Hugo.
0: Uhum.
1: Portanto, eu acho que também estou aqui na linha do Hugo, que é... Se for uma forte...
0: Se for uma grande carraspana...
1: Exatamente, aí não dá, não é? Se o corpo não permitir. Agora, se for uma constipação, também não vejo porque não, como o Hugo.
0: Não, eu acho que tem de haver aqui limites, que é...
1: Okay.
0: Obviamente que se eu estiver a espirrar um bocadinho, ou se estiver assim, com sintomas que eu acho que não são de todo virais, bacterianos ou graves...
1: Sim.
0: É uma coisinha, não é? Não é porque eu acordei a espirrar ou acordei com uma unha encravada que não vou trabalhar.
1: Ok.
0: Mas eu acho que muitas vezes as pessoas levam demasiado longe essa coisa de o meu corpo aguenta, não me sinto totalmente deitada abaixo, uhum. apesar de sentir uma forte dor aqui, ou uma não sei o quê, não me sinto deitada abaixo, portanto eu tenho de ir trabalhar. E acho que isto é um excesso que está muito enraizado nas nossas gerações um bocadinho mais crescidas.
1: Sim.
0: A minha mãe, por exemplo, é uma discussão que nós temos imensas vezes, desculpa, Dona Lígia, mas a minha mãe pode estar a morrer, cheia de dor, cheia de nananana, mas tem um compromisso com o trabalho que eu fico a pensar, oh mãe, mas o teu compromisso com o trabalho é maior do que o teu compromisso com a tua saúde e com o teu bem-estar? E pior... Se estás doente e constipada, vais passar essa constipação a outras pessoas. Porque, por exemplo, olha, nós aqui trabalhamos num estúdio fechado, uhum. Em que falamos para microfones que depois vão ser ocupados por outras pessoas, que vão falar também para esses mesmos microfones.
1: Certo.
0: E eu acho que isto é um ciclo que depois podes contagiar outras pessoas. E eu acho que é um ciclo que está muito ligado àquilo que a nossa sociedade ultimamente nos tem feito acreditar, que é... Parece que esta capacidade de aguentar o sofrimento e a endurance é confundida com produtividade e interesse e empenho. Eu prefiro não vir num dia em que não estou em condições,
1: uhum.
0: e que sei que isso vai pôr em causa o meu trabalho e também o dos meus colegas,
1: uhum.
0: E vir num dia em que estou perfeitamente funcional, em que as coisas vão avançar muito mais, em que vou trabalhar a sério e não corro o risco de passar doenças aos outros.
1: Eu percebo, mas, por exemplo, estamos a falar de uma constipação, daquelas que vão começar cada vez mais a surgir, não é? Porque estamos uhum. a chegar à altura do frio. Aquelas constipações em que tosses aqui, espirras ali, sentes-te assim um bocadinho
0: dói
1: mais em baixo.
0: Dói-te a garganta, porque a garganta está a arranhar.
1: Dói a garganta.
0: Ah, pois. Isso é sinal de infecção da garganta, inflamação. Ai,
1: mas
0: ai, ai.
1: Já estás em medicações.
0: O facto de já estares em medicações não quer dizer que não estejas a passar. E agora aqui o outro facto, não é? Muitas vezes não é por nós. Nós
1: é
0: não sabemos.
1: Outros.
0: Não, nós não sabemos se, por exemplo, o meu colega tem alguém na sua vida que tem uma doença imunodepressiva.
1: Entendo.
0: Não é? E uma constipaçãozinha a nós, que não nos faz mal nenhum, vá, ou deita-nos um bocadinho abaixo, mas não nos incapacita, pode refletir-se numa coisa muito grave para outra pessoa que está ao nosso lado e nós não sabemos.
1: Sim, mas se a pessoa tiver todos os cuidados, eu percebo que nunca é 100% controlado, mas por exemplo aprender a tossir.
0: Sim, que, mas por exemplo não usam máscara.
1: Verdade.
0: É?
1: Mas aquele tossir para aqui, para o antebraço, não é? Ou para dentro da camisola, por exemplo. Aquele espirrar em que dás um sprint muito longo, como o Vasco Vilaça, vais lá fora, espirras e voltas.
0: Mas isso não acontece, porque nós somos por natureza distraídos.
1: Somos. Mas acho que é importante também aprendermos estas normas, não é? Que aprendemos
0: sim.
1: também muito com o Covid.
0: Sim, mas
1: o Covid,
0: por exemplo,
1: vem-nos ensinar muitas coisas.
0: Mas eu acho que não nos ensinou tudo, não é?
1: Não?
0: Eu acho que não nos ensinou tudo, porque o Covid... Foi um momento terrível das nossas vidas, mas devia ter-nos trazido uma etiqueta, vá, não super exagerada, porque eu acho que nós, a vitamina lixo uhum. também nos faz...
1: Vitamina quê?
0: A vitamina lixo.
1: Vitamina lixo?
0: Também nos sim, vitamina lixo também nos faz bem, porque prepara o nosso sistema,
1: okay. Vitamina
0: não é?
1: Lixo é termos uma doença e depois o nosso corpo cria anticorpos.
0: Não. Vitamina lixo é mesmo estares em contacto com bactérias, com poluição,
1: okay,
0: com isto
1: okay,
0: e com aquilo.
1: Okay.
0: É super necessário. Porque
1: por isso
0: se tu
1: é que
0: ficamos
1: mais frágeis na altura do Covid.
0: Exatamente, porque se tu tiveres sempre a proteger-te de tudo, o
1: sim.
0: teu organismo não se habitua a lutar com contra as impurezas, não
1: confere,
0: é?
1: Confere, confere, confere.
0: E isso faz falta, nós temos de nos expor para fortalecer o nosso sistema imunitário.
1: Isso.
0: Mas houve uma questão de higiene que foi exacerbada nessa altura, mas que agora se perdeu totalmente, não é?
1: Sim, sim, parece que não aprendemos muito. Parece que não aprendemos muito.
0: Quantidade de pessoas que eu vejo irem à casa de banho e que não lavam as mãos logo a seguir.
1: Ah, pois é. Mas isso é outro tema. Porque também eu sou apologista de lavar as mãos antes de ir à casa de banho.
0: Antes e depois.
1: Certo, mas mais importante ainda é o antes. Sim, sim.
0: Oi?
1: Mas isso é um tema para depois. Para outro
0: polarizar. Agora olha, queremos, Cláudia, saber a tua opinião.
1: O Júnior, eu estou a gostar muito deste dia, deste regresso. O Júnior começa por dizer: bom dia, Cláudia Gonçalo e toda a equipa da Benfica FM. Eu sou claramente Tim Gonçalo, diz o Júnior.
0: Repete lá o nome dessa pessoa.
1: Júnior. É o Júnior, sim, Junior. Exatamente. Júnior Moreira.
0: Sabes porquê que ele tem essa opinião? Porque ele não é sénior.
1: Diz, obviamente que não é por uma dor de cabeça ou uma constipação ou um pequeno mal-estar que vou ficar em casa, e acho que dentro do possível todos devemos ter essa mentalidade. Claro que cada caso é um caso e cada pessoa sabe como se sente, mas infelizmente já havia algumas situações em que se falta o trabalho por coisas que, na opinião do Júnior, não justificaram a ausência. Portanto, eu entendo este lado do Júnior, não é? Que se for uma constipaçãozinha, uma coisinha assim pequena, desde que tenhamos muito cuidado...
0: Mas o que é
1: cuidado,
0: uma constipaçãozinha?
1: Mas precisamos de muito cuidado com os outros.
0: Exato, o que é uma constipaçãozinha? Ponto. Porque se estás com uma constipaçãozinha, levas a máscara para o trabalho? Quer saber.
1: Pois
0: para
1: é, Júnior, levas
0: ninguém,
1: a máscara.
0: Levas a máscara.
1: E aquela questão de cumprimentar as pessoas, não é? Não cumprimentar. Exato. Nesse dia não se dá abraços, não se dá beijinhos.
0: É porque nós não temos, nós não somos um país que tem esta questão da etiqueta de higiene e segurança super enraizada.
1: A China tem muito.
0: Tem.
1: A China tem muito.
0: Pronto, e nós não temos esta questão super enraizada. E nós muitas vezes trabalhamos em sítios fechados, com condições de arejamento, felizmente não é o nosso caso, mas condições de arejamento que não são as ideais, e aquilo que nos parece pequenino para nós pode ser gigante para outra pessoa, e nós não sabemos qual é a condição das pessoas que estão ao nosso lado. Nós
1: é
0: não
1: verdade.
0: Sabemos,
1: é
0: não
1: verdade.
0: É? Até porque normalmente as pessoas têm esta coisa de esconder as doenças. E em relação à dor de cabeça, eu não estou a dizer, não é? Dói-me ligeiramente.
1: Sim,
0: a cabeça, não.
1: Não
0: vou trabalhar.
1: Estamos
0: não.
1: A falar quando há tosse e espirros.
0: Quando há sintomas. Sim. Declarados de uma doença que, apesar de não te pôr numa condição de não me consigo mexer, não consigo sair da cama, são sintomas declarados de doença, não é?
1: Sim, sim.
0: Eu acho que nesses casos, vá para casa.
1: Mas olha, Cláudia, até agora estou a ganhar. Aqui a família benfiquista já me apoiou duas vezes.
0: Vão ficar todos doentes. 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Eu sou a Cláudia Semedo.
1: Eu sou o Gonçalo Alves e agora ficas também com o Alex Warren. Esta chama-se Passenger.
0: E logo a seguir, David Guetta e Sia com Beautiful People.

0: let go. No matter where he goes, está sempre connosco, Guia Alina, Benfica FM Mística para os teus ouvidos. Eu sou a Cláudia Smith.
1: Eu sou o Gonçalo Alves e quem está também connosco é o Rui Cid, prontíssimo e altíssimo para nos dar os 90 segundos de Benfica.
0: Olá, Rui. Hoje até veio de caneleiras e tudo.
1: Veio de caneleiras?
2: Mas vou pôr as braçadeiras.
1: Opa!
2: Porque vou falar de um reforço de peso para a natação do Benfica. Camila Rebelo vai passar a representar o clube. A nadadora de 23 anos, especialista em costas, tem no currículo medalhas de ouro e de prata em campeonatos da Europa. Ela esteve também nos Jogos Olímpicos de Paris em 2024, ano em que conquistou duas medalhas de prata nos Jogos Mundiais Universitários, nos 100 e 200 metros costas, alcançando o primeiro pódio mundial de sempre para uma nadadora portuguesa. Camila Rebelo é ainda recordista nacional dos 200 metros costas. Chega agora ao Benfica. Foi com uma vitória que a equipa masculina de basquete se estreou na FIBA Europe Cup, triunfo por 91-81 diante do Bakken Bears da Dinamarca. Foi um jogo para o grupo G. Aaron Brossard foi a grande figura do encontro com 27 pontos. No domingo regressa o futebol, o Campeonato Nacional, aqui no Estádio da Luz, oitava jornada, frente ao Vitória, é a partir das 18h, num jogo que vai ter arbitragem de Luís Godinho. Langley a cumprir castigo é baixa confirmada no Benfica. E como é habitual, às quintas-feiras está já disponível a edição eletrónica do jornal O Benfica. Esta semana, destaque para uma grande entrevista ao campeão do mundo de triatlo, Vasco Vilaça, também para a conquista da supertaça de polo aquático, a oitava da equipa feminina do Benfica. O jornal do Benfica chega amanhã às bancas.
0: E tu também és especialista em costas?
2: Não.
0: Tenho aqui uma dorzinha que me dava imenso jeito se fizesses este nó. É muito engraçado. Disseste especialista em costas e eu, claro, fiquei logo a pensar numa bela de uma massagem.
2: Essas costas, talvez.
0: Rui Cid, acabámos de ter aqui o nosso momento polarizados de hoje e queremos saber de que equipa é que és tu.
1: Ora, a questão é, vir trabalhar doente, sim ou não?
2: Agora já não.
1: Agora já não?
0: Sabes porquê? Porque ele já não é júnior, é sénior. E já sabe umas coisas.
1: Mas porquê essa mudança? Foi pós-Covid?
2: Foi pós-Covid.
1: Foi pós-Covid.
2: Claro. Acho que a Covid nos consciencializou a todos, mesmo para as máscaras. Eu trabalhava em Macau na altura. E mesmo antes da Covid, a malta chinesa já usava a máscara.
0: Uhum.
2: Os ocidentais nem tanto, e até houve ali uma pequena resistência, não toda a gente, mas de algumas pessoas, à máscara no início, mas depois percebemos todos que de facto a máscara era muito importante e que vir trabalhar doente não é bom para ti e também não é bom para quem está ao teu lado, portanto, trabalhar doente não.
0: Okay. Rui Cid, já te disse que gosto muito de ti.
2: Vem com a idade, eu acho.
3: Vem com a idade. Fica fiel.
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0: Vá lá, alguém que esteja do meu lado.
1: Mesmo assim continua 2-1.
0: 3-2. Que nós contamos, estás a ver?
1: Pois é,
0: tu vens trabalhar doente porque tu não contas contigo, tu não cuidas de ti, Gonçalo.
1: Nem dos outros, não é? Também não contei contigo desta vez.
0: Agora vamos. Olha, eu hoje trazia-te uma palavra, queria ser meiguinha contigo, mas não sei se não vou trocar a palavra.
1: Ah, já me vais dar dureza na palavra.
0: Para te lançar aqui uma armadilha maior.
1: Opa, vamos
0: ver. Estou na dúvida.
1: Vamos a ver.
0: Não, estás a precisar, hoje estás

0: a precisar de
1: um pontinho,
0: de carinho.
1: Sim, hoje estás a precisar ficar feliz no final do dia.
0: Muito bem, fica por aí, porque daqui a pouco vem aí mais uma palavra que pode ser que conheças, pode ser que não, e pode ser que dês aqui uma ajuda ao Gonçalo, porque hoje é a dona da palavra. 93-1904-236, seguimos com música aqui na Benfica FM.
1: Miles Smith, a começar agora, Hold Me in the Dark.
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0: E como nós gostamos do verão, The Boys of Summer, Don Henley na Benfica FM Mística para os teus ouvidos. Hoje está no ar o Sem Medo já, na sua full form,
1: na sua full form, exatamente. E estivemos a discutir vir trabalhar doente, sim ou não, visto
0: claro,
1: que ontem
0: porque
1: faltei.
0: Nós, apesar de gostarmos muito do um do outro, polarizamos bastante.
1: Exatamente. O André diz que na Estónia resolve-se de forma muito simples, está doente, fica em teletrabalho. Para quem pode, claro.
0: Okay.
1: E a Alexandra trouxe aqui, portanto, um ponto de vista diferente. Inicialmente diz, em relação ao polarizados de hoje, claro que depende da situação, se for apenas uma constipação ligeira, sentimos-nos em condições, podemos ir trabalhar, desde que tenhamos os cuidados e cumprir a etiqueta respiratória, não é? Lavar sempre as mãos, ter atenção aos outros. Por aí, concordo. E depois diz, há também uma questão muitas vezes desvalorizada, as dores menstruais. Há mulheres com dores tão fortes que não conseguem trabalhar. Portugal devia discutir como, em Espanha, uma licença menstrual para casos incapacitantes.
0: Acho muito bem. Olha, eu que cresci com uma irmã, a minha irmã do meio, sofria imenso com as dores menstruais. Para mim foi sempre meio-meio, não é?
1: Sim.
0: Há vezes que é-me completamente indiferente, há vezes em que sofro um bocadinho, mas ultrapassável,
1: O teu corpo sempre aguentou mais ou menos as dores?
0: Sim, sim. Bastante ultrapassável.
1: Okay.
0: Mas a minha irmã, por exemplo, precisava de ficar num sítio sem luz, escuridão total, porque doía-lhe a cabeça, doía-lhe a barriga, ficava encolhidinha, agarrada à barriga, coitadinha.
1: Não, e mexe com tudo, não é? Mexe também com o psicológico, com a forma de tu estares, da tua confiança, e provavelmente o trabalho, obviamente, não é?
0: Excelente ponto, Alexandra.
1: É verdade.
0: Muito obrigada pela tua participação. Por

0: Por favor, não participes na dona da palavra. Não quero que ajudes o Gonçalo.
1: Ajuda-me sim, por favor.
0: Porque eu hoje estou em modo meiguinha, vá. E trouxe uma palavra que eu acho que até é uma palavra que não é assim tão pouco comum. É uma palavra que se ouve bastante até. Vá, não é de uso diário, okay. Sem barreiras, vá. Okay. Mas eu acho que é uma palavra que tu podes reconhecer facilmente. Portanto, quem ajudar hoje, só mesmo se não conhecer a palavra e se não for ao Google e aos dicionários e nada, nada, nada.
1: Então vamos a isso.
0: Está bem? Lacónico.
1: Lacónico? Lacónico não é estranho.
0: Pois.
1: Mas não faço ideia o que seja. 93904-236. Se não souberes o que significa lacónico, envia o teu palpite, por favor. Preciso da tua ajuda. Eu estou doentinho.
0: Agora aos 4h30, Luís Trigacheiro com Quem Me Vê na Benfica FM. E logo a seguir temos uma rapariga muito jovem.
1: Lola Young.
0: Com Messi.

0: Lola Young aqui a precisar de alguns pipips neste finalzinho de música.
1: Esta música que é icónica enquanto Messi. Nós procuramos o significado de lacónico.
0: Pois é, vamos a isso, vamos à dona da palavra.
1: Lacónico, foi a palavra que tu me deste, Cláudia.
0: Lacónico.
1: Olha, para já vamos logo para cónico, de cone.
0: Cone.
1: É quase como se fosse um espanhol a dizer que
0: aquilo afunilar.
1: Tem um formato assim, de cone. Ah, este é lacónico. Não é? Parece.
0: Muito bom.
1: Lacónico. Também pode ter qualquer coisa de icónico. Como também pode. Aliás, no fundo, isto traz-me é para erro. Lacónico.
0: Erro?
1: Lacuna. Okay. Lacuna.
0: Ah, lacuna.
1: Sim, sim.
0: Boa associação.
1: Não é?
0: Quer dizer, uma boa associação de palavra com palavra.
1: Sim, sim. Lacónico, lacuna. Não é? Portanto, lacuna de cones. Quando há um erro com os
0: uma
1: cones.
0: Lacuna de cones.
1: Quando há um erro com cones de estrada, é lacónico.
0: Ai, meu Deus, Gonçalo.
1: Por exemplo, os agentes da PSP que me multaram, se vissem muitos cones em formatos errados, diziam: ah, está aqui um problema lacónico. Não é? Podia ser qualquer coisa assim. Lacónico. Lacónico.
0: Não vais por aí. Dizem-me alguns com olhos doces.
1: Lacónico. 93904236, por favor, ajuda-me. Lacónico, o que significa isto?
0: Queres que eu ponha numa frase?
1: Já agora, por favor, sim.
0: Por exemplo, o Robert De Niro, apesar de ser ator, é bastante tímido. E quando dá entrevistas, ele...

0: muitas vezes lacónico.
1: Lacónico. Ah, bolas, agora tramaste-me. Foi para um lado totalmente oposto.
0: Não é?
1: Portanto, parece...
0: Eu estou a ver se te ponho no bom caminho.
1: Sim, parece-me que ele, por ser envergonhado...
0: Põe laca no cabelo.
1: Sim, exato. Não consegue falar muito bem, não é? Portanto, não, é tímido, é calado, será lacónico. Lacónico. Eu posso usar, por exemplo, e foste bem lacónico.
0: Podes.
1: Posso dizer
0: foste
1: isto?
0: Foste lacónico.
1: Ok. Ou este dia está lacónico. Já não. Lacónico é para seres humanos.
0: É uma... Ah! Já estou aqui a dizer
1: é um
0: coisas.
1: Não disse nada.
0: Eu não disse nada. Nada, nada, nada.
1: O meu gato pode ser lacónico?
0: O teu gato? Diria que não. Diria que não. Não,
1: seres
0: não.
1: Humanos, então.
0: Não.
1: Calado. Calado. Calado. Lacónico de calado.
0: Lacónico de calado?
1: Eu acho que vou para...
0: Queres que eu te dê mais
1: sim,
0: uma frase?
1: Por favor. Sim, sim.
0: Então, há entrevistas difíceis porque as pessoas são lacónicas.
1: Ah, respondem pouco. Secas. Secas. Pessoas secas.
0: Brutas.
1: Daquelas
0: secas.
1: Pessoas que tu dizes, olha, como é que foi o teu dia? E a pessoa diz, foi bom. Isto é ser lacónico? Será?
0: Será? Será? Diga-me lá, o que é para si lacónico? Tem que trancar, não pode trancar numa expressão, tem que
1: é
0: trancar
1: verdade.
0: Numa palavra.
1: Vou trancar em seco. Seco.
0: Seco,
1: mas não é seco da umidade, não é?
0: Então tem de ser,
1: bolas,
0: tem de ser mais
1: bolas.
0: Accurate.
1: Olha, temos aqui uma hipótese da Alexandra, que é breve.
0: Alexandra, eu disse que tu não podias participar, Alexandra. O que é isto? O que é
1: eu
0: isto,
1: acho,
0: Alexandra?
1: Não, eu agradeço, Alexandra. Eu agradeço
0: não,
1: muito.
0: Eu, não é que a Alexandra não possa participar. É, quem sabe o significado não pode participar. A diferença é essa, a diferença é essa.
1: Temos aqui também o Hugo que diz poucas palavras. É isto, é, no fundo é seco. Vou dizer poucas palavras, como o Hugo aqui indica.
0: Poucas posso, palavras?
1: Posso bloquear poucas palavras? São duas palavras? São poucas?
0: Tu é que sabes, queres seguir o Hugo? Como é que sabes?
1: Breve,
0: não, vai.
1: É
0: isto, homem,
1: é
0: vai que é teu, vai que é teu.
1: Lacónico do latim, lacónicos, que significa poucas palavras, vírgula, breve.
0: Quem é que disse isso?
1: Estou eu aqui a fazer a definição total.
0: Mas pois que tu parecias um verdadeiro dicionário.
1: Parecia que estava a ler, mas não estou, juro.
0: Lacónico, vem do latim lacónicos. Da Lacónia ou da Lacedemónia, que é uma região grega.
1: Okay.
0: Onde viviam pessoas que falavam usando muito poucas palavras. É um adjetivo que é dito em... que significa que é dito em poucas palavras ou que usa poucas palavras para se exprimir. O treinador foi lacónico, por exemplo. Não falou muito com a equipa.
1: Certo.
0: Foi breve, conciso, sintético, sucinto.
1: Ok. Portanto, eu e a família Benfica acertámos.
0: Acertaram.
1: Pronto. O André disse, lacónico será assertivo. No fundo, pode ser.
0: É, conciso. Uma pessoa assertiva normalmente é mais concisa do que uma pessoa pouco assertiva, com certeza.
1: Ganhámos, malta,
0: pois
1: ganhámos.
0: É. Levaste um pontinho para casa.
1: Vamos!
0: Levaste um pontinho para casa.
1: E quero
0: sim,
1: agradecer
0: senhor.
1: Aqui a toda a ajuda que recebemos no WhatsApp da Benfica FM. Muito obrigado. Daqui a dois dias voltamos a ter ajuda. Pode ser. Amanhã não, que amanhã
0: e ainda
1: é a Cláudia.
0: Bem, e ainda bem que não afunil. Amanhã não, que amanhã é a Cláudia. Não, mas eu senti-me abandonada.
1: Não.
0: O rapaz não veio, como vocês não me apoiaram a mim. Na procura da palavra.
1: Fazemos assim, aqui um pequeno segredo entre nós. Amanhã toda a gente diz palpites errados. Para a Cláudia, pode
0: que
1: ser?
0: Horror.
1: Está combinado, malta.
0: Gonçalo,
1: pai, eu preciso
0: já
1: recuperar.
0: Não gostei.
1: Eu preciso
0: agora
1: recuperar
0: vou
1: a minha
0: trazer
1: pontuação.
0: Sempre palavras super, super difíceis.
1: Fantástico.
0: Estás a ouvir a Benfica FM? No ar está o Sem Medos comigo.
1: Contigo, Cláudia Semedo, e comigo,
0: contigo, Gonçalo Alves.

0: E foi assim também com um uau que os nossos próximos convidados reagiram a esta ideia de serem benfiquistas. Com certeza, acabaste de ouvir Heróis del Silêncio, Entre Dois Tierras. Está no ar o Sem Medos, comigo Cláudia Semedo.
1: Comigo Gonçalo Alves e com o estúdio cheio, não é, Cláudia?
0: Pois é, hoje temos aqui o estúdio cheio porque estamos a receber a Fundação AFID Diferença, que é uma IPSS que é focada na reabilitação, educação, formação e inclusão de pessoas com deficiência, idosos e crianças. Uma associação muito ativa, cheia de projetos, que também são nossos colegas. Aliás, estiveram aqui connosco no Sem Medos quando o jornal Dá a Vez, Dá a Voz celebrou um marco histórico da sua 200ª publicação.
1: Uau.
0: Tem um trabalho incrível, espetacular, e hoje temos connosco a Rita Pereira e a Carolina Matos, mas também o José Jacinto e a Ana Cristina Alegria, para nos falarem um bocadinho de um novo projeto, que é um projeto feito livro, chamado Amizade para Além da Diferença. Uma ideia tua, acredito, Rita Pereira.
2: Bem, na verdade foi uma ideia de muita gente. O desafio foi realmente lançado por mim, mas depois, quando é aceito por todos, a ideia acaba por ser por todos. E não é só da nossa associação, mas também de toda a comunidade que nos tem recebido. Portanto, eu não gosto de dizer que é minha, é de todos nós.
0: Sim, e ainda por cima encontraram aqui parceiros de peso para vos ajudarem a levar esta mensagem um bocadinho mais longe.
2: Sim, a Between foi quem nos impulsionou aqui esta possibilidade. Nós concorremos

0: Lemos a um concurso que não ganhámos.
1: Ok.
0: Mas tivemos uma menção honrosa, ficámos em terceiro lugar e então com essa menção honrosa, financeiramente foi-nos possível avançar com esta ideia, exatamente porque já queríamos há muito tempo sair das portas da nossa instituição e levarmos para a comunidade a nossa mensagem e também aquilo que é a nossa missão de tentar que a sociedade esteja cada vez mais inclusiva.
2: Então, mas se calhar começamos um bocadinho antes. Como é que vocês, Rita e Carolina, como é que vocês chegaram à AFID?
0: Então, eu estou na AFID há 4, 5 anos, talvez 5 anos.
1: Okay.
0: A Carolina está...
3: Há dois anos.
0: Nós, na verdade, eu posso falar por mim, acho que pela Carolina, é a nossa grande paixão. É uma área que só se trabalha se tivermos realmente uma grande paixão. Portanto, chegar à AFID, uma instituição com nome e com uma estrutura tão grande e com uma liberdade tão grande de criar e de poder levar esta palavra, para mim foi, sem dúvida, uma concretização de um sonho.
2: Carolina, e o que é que já aprendeste na AFID que mais nenhum outro lugar te deu?
3: Olha, aprendo muita coisa todos os dias com eles, e sobretudo a acreditar neles e no potencial deles. Portanto, acho que é isso que também podemos falar aqui um bocadinho, e no José. Portanto, acho que é isso.
2: Não, mas podemos falar, podemos, vamos a isso.
3: Podemos falar, por exemplo, o Zé, eu puxo sempre aqui um bocadinho para a música, não é? Sendo musicoterapeuta. O Zé é um jovem pouco comunicativo, mas na música expressa-se espetacular. E acredito que vocês vão ter a oportunidade de ouvir um bocadinho, se quiserem. Portanto, trouxemos aqui uma surpresa. Assim, o Zé já conta com dois originais e tem sido assim um caminho incrível.
2: Vamos querer ouvir o Zé cantar, até porque faz parte também daquilo que é o livro. O livro tem uma componente musical. Fala-nos um bocadinho sobre esta história, Rita.
1: Sobre este livro, não é? No fundo, que tem, já estive aqui a esfoliar, tem aqui um momento, logo no início, em que o livro torna-se para uma pessoa só. Ou seja, nós temos aqui a hipótese de desenhar um amigo, não é?
0: Sim, é verdade. E, na verdade, a ideia deste livro foi que nós trabalhamos com adultos com deficiência e sentimos que quando eles chegam à fase adulta, a sociedade tem um bocadinho mais resistência de os receber. Talvez por receio de como é que vão poder lidar com eles, por desconhecimento, por questões culturais, não sei, ainda estamos para tentar perceber essa parte. E então o livro leva-nos a criar uma amizade com uma personagem que é adulta. Ou seja, uma criança e um adulto que se tornam amigos. Além desta barreira de ser adulto, é um adulto com deficiência. Mas é uma amizade que se torna incrível. Mas também é uma amizade que vai enfrentando vários problemas, que são também aqueles problemas que nós enfrentamos todos os dias. Quando saímos à rua e nos deparamos às vezes com resistências em museus, em restaurantes e por aí afora. E então os problemas que surgem nesse livro são exatamente os problemas que nós sentimos diariamente.
2: Ok. Carolina, és musicoterapeuta.
3: Sim.
2: A música, de facto, tem esta capacidade de nos atravessar por mil formas e de vários sentidos,
3: verdade.
2: E ajuda muito a aproximarmos uns dos outros, não é?
3: Ajuda imenso, sim. É uma linguagem universal, não é? E também é uma forma deles se expressarem, de se exprimirem, e no caso de uma pessoa que é não verbal, não é totalmente o caso do Zé, mas no caso de uma pessoa que seja não verbal, então é incrível.
2: E que tipo de trabalho, que tipo de exercícios é que vocês fazem?
3: Com os nossos jovens depende muito, mas, por exemplo, estou-me a lembrar de uma prática que nós usamos muito, que é a improvisação. Portanto, eu, no caso do José, que ele adora instrumentos de percussão, não é? Ele, a partir de um instrumento de percussão, consegue se expressar, consegue comunicar com os colegas. Portanto, nós trabalhamos aqui imensas áreas, desde a socialização, sentimentos de pertença, a expressão emocional, que também é muito importante, não é? A criação, portanto, aqui no livro juntamos muito aqui a criação, a improvisação, que é um caminho incrível de fazer com eles.
2: Nós gostamos muito de JJs aqui no Estádio da Luz e no Benfica, e agora vamos ter o José Jacinto então a mostrar-nos um bocadinho daquilo que podemos encontrar depois enquanto parte do projeto musical.
3: Sim.
2: Deste livro, Amizade para Além da Diferença. José, alô, bom dia, queres falar um bocadinho connosco, queres cantar para nós?
4: Bom dia.
1: Bom dia.
2: Já sei que és benfiquista, e aí?
4: Yay!
2: Estamos juntos nesta paixão, e também já percebi que a Ana Cristina Alegria ficou ainda mais alegre do que aquilo que o seu nome indica quando falámos aqui do Benfica. José, contente por estares aqui hoje a falar deste livro e deste projeto musical?
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1: Muito obrigada, José Jacinto, fixem este nome. E de facto, muitas vezes é só exatamente isto, não é? Mais do que usarmos a nossa voz para falar dos temas, é dar voz a quem os vive e que também se expressa em relação àquilo que quer e àquilo que precisa.
2: Dúvida.
1: Nós vamos continuar aqui em estúdio com a AFID. Daqui a pouco vamos ter aqui um jogo para desafiar a Carolina e a Rita Pereira, que nunca se deu às lides da representação, não?
2: Não, mas já me confundiram muitas vezes. Já ficaram muito desiludidos quando me recebem.
3: A Rita e a Carolina, que estavam aqui também muito emocionadas, provavelmente não é a primeira vez que ouvem o José cantar, mas toca-vos sempre muito.
2: É muito bonito vê-lo a ter esta presença. Claro que nós temos outros jovens que são muito mais autónomos, mas nós adoramos dar palco a estes que se calhar não têm tanta autonomia, mas têm um coração
1: tão
2: grande,
1: não é?
2: E têm uma presença tão bonita, e é impossível ficar indiferente. É impossível.
3: Sim. E a família Benfica está aqui no WhatsApp da Benfica FM, também já enviou algumas mensagens, nomeadamente a dizer: uau, que bonito, que momento.
2: É.
3: Obrigado, José. Obrigado.
1: Muito obrigada. Fiquem por aí desse lado, porque eles vão continuar aqui connosco em estúdio. Para já vamos ouvir Taylor Swift, I Knew It, I Knew You, e logo a seguir Luís Trigacheiro e Diogo Pissarra com
3: A Porta 43.

0: Luís Trigacheiro e Diogo Pissarra com esta Porta 43, quando hoje temos um estúdio de porta aberta com muita gente, muitos amigos que nos vieram visitar há pouco. Não sei se tiveste a oportunidade de ouvir, mas já tivemos até aqui uma atuação ao vivo à capela.
1: Olha, uma mensagem aqui no WhatsApp da Benfica FM, do Nuno, que diz: bom dia Benfica FM, muitos parabéns por mais uma iniciativa como sócio do Benfica e ouvinte da Benfica FM, sinto um enorme orgulho. Saudações benfiquistas para todos.
0: Muito obrigada, um grande Nuno. Beijinho. Hoje temos connosco aqui a Fundação AFI de Diferença, uma IPSS focada na reabilitação, inclusão, educação, formação de pessoas com deficiência, idosos, crianças, uma associação que nasce de uma forma muito bonita, não é? De pais, famílias que precisavam de encontrar as suas respostas, que já tem 41 anos.
2: Uhum, exatamente.
0: 41
2: exatamente.
0: Anos, foi fundada em 1985 e que tem projetos maravilhosos para além deste livro que vocês hoje estão aqui a apresentar, Amizade para Além da Diferença. Gostávamos de perceber onde é que podemos encontrar este livro e de que forma é que podemos participar, apoiar, dar aqui uma força ainda maior à AFID.
2: Claro, então, o livro pode ser adquirido no site da Compra Solidária, mas também pode ser adquirido connosco, podem ir ao nosso site ou podem mesmo contactar-nos através das redes sociais ou através do nosso e-mail e nós fazemos chegar o livro. Mas mais que isso, queríamos também aqui partilhar convosco que nós não quisemos que este livro ficasse apenas pelas páginas e nós fazemos realmente uma apresentação com música e toda uma animação à volta nas escolas. A equipa que está aqui hoje é esta equipa que leva o livro às escolas e, portanto, qualquer escola que queira nos receber e que nós adorávamos ir até lá, basta nos contactar e nós marcamos uma data. Já estamos assim um bocadinho cheios até dezembro, mas a partir de janeiro estamos com a agenda super aberta para todos.
0: Ano novo, não é?
2: Exatamente, no ano novo e também as escolas que comecem o ano com um ano mais inclusivo e nos recebam, porque nós gostamos muito de ir e gostamos muito de interagir, não tem qualquer custo, só tem que nos receber e ter as crianças todas.
1: E para contactar a Associação AFID através do Instagram, eu já estive aqui a ver, é Fundação _ AFID.
2: Exatamente.
1: _ Diferença e o e-mail, qual é?
2: Podem contactar diretamente o meu, porque normalmente é onde vêm parar esses pedidos.
0: Podem falar diretamente.

0: Com a Rita Pereira.
1: Exatamente, Rita Pereira. Portanto, e que é esse mesmo e-mail, portanto é rita.pereira@fundacaoafid.pt.
2: Certíssimo.
1: E irei contactar logo e faremos então a marcação e

0: e falou comigo se eu estaria interessada, e desde o primeiro dia eu senti ali uma energia do tipo, isto é a minha casa.
1: Isto
0: e é.
1: Está a chamar-me.
0: E é mesmo, foi o que a Rita disse há pouco e realmente foi.
1: Sim.
0: Foi e é.
1: Muito bem.
0: Claro.
1: Antes de irem embora, nós se quisermos ser voluntários e apoiar a AFID, também podemos?
2: Claro. Através de voluntariado,
0: sim,
2: donativos,
0: sim.
2: Há muita forma de ajudar, não é?
3: Existe também o nosso banco de voluntários, nós temos alguns connosco, ainda há pouco tempo começou um de área do desporto, portanto todas as áreas são bem-vindas, basta nos contactar e nós fazemos esse seguimento, e claro, através dos donativos e através da compra deste livro.
1: Sim. Ninguém se vai embora daqui do estúdio da Benfica FM sem fazer um joguinho.
2: Um joguinho.
1: Aqui neste caso com o Sem Medos, comigo, Cláudia, e com o Gonçalo Alves. E o jogo que nós preparámos para vocês é um jogo para brincarmos um bocadinho com esta coisa, com estas coisas que nos distinguem, não é? As nossas manias, os nossos gostos, os nossos comportamentos, os nossos limites, pequenas situações do cotidiano que nós preparámos para vocês e que nós queremos que vocês nos respondam diferente ou indiferente, e depois, se quiserem, podem justificar a resposta.
2: Pode
1: elas,
2: ser?
1: Elas
2: pode
1: estão
2: ser.
1: Com ar de o que é que eles prepararam para
2: que
1: nós.
2: É que,
1: que armadilha é que vem aí? Nada. Só queremos animação. Okay. É mesmo só brincadeira. Vamos ao jogo?
2: Claro. Vamos a isso.
0: Vamos.
2: Ora, primeira situação para responderem diferente ou indiferente. O Benfica está a vencer por 7 ou por 2?
3: É indiferente, está a ganhar, está a ganhar.
2: Isso é que importa, não é?
1: Muito bom. Vão ao restaurante e encontram um cabelo na sopa. Diferente ou indiferente? Carolina franziu logo o sobrolho.
0: Ai, sim.
1: Faz a diferença.
3: Eu tenho a dizer que eu diria indiferente, sabe? Eu tenho muita dificuldade em reclamar com as pessoas. Eu diria só e fingia que não nada tinha acontecido. E se calhar nem comia, mas não dizia a ninguém.
1: Mas é engraçado que há muita gente que reage assim, não é? Há pessoas que têm um gatilho muito forte para reclamar, mas há outras, como
0: eu também
1: que agora
0: não reclamo.
1: Me confesso, de vez em quando também tenho alguma dificuldade. Também tenho alguma dificuldade.
2: Ora, outra situação. Esta acontece às vezes. Chover em casamentos.
0: É indiferente.
2: É indiferente?
1: Faz alguma diferença? É indiferente?
3: Não,
0: se bem que dizem que
3: está abençoado. Não, na minha terra é abençoado.
1: Dizem boa da molhada, boa da abençoada. Aliás, até há um provérbio: boa molhada, boa da
3: abençoada. A terra dela é abençoada.
2: Exatamente.
1: Estão no cinema e a pessoa que está ao vosso lado começa a comer reboçados com um embrulho de plástico muito ruidoso. Faz a diferença ou é indiferente?
0: Faz a diferença.
3: E lá está, eu não reclamo.
1: Também não ia reclamar,
3: eu deixo só.
0: Não, mas eu também não reclamo, mas faz.
1: Mas ficam incomodadas.
0: Exato.
3: Sim.
2: Estraga um bocadinho a experiência. Ora, tenho aqui mais uma. Vão a um concerto de uma banda que gostam muito e eles tocam a vossa música favorita logo no início. É a primeira de todas. É a vossa música favorita. Diferente ou indiferente?
3: Eu diria também indiferente. Eu gosto de todos.
1: Não, mas eu já descobri que temos aqui tema para um polarizados, porque para mim é igual. Se a música vem no início, se vem no fim, é igual. Mas tu gostas dos suspensos, já
2: eu gosto. E do aquecimento, as primeiras músicas,
0: também.
2: Não é?
0: Tem que ser ali a meio, não
2: ora,
0: é?
2: Ora, aí está. Ora,
1: o que é que
2: está.
1: Diz a nossa musicoterapeuta?
0: Acho que tem que ser ali a meio, para palpitar um bocadinho.
2: Temos de aquecer a alma, aqui a vontade de estar,
0: exatamente.
2: Não é?
0: Exatamente.
1: E agora, para terminar, vão ver um jogo de futebol e ao vosso lado está uma pessoa muito entusiasmada a ver o jogo, a reagir a todas as jogadas e a dizer muitos impropérios ao árbitro. Diferente ou indiferente?
0: Diferente.
3: Aí sim. Aí se calhar sou capaz de lhe dizer não reclame tanto.
1: Minhas queridas, meus queridos, muito obrigada por terem vindo aqui ao Sem Medos de hoje, trazerem-nos também esta visão de mundo um bocadinho mais ampla, em que todas e todos contam. Por favor, já sabem, passeiem-se não só pelas redes sociais, mas também pelo site da AFID.
2: AFID.pt.
1: Sim. Para descobrirem como é que podem não só adquirir o livro, mas também se forem escolas, como é que podem marcar aqui uma sessão, que têm direito, já ouviram, a música ao vivo e também imagino que ao contar da história.
3: Sim, exatamente. E Cláudia, não sei se me permitem, mas só aqui uns segundos.
1: Só não para... permito é que me trates na terceira pessoa, de resto estás à vontade, Rita.
3: Queria só também agradecer a todos os que estão lá na instituição neste momento a ouvir-nos e que também nos permitem estar aqui hoje, e também a todas as escolas que nos têm recebido e a todos os pais. Acho que é sempre bom agradecer e estes momentos então permitem-nos agradecer em grande escala. Portanto, obrigada a todos, obrigada aos colegas, obrigada aos pais e obrigada às escolas.
1: E muito obrigada a vocês pelo vosso trabalho que vocês fazem, que é absolutamente fundamental.
3: Obrigada.
1: Já sabem, todos juntos fazemos uma diferença muito maior.
2: AFID.pt sabe tudo lá, como apoiar, como ajudar, e se fores uma escola.

0: Agora eu vou ter de dar o dito por não dito. Eu disse que ainda iam ouvir a Billie Eilish com Wildflower, mas na verdade, como estávamos aqui super entusiasmados com os nossos convidados e com as nossas convidadas, na verdade deixámos aqui o tempo passar e a Margarida Apolinário, que é uma mulher seríssima e está prontíssima para fazer o seu trabalho.
1: Já estava aqui de régua na mão.
0: A dizer ai, ai, ai, que já estamos a dar as notícias
2: nada disso.
0: Benfiquista já fora de horas. Não, na verdade ela foi muito querida, não se zangou connosco, mas de facto, noblesse oblige, temos que ir aqui aos 90 segundos de Benfica com Margarida Apolinário. Bom dia, Margarida.
3: Bom dia. Camila Rebelo é reforço da natação do Benfica. A nadadora de 23 anos, especialista em costas, já conquistou medalhas de ouro e prata em campeonatos da Europa. Em 2024 esteve nos Jogos Olímpicos de Paris e somou ainda 2 medalhas de prata nos últimos mundiais universitários nos 100 e 200 metros costas. Foi o primeiro pódio mundial de sempre para uma nadadora portuguesa. Camila Rebelo tem também o recorde nacional de 200 metros costas. No basquetebol masculino, entrada a vencer na FIBA Europe Cup, as águias foram à Dinamarca bater o Bakenbers por 91-81. Na primeira jornada do Grupo G, Aaron Broussard foi a figura do encontro com 27 pontos. Agora, depois do compromisso europeu, foco no campeonato. O Benfica defronta o Porto no domingo às 3 da tarde, no Dragão Arena. No futebol, depois da pausa FIFA, o campeonato está de regresso. O Benfica recebe o Vitória Sport Clube em jogo da 8ª jornada. Em 162 confrontos para o campeonato, os encarnados somam 115 vitórias contra 21 dos vimaranenses e 26 empates. Na Luz, o balanço é ainda mais favorável às águias. Em 81 encontros, o Benfica venceu 69, empatou 9 e perdeu apenas 5. O Benfica Vitória está marcado para domingo às 6 da tarde no Estádio da Luz, com arbitragem de Luís Godinho. A fechar, já está disponível mais uma edição do jornal O Benfica. Nos principais destaques desta semana, o regresso do Benfica ao Campeonato Português, uma grande entrevista a Vasco Vilaça, campeão do mundo de triatlo, e ainda a 8ª supertaça conquistada pela equipa feminina de polo aquático. A edição em papel chega amanhã às bancas.
0: Não foste nada lacónica, Margarida Apolinário.
1: Pois não.
0: Não foste nada lacónica, foi a palavra de hoje aqui do nosso, da nossa, neste caso, porque foi a dona da palavra.
1: Sim, significa assertivo, direto, de poucas palavras.
0: Não,
1: é de poucas palavras.
0: De poucas palavras.
2: Mas assertivo acho que foi.
1: É isso, assertiva foste.
0: Não, assertiva foste, mas não foste, e foste bastante prolixa, com bastantes palavras. Mas queremos agora saber de que equipa é que és, porque o Polarizados de hoje foi sobre ir-se trabalhar doente, sim ou não?
2: Eu já vim trabalhar doente.
0: Mas percebeste que fizeste muito mal, não foi?
2: Mas depende do que...
0: Não, estás doente. Estás doente, não estás de cama, mas estás doente, assumidamente doente.
2: Por exemplo, eu vim trabalhar com uma amigdalite, só
1: doía-me
2: efetivamente, e saí daqui e fui para o hospital e
0: depois... E percebeste que fizeste mal, certo?
2: Não era viral, eu não passava a ninguém, não era por aí. Mas percebi que se calhar...
0: Devias ter cuidado
2: Pumbas!
0: Não, desculpa, eu a forçar
1: até a razão.
0: Não, de facto, este tema divide. Obrigada, Margarida. Desculpa arrastar-te para as discussões da mamãe e do papá.
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1: Olha, Cláudia, recebeste aqui um abraço benfiquista dos Estados Unidos, East Providence, Rhode Island.
0: Eu?
1: Sim, do Joseph Santos. Envia. Oh. Cláudia, um abraço benfiquista. Joseph, eu também estou aqui, está bem? Eu sei que tu se calhar podes ser da equipa não ir trabalhar doente, mas quero dizer...
0: Mas eu acho que era isso que ele estava a querer dizer, que é, vou ignorar o Gonçalo, porque ele na verdade devia estar na caminha a beber chá de gengibre e limão.
1: Opa, ontem bebi uns 2 litros. Ontem bebi uns 2 litros. Um abraço para ti também, Joseph.
0: Um abraço, um grande beijinho aqui da equipa da Benfica FM. E olha, Gonçalo, são estes momentos, como o que aconteceu aqui com a AFID, que me dão mesmo muita vontade de continuar a comunicar e ter um microfone à frente para podermos amplificar um bocadinho...
1: Dar espaço a estas associações e estes movimentos que tão necessários são.
0: Sim, portanto, se puderes também ajudar, seja de que forma for, com horas da tua vida, a comprares este novo livro que eles lançaram, Amizade para Além da Diferença, o que quiseres, passa pelo site
1: afid.pt. E este livro, tanto para ti como também para ofereceres a famílias e amigos.
0: E vem aí o Natal.
1: Olha que bela altura. Que bela altura para oferecer este livro.
0: E é das melhores prendas que se pode dar a alguém. São prendas que tenham este impacto social. Eu lembro-me que todas as prendas que eu recebi, que eram certificados de donativos feitos em meu nome, banco de horas de alguma coisa que estivesse a beneficiar alguém, foram das prendas sempre que mais me tocaram. Portanto, fica aqui a dica. Já falta pouco tempo para o Natal, não é? Menos de 3 meses.
1: Vamos ajudar.
0: Vamos ajudar. Agora, quem nos ajuda é a música, Harry Styles, American Girls, e logo a seguir Bryan Adair, Summer of 69.
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0: Grande som foi o que se ouviu quando esta música começou a tocar aqui no estúdio. Summer of 69, Bryan Adams, na Benfica FM. 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
1: Cláudia, hoje tivemos aqui quatro pessoas da Associação AFID, não é?
0: E pessoas que nos ensinam a olhar para a diferença não como uma limitação, mas como uma condição natural de todos nós, da nossa existência.
1: Isso, a Rita, a Carolina, o José, que cantou para nós e muito bem, e a Ana Cristina, que também esteve aqui ao nosso lado. E eu inspirei-me também para este Vinanet de hoje, porque trago-te aqui um artista que também tem a sua diferença.
0: Ouvi dizer que é um artista de mão cheia.
1: É um grande artista.
0: E
1: é
0: que
1: um...
0: usa muito bem as mãos.
1: Muito bem mesmo.
0: Para descobrires daqui a pouco no Vinanet, hoje responsabilidade do Gonçalo Alves. Agora responsabilidade do Alex Warren, trazer-te boa música com este Fever Dream.

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0: É isso, e quando caímos, levantamos-nos, não é? Como diz o George Michael neste Fast Love.
1: Sim, sim, grande George. Cláudia, sabes o que é que eu vi na net?
0: Conta-me, o que é que tu viste na net, Gonçalo?
1: Bela questão que tu fizeste agora, Cláudia. Ora, inspirei-me aqui na vinda aqui da malta da AFID, do projeto AFID Diferença, e vi na net um rapaz talentoso, que não tem outra palavra senão talentosíssimo, que se chama Trent Landreth.
0: Landreth.
1: Tem um... porque acaba em TH, sim. É um artista norte-americano. E ele foi diagnosticado com autismo nível 3 aos 2 anos de idade. Portanto, é um autismo muito grande. E ele sempre, segundo os pais, teve imensas dificuldades em comunicar com pessoas, com o mundo. Ele comunica mais ou menos ainda com os pais, portanto, a fonte mais segura que ele tem. Mas descobriu na caneta que... esta é a forma dele comunicar.
0: E tu viste um vídeo?
1: Apareceu-me um vídeo no Instagram, em que, muito rapidamente, o vídeo é a mãe a dizer Trent, e ele responde sempre Yes, Mom. E ela, houve aqui uma pessoa que pediu para tu desenhares um crocodilo a dançar samba.
0: Crocodilo a dançar samba?
1: Sim, sim. Só para tu veres o nível de talento do Trent.
0: Não, talento e imaginação.
1: E imaginação.
0: Vou-te dizer.
1: E não é que o Trent pousa a caneta, começa a fazer uns traços, começas logo a pensar, isto será a cabeça? Será o rabo do crocodilo? É o quê? E de repente já é uma maraca e ele

0: desenha um crocodilo a dançar samba ali, perfeito.
1: Ai,
0: e assina em 30 segundos.
1: E nós podemos segui-lo no Instagram?
0: Exatamente, é só procurar Trent Landreth.
1: T-R-E-N-T.
0: T-R-E-N-T, exatamente.
1: Trent
0: Landreth. L-A-N-D-R-E-T-H.
1: Ok, Landreth.
0: Isso. E ele desenha, portanto, discos pedidos pelos seguidores. Ou então mesmo. Sim. Ou e os pais também já inventaram um jogo com ele, que é colocaram várias, vários desenhos em papelinhos, vários. Briefings, prompts, uhum. Não é? E o Trent...
1: Pedidos, não é?
0: Pedidos, sim. Ele tira um e desenha na hora. E é incrível. Neste momento, já conta com 6 milhões de seguidores.
1: Uau!
0: No Instagram e TikTok, tu, os dois juntos.
1: Adoro.
0: Exatamente. E é um rapaz muito amado na internet.
1: Isso todo. É mais de metade da população mundial portuguesa. Da população...
0: Sim, do nosso pequeno
1: mundial.
0: Mundo, que é Portugal.
1: Da população portuguesa.
0: Sim, sim. Mais de metade. Exatamente. A família também já tem um podcast, que é o Used Up Pens, uhum. Onde fala sobre a experiência de criar e apoiar o Trent e pessoas como o Trent, que têm autismo de nível avançado. E, bom, bem, os comentários são sempre de apoio, não se vê ódio naquela
1: incríveis.
0: Página. É incrível.
1: Sim, nós,
0: é
1: tivemos, incrível. Nós tivemos aqui connosco a Fundação AFID Diferença e esteve aqui connosco em estúdio a Rita Pereira e a Carolina Matos, o José Jacinto e também a Ana Cristina Alegria.
0: Sim.
1: E quando estávamos com o microfone desligado, estávamos a falar sobre isso com a Rita e com a Carolina, não é? A diferença muitas vezes está só no olhar de quem observa. Porque, ou seja, as limitações, não é? Nós acreditamos, ah, aquela pessoa tem aquele problema, não vai conseguir ou não vai conseguir ou não vai conseguir. Quando, na verdade, estive aqui a fazer uma pesquisa rápida,
0: sim.
1: Grandes artistas tinham algumas questões, sejam deficiências físicas ou até paralisia, por exemplo, Beethoven teve uma perda auditiva progressiva que acabou por ser muito profunda,
0: sim, sim.
1: E das suas obras mais extraordinárias,
0: sim, sim.
1: E mais importantes foram compostas quando já estava com uma surdez muito avançada.
0: E
1: estamos a falar de alguém que trabalhava com música, não é?
0: Exato, ou seja, o seu core de vida foi aquilo que ele perdeu e depois até inventou para ali formas de tentar ouvir, ou pelo menos com as vibrações da música.
1: Exato, Stevie Wonder, por exemplo, era
0: cego
1: desde pouquíssimo depois do seu nascimento e tornou-se um pianista, compositor, cantor, uma das figuras mais fundamentais da música popular do século XX, e era cego. É?
0: Sim, sim, sim.
1: A Frida Kahlo teve poliomielite em criança. Aos 18 anos sofreu um acidente de autocarro que lhe provocou lesões gravíssimas e dor crónica, e foi a deficiência e o seu corpo que apareceram não como uma espécie de detalhe biográfico de uma grande artista, mas como a sua matéria-prima, uhum. Artística. E há outros exemplos. O Christy Brown, um escritor e pintor irlandês incrível, que com paralisia cerebral escreveu e pintou com o pé esquerdo, por exemplo.
0: Uau! Isso é fantástico.
1: Não é? Portanto, aqui as pessoas têm essa capacidade de superar sempre.
0: E de facto aqui o Trent já começou a fazer ilustrações para livros, já é acreditado como ilustrador e desenha para imensos projetos, para livros infantis e para pessoas também assim com estas diferenças.
1: Olha que grande Vina Net. Gostei
0: grande
1: muito
0: Vina
1: deste
0: Net.
1: Vina Net. Portanto, se quiserem conhecer melhor o trabalho do Trent
0: Landreth. Exatamente.
1: Passem pelas redes sociais. Qual foi assim o desenho que mais te entusiasmou, que achaste mais mirabolante?
0: Lá está, não era um crocodilo a fazer samba, eu disse crocodilo porque não me lembrei, mas eu ou era uma avestruz ou era um elefante, mas lembro-me que era um animal a fazer samba.
1: A
0: e foi esse que me conquistou logo. Quando ele começa a desenhar, e depois aquilo é muito giro porque ele começa a desenhar num ponto que ele imagina que é o melhor para começar.
1: Sim.
0: E eu não sei bem onde é que aquilo vai. Portanto, ele começa numa ponta e eu, o que é que será isto? Ah, olha, era uma orelha. Ah, ok, isto agora é a boca. E ele parece que já tem o desenho na cabeça. É fantástico.
1: Bem, vamos todos conhecer então o Trent.
0: Aconselho.
1: E agora vamos todos ouvir a Nena e a Joana Almeirante com esta Mulher dos Teus Sonhos.

0: que é bom é para se partilhar e o que é mau também é para se partilhar.
1: Ora, aí está. Às vezes temos que partilhar as coisas más da vida para encontrarmos algum bem.
0: Não, agora estava a dizer isto. Porque eu ia dizer, o que é bom é para se partilhar e o resto não. Mas o resto também é. Ainda no outro dia estava a falar com uma amiga e ela dizia-me, o gossip é uma forma de resistência, porque era assim que muitas vezes, isto no caso do universo feminino, falavam de namorados ou pessoas que tinham passado pelas suas vidas, que tinham sido absolutamente tóxicos, ou que batiam, ou que isto ou aquilo, e é uma forma de proteção, nós irmos passando isto de pessoas em pessoas.
1: O que é, portanto, o gossip?
0: Sim, o gossip.
1: Para claro. Uma espécie de desanuviar da...
0: Não desanuviar, tipo, tu falar sobre aquele rapaz, cuidado porque ele fez isto, ele é assim, nananana, entre pares, não é? É uma forma de proteção das outras raparigas também em relação àquela pessoa.
1: Então, e aquele gossip do género, tu viste o que é que o namorado da Fabiana disse?
0: O que é que o namorado da Fabiana disse?
1: Não sei, estou a inventar, mas a questão é esta, este tipo de gossip.
0: Não, eu acho que quando é fofoca vazia, não.
1: Ah, ok.
0: Mas o gossip nasce dessa cena de irmos passando informação para nos protegermos umas às outras, sabias?
1: Ok, não, e acho que faz sentido.
0: É uma forma de
1: resistência. Faz sentido, de facto. Do género, olha, cuidado com o namorado da Fabiana, que dizem que
0: é má pessoa.
1: É má pessoa.
0: Fez isto, aquilo e aquilo.
1: Okay.
0: E esse tipo de coisas, por exemplo, havia aquela ideia de que entre marido e mulher não se mete a colher.
1: Olha, Cláudia, isso foi uma coisa que tu me disseste e tens toda a razão, não é? Deve-se meter a colher.
0: Deve-se meter a colher quando as coisas não estiverem a ser humanamente normais e justas.
1: Isso, nem saudáveis, nem.
0: Nem saudáveis,
1: exatamente.
0: Claro.
1: Concordo.
0: Até porque a violência doméstica, malta, é crime público. Não
1: isso.
0: Se esqueçam
1: Olha,
0: disso.
1: E o que é bom também é para partilhar, e eu vou deixar aqui no estúdio o livro com o texto da Rita Pereira, da AFID, Amizade Além da Diferença, vai ficar aqui no estúdio para o Reserva para Dois poderem ler.
0: Acho muito bem.
1: Parece bem?
0: A mim parece muito bem. Sabes o que é que também me parece muito bem?
1: O quê?
0: Termos agora 45 minutos de música sem interrupção.
1: Que maravilha! Isso é uma maravilha.
0: É, agora não fiques todo emocional. Deixa isso para o Fernando Daniel, que é logo o primeiro da lista.
1: Não vou ficar porque Everybody Hurts, que é como diz os R.E.M., estão logo a seguir.
0: Olha, I love it, I love it, I love it. Bela Kai, também vais ouvir por aqui.
1: Essa é muito boa, não é nada stupid song, como a Olivia Rodrigo nos vai trazer.
0: Até já. Nós ficámos aqui eternamente, já percebeste,
2: sim,
0: não é?
2: Sim. 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

0: Sam Smith, muito bem acompanhado por Norman e neste Dancing with a Stranger, a fechar os 45 minutos de música.
1: Sem interrupções, na Benfica FM, mística para os teus ouvidos. Pensava que estavas a fazer assim um formato mais
0: radiofónico.
1: Radiofónico? Sim, sim, sim.
0: Diga lá, Sr. Melga, diga lá. Sr. Mike.
1: Terminamos assim também o Sem Medos de hoje.
0: Pois é.
1: Mas não podemos ir embora sem elas.
0: Sem elas, vamos a elas.
1: Vamos a elas.
0: Gonçalo, querias muito ir às últimas palavras?
1: Sim,
0: que inspiração
1: Cláudia
0: é que procuras hoje?
1: Hoje vou-te deixar de parte e peço desculpa para já, mas as últimas palavras de hoje entendo que possam ser para todos os doentes e doentinhas deste país. Pode ser?
0: Deste país e não só, porque a Benfica FM é ouvida no mundo
1: tens
0: inteiro.
1: Tens toda a razão,
0: onde
1: retiro
0: um benfiquista, está a Benfica,
1: está
0: a Benfica FM.
1: Portanto, vamos aqui umas inspirações para quem está constipado. Pode ser?
0: Pode,
1: ora,
0: com certeza.
1: Shlaka, shlaka,
0: shlaka, shlaka, shlaka.
1: Ora, só há e só haverá um como tu.
0: Por isso, quando estás doente, fica em casa, cuida de ti, porque senão, pronto.
1: Pode não haver um como tu outra vez.
0: Não, pode não haver, não. Não vai haver.
1: Não vai haver. Cuida de ti. Desta vez tenho que dar razão à Cláudia. Cuida de ti. Vamos cuidar de nós próprios, porque assim é que é e amanhã temos que estar melhor.
0: É verdade. Agora nós vamos pôr-nos na alheta, porque vem aí a malta do Reserva para Dois e traz-nos muito boa música.
1: Certamente, e muita animação. Já a seguir, Summer com Home Record.
0: E ainda tempo para o grande, o maravilhoso, o fenomenal Gabriel o Pensador com 2, 3, 4, 5 e meia, 7 e 8. Está na hora de vazar daqui. Beijinhos.
1: Beijinhos.
0: Até amanhã.

0: Estavas aqui a dançar no estúdio.
1: Pá, que estúdio.
0: Agora está envergonhada.
1: E cheio de magia, porque quando Miriam Gonçalves está,
0: Miriam
1: Gonçalves é magia pura, é brilho. Eu sinto que é aquela ingenuidade que nós precisamos na vida.
0: Queres dizer olá no meu microfone?
1: Olá, Mi.
2: Olá.
3: Até.
1: Olá, Mi.
2: Olá.
1: Mas atenção, não foi o microfone que fez esse barulho, foram as costas da Mi que fizeram isso.
0: Pai, olha, próxima música, porque isto já está a zonar. O Reserva para Dois começa agora. Carolina Silva, Luís Marvão, a Miriam vai-se embora porque vai ficar ao fim e continuar aqui.
1: Tinha que fazer esta piada.
0: E a Marco. Feeling so nice.

0: I just wanna be her. Eu só quero ser Miriam Gonçalves um dia quando for mãe. Porque ela é uma mãe exemplar.
1: É uma mãe exemplar. É a mãe mais fofa do mundo inteiro.
2: Eu não sei se os meus filhos partilham dessa mesma opinião que vocês.
1: Eu acho que partilham.
0: Não, eu conheço os teus filhos.
1: Por falar nisso, o que é que o teu filho disse no outro dia na escola?
2: Ah, disse que a minha mãe brincava comigo aos Legos.
1: Sim.
2: E vai trabalhar de noite e gosta do trabalho que tem.
1: E estás a ver? Isto é das coisas mais
0: importantes. Ah, porque tu sais ainda de noite.
1: Exatamente. Isto é das coisas mais importantes. É os nossos filhos saberem, para além de brincarmos com eles, como é óbvio, saberem que nós gostamos do que fazemos.
2: Sim.
1: Porque mostra que nós também estamos a lutar pelos nossos sonhos. E eu acho que isso é o melhor exemplo que podemos dar aos nossos filhos.
0: Portanto,
1: Miriam Gonçalves,
2: mas às vezes nós esquecemos disto que o Luís está a dizer. Nós às vezes esquecemos do essencial.
1: Porque às vezes nós sentimos-nos culpados porque ou trabalhamos muito, sim, ou o que seja, mas eu acho que se explicarmos pelo lado de... Já viste que eu nunca fico chateado de ser segunda-feira porque vou trabalhar. Segunda-feira para mim é um dia bom.
2: Eu adoro a segunda-feira. Sempre adorei segundas-feiras.
1: E isso é ótimo.
0: Opa, Fábio, eu vou sair. Vou-me deixar.
2: Não, fica.
1: Mas pronto,
2: fica.
1: Nós estamos
0: a falar... É que eu
1: sinto
0: que já não posso pôr esta música. Porque... isto ficou super bonito. E eu convidei a Miriam a participar agora.
1: Tu querias mesmo pôr esta música?
0: Para tu te desculpares, porque há pouco insultaste, não é?
2: Mas é com amor.
1: É um idadismo com amor.
0: Sim. É que hoje é o dia europeu dos pais e das escolas.
1: Certo.
0: E eu queria convidar a Miriam para falar sobre se tiver alguma história engraçada dos filhos. Tu há pouco estavas a dizer que há uma história com a tua filha.
2: Não, mas antes de começar, isso acho muito importante porque é uma equipa e isso eu aprendi logo na primeira reunião de pais que fui, a partir do momento em que és mãe. Uau, primeira reunião de pais, que giro. A educadora de infância, sabe o que é que ela nos deu? Deu-nos um chupa-chupa e disse assim: agora tentem descascá-lo. Sei lá, abri-lo só com uma mão. Aí aos pais, todos tónicos a tentar abrir aquilo só com uma mão, claro.
1: Já conduz, é muito difícil. Cada vez que eles me perguntam para abrir, eu assim.
2: Eu tinha de buscar uma
1: faca. Sério, por favor.
0: Mas qual é que era o objetivo?
2: O objetivo é mostrar que sozinhos não conseguimos abrir. Precisamos da escola.
0: Olha, escolheste bem a educadora.
2: Obrigada.
1: Grande educadora.
2: Não, mas é incrível. É incrível. Porque a escola e os pais são a mesma equipa. Eu gostava só de dizer isto e dar um abraço a todos os pais que deixam os filhos na escola todos os dias e os gaiatos ainda choram.
1: Sim.
2: É duro.
1: Oh.
2: É duro.
0: Eu nunca chorei.
2: Ainda bem, mas claro, tu não choraste.
0: Só que era giro, eu ia brincar.
1: Carolina, tu sabes lá se aos 2 anos choravas ou não?
0: Não, a minha mãe diz-me. Eu lembro-me, era a história que eu tinha aqui, que eu já vou contar a seguir. Mas eu achava ridículo os meus colegas chorarem. Porque eu pensava, nós viemos para aqui brincar. Qual é que é o problema?
2: Espera, andar em casa
1: também. É que não há problema nenhum.
2: Eu sei.
1: Não há problema nenhum.
2: Não, mas a minha filha é parecida com a Carolina.
1: Uhum.
2: Então eu tive um problema que eu acho, na minha opinião, que é um bocadinho pior do que teres um filho que chora todos os dias e estamos em dezembro e ele ainda chora e está na escola desde janeiro.
1: Uhum.
2: Que é, a minha filha chorava quando eu a ia buscar. Olhava para mim e desatava num pranto, mas num senhor
0: era
2: pranto.
0: Era uma seca, ir embora.
2: Mas chorava, mas não, queridos, é assim, ela não era de chorar, ela não era de fazer... Ela chorava como se a tivessem magoado.
1: Soldados coisa... do que a gente ainda não viveu.
2: Mas juro-te, era mesmo, era uma ansiedade que queria voltar.
1: Já dizia Neymar.
2: Estava a achar que essa frase era um bocado.
1: Achaste que era brasileirado?
2: Era muito estranha essa frase.
0: Isto é muito utilizado. Os jovens,
2: muito
0: como
2: bom.
0: Tu.
2: Ah, é?
0: Jovem.
2: Nota-se que eu tenho dores de costas.
0: Quando eu não tenho. Tenho.
2: Quando não percebo estas referências.
0: Ai, é por ter filhos.
1: Muito bom.
2: Não, mas pronto, então é assim, a minha filha, isto só terminou ao 10º dia. Portanto, 10º dia útil.
0: Miriam contou.
2: Três semanas. Virei para ela, olha, mas
1: tu não existes.
2: Contei.
1: O 10º dia útil. Quem faz contas em dias úteis?
2: Que é para ver que não é ao fim de 2 semanas. Ou ao fim de 10 dias, que é tipo, 10 dias é uma semana e meia. Isto não durou
0: é
2: uma semana e meia.
0: É para falar na terapia. Miriam contou para poder pedir ajuda.
2: Eu tenho que fazer queixas, olha, claro.
1: Ai.
2: Então, olha, ao fim.
1: Isto
2: não, mas
1: é
2: a criança,
1: bom.
2: Eu moro longe da escola. Demoro meia hora a chegar a casa. A gaiata passava meia hora a chorar.
1: Coitadinho.
2: Eu cheguei para ela e disse: acabou.
1: Não vais mais à escola.
2: Se tu continuas a chorar, Julia, isto é ridículo. As pessoas acham que eu te trato mal em casa.
0: Ah,
2: acham que tu não és
0: tu não
2: feliz em casa
0: porque
2: tu não queres voltar. Tu queres que me tirem de ti aqui? Oh, queres que te tirem lá de casa? Tu vais parar imediatamente
1: CPCJ.
2: De chorar. Porque senão acabou a escola. Deixa de chorar.
0: Mas essa história
1: mas
0: é boa.
1: Grande entendimento da parte.

0: Ela também.
1: Mas para isso, eu já lhe disse. Mas tu vais voltar, tu ainda não percebeste que vais voltar. Mas
0: sim,
1: como acaba?
0: É
2: coitadinha. Ela é muito feliz na escola, isso é bom.
1: É ótimo. Sim, sim, sim.
2: Mas a história que eu trazia e combina muito bem
0: com
2: esta.
0: Por favor,
2: é que quando eu comecei a ir para a escola de primeiro ano, eu lembro-me de ser os meninos todos à minha volta a chorar. E eu achava que aquilo não fazia sentido nenhum.
0: Primeiro ano o quê? Na primeira classe?
2: Sim,
0: mas nos 6 anos.
2: Sim, eu lembro.
0: Choravam
2: não eram
0: ainda?
2: Todos, mas vários choravam.
1: Ai, é sério?
2: E lembro que havia um que chorava imenso antes das aulas de natação.
0: Como é que ele se chamava? Gonçalo?
2: Eu acho que era Diogo, mas não tenho
0: Diogo.
2: A certeza.
1: Vamos para o ar.
0: É pá, porque eu agora lembrei-me de um Gonçalo.
1: Que chorava.
2: Calma, deixa-me acabar a minha
0: tinha
2: história.
0: Imenso ranho. Que tinha imenso ranho.
2: Isto assim, não há limites. Não há limites.
1: O que é que se está a passar?
0: Epá, ele estava sempre com o ranho aqui à porta do nariz.
2: Mas era isso era
1: da
2: normal.
1: Turma. Se ele era da turma,
2: normal.
1: Não pode ser da Carolina.
2: Não, não era o meu Diogo.
1: Porque tu já tens dores de costas e ela
2: era
1: não.
2: Era o Jalvinhos.
0: Não era o Jalvinhos.
2: Mas
0: os Jalvinhos
2: Diogo,
0: não têm ranho.
2: Deixa-me falar, este Diogo chorava antes das aulas de natação porque dizia que tinha medo que existissem tubarões na piscina.
1: Ai, que ridículo, coitadinho.
0: Opa, oh Diogo,
2: pois.
0: Andas a brincar com isto, Diogo.
1: Olha, na minha turma era o João Rodrigues. Chorava no primeiro dia do primeiro ano, no primeiro dia do segundo ano, no primeiro dia do terceiro ano. E eu pensei,
2: oh,
1: Miriam, no quarto ano não vai chorar.
2: João
0: Rodrigues.
1: Um beijinho, João Rodrigues.
0: Não sei de Setúbal.
1: Olha, não sei de onde
0: é,
1: nunca
0: que
1: mais
0: é?
1: Ouvi. Era da escola de São Gabriel.
0: Que escola de São Gabriel?
1: Olha,
0: João Rodrigues, és tu. Olha,
1: onde
0: para
1: estás?
0: De chorar. Eu só espero que tu também não tenhas chorado no quinto, no sexto, no sétimo, no oitavo, no nono, no décimo, no décimo primeiro, décimo segundo e sempre que mudaste de emprego. Por favor, não faças isso.
2: E queres saber as tuas histórias através do nosso WhatsApp 93-1904-236. Se tens filhos, se já estudaste, que eu espero que sim, é bom sinal. Conta-nos que histórias é que viveste nessa altura.
0: Olha, hoje tenho reunião de pais.
2: Boa sorte.
1: Oh, leva chupas-chupas para todos.
0: Olha, vou fazer esta brincadeira.

0: Everything I Wanted, Billie Eilish, a tocar na Benfica FM. Já temos connosco Pedro Castro Alves para nos trazer 90 segundos de Benfica. Olá, Pedro.
1: Olá, boa tarde. O Benfica avança com a renumeração de sócios. O processo arranca hoje e vai prolongar-se durante um mês, até ao dia 9 de novembro. Durante este processo, os associados com cotas em atraso podem regularizar a situação para manter ativa a ligação associativa ao clube. O novo número de cada sócio será conhecido a partir do dia 12 de novembro. O novo cartão de sócio não terá qualquer custo e a renumeração prevista nos nossos estatutos permite ainda aos associados atualizarem os seus dados. Podes consultar toda a informação e atualizar os teus dados também através dos canais habituais, na área de sócio, no site oficial do clube, na app do Benfica, nas lojas oficiais e nas casas do Benfica. Reforço de peso para a natação do Benfica. Camila Rebelo vai passar a representar o clube. A nadadora de 23 anos, especialista em costas, tem no currículo medalhas de ouro e de prata em campeonatos da Europa e esteve também nos Jogos Olímpicos de Paris em 2024. No basquete, o Benfica estreou-se na UEFA, na FIBA Europe Cup com uma vitória, triunfo por 91-81 diante do Bakken Bears ontem na Dinamarca. No futebol, quase um mês depois, o Benfica regressa este fim de semana ao Estádio da Luz. As Águias recebem o Vitória no domingo às 6 da tarde na jornada 8 da Liga. Langley, a cumprir castigo, é a baixa confirmada. Por fim, como é habitual, às quintas-feiras já está disponível a edição eletrónica do jornal O Benfica. Esta semana destaque para uma grande entrevista ao novo campeão do mundo de triatlo Vasco Vilaça e para a conquista da supertaça de polo aquático, a oitava da equipa feminina do Benfica.
2: Foram as notícias do Benfica com Pedro Castro Alves. As notícias voltam daqui a uma hora. Até já,
1: até
2: Pedro.
1: Já.
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0: Ai, boa quinta-feira.
2: Boa quinta-feira.
0: Só deixar
2: aqui um comentário a Pedro Castro Alves, que ele está com um outfit hoje fantástico. Eu acho que hoje Pedro Castro Alves tinha que fazer alguma fotografia para colocar nas suas redes sociais.
0: Mas tens de escrever, porque isto é rádio.
2: Sim, vamos escrever.
1: Mas tem de ser o Luís Marvão a tirar.
2: Ele está com um casaco de ganga fantástico, está com uma t-shirt azul e depois com uma calça, aquela calça de linho branca ou bege. É um beijo.
1: Na realidade,
2: é um
1: também é ganga.
2: Também é ganga?
1: Também
2: meu
1: é
2: Deus.
1: Ganga.
2: O homem está all denim.
0: E assim passámos a ser a passadeira vermelha.
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0: europeu dos pais e das escolas. Hoje estamos a falar sobre histórias que vivemos quando éramos estudantes, histórias que os pais vivem com os filhos.
1: Isso mesmo. Ai, então.
0: Tivemos aqui Miriam Gonçalves e eu de repente estava a reviver na minha cabeça as coisas que ela nos contou. E hoje tens reunião de pais.
1: Hoje tenho reunião de pais.
0: Achas que vai correr bem?
1: Do segundo ano. Acho que vai correr muito bem. Acho que vai correr muito bem. O meu filho é um aluno
0: querido.
1: Fantástico.
0: Eu espero que seja só uma coisa engraçada.
1: Não, mas olha, eu acho sempre nas reuniões de pais que há muitos pais que adoram falar. Percebes?
0: Ah.
1: É uma coisa que me irrita bastante.
0: Okay.
1: Que é, opa, têm dúvidas, perguntam em privado. Não têm que obrigar toda a gente a ouvir as vossas
0: sobre
1: dúvidas.
0: Um filho em específico.
1: Sim, epá, olha, e ele às vezes não come a sopa. Opa, e o que é que isso interessa? Estás a ver?
0: Mas isso acontece no fim, não é? Os pais irem cada um falar com a professora.
1: Não, mas às vezes os professores dizem, ah, alguém tem alguma dúvida, não sei o quê, pá, alguma questão, e começam a falar de coisas super particulares.
0: Sim, é vergonha de fazer isso, coitado.
1: Exato,
0: do meu filho também
1: assim. Exato.
0: Exposto.
1: E em vez de depois irem falar com o professor, pá, ou um dia qualquer, estás a ver? Tira um
0: Sim,
1: dia
0: combinar.
1: A combinar, olha, ou tenho 10 minutinhos para falar comigo, pá, sobre esta questão, não sei o quê. Pá, não me façam perguntas que não servem para a comunidade em geral, não é? Porque não temos de estar ali mais de uma hora à espera. E pá, nunca mais vamos. Ah, sim, agora é a mãe do Pedro. Sim, diga. Sim, sim. Agora é o pai do João que está a perguntar se é preciso duas fronhas para almofadas. Porque isso antigamente na infantil, quando eles faziam a cesta, estás a ver, tipo nos 3 anos e não sei o quê, tinhas que levar a almofada e tinhas que levar o lençol, não sei o quê, percebes? E faziam perguntas sobre estas coisas
0: sério?
1: Que tu estavas tipo,
0: o meu filho costuma fazer xixi,
1: lá,
0: quantos
1: pá.
0: Lençóis é que devo trazer?
1: Ai, pá. E a fronha tem que ter o nome dele? Tem que ter o nome dele. Pá, qual é o problema?

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0: Call You Again, era isso que eu tinha medo que fizessem com a minha mãe, que ligassem.
1: Que ligassem para ela, não é?
0: Porque eu...
1: Alguma vez aconteceu? Fazerem caixas?
0: Receberem caixas,
1: sobre ti.
0: Sim. Porque eu...
1: O que é que tu fizeste, não, Carolina
0: eu
1: Silva?
0: Eu estava o tempo todo assim, vaca.
1: Eras uma tagarela.
0: Era mesmo, ia sempre, tirava-me lá do fim da última fila, para vir para a frente, mudava-me lá para das minhas amigas, depois havia caixinhas para os meus pais, eu cheguei a ter vermelhos na caderneta por causa disso, eu não fazia mais nada de mal.
1: Olha, eu tenho uma história muito boa com a caderneta, porque tinha uma professora de francês que era francesa. Então,
0: isso é... Estavas no colégio, não é?
1: Sim.
0: Pronto, Luís Maria, está explicado.
1: Mas o quê?
0: Não é um insulto, estou apenas a dizer.
1: Pronto.
0: Eu nem sequer cheguei... Não, mentira, eu tive francês, eu queria ter espanhol. Não houve... Não havia pessoas para dar espanhol.
1: Uhum.
0: Tivemos
1: Olha,
0: francês.
1: Olha, eu não tinha hipótese, estás a ver?
0: Ai,
1: eu
0: coisa...
1: só tinha...
0: Ai,
1: eu tinha
0: coisa...
1: inglês e francês.
0: Coitadinho,
1: mas pronto, o francês...
0: Falei. Calma, estou a acabar.
1: Opa, mas é que eu quero mesmo contar isto.
0: E tu aprendeste a falar francês? Ainda sabes dizer algumas coisas?
1: Opa, arreito... Arrete, croissant,
0: é que os
1: baguete.
0: Nossos testes era tão mau, a professora, vá, coitadinha, era um amor, mas não, acho que nem a professora sabia falar bem francês.
1: Exato.
0: Porque os testes eram escolha múltipla. Foi assim que eu passei.
1: Perfeito.
0: Era a sorte e está feito.
1: Perfeito. Mas pronto, esta minha professora era francesa e ela, tá, pá, ela falava mal português, não é? Mas era tão engraçado e nós gozávamos tanto
0: coitadinha.
1: Com ela. Porque ela assim,
0: como é que se chamava?
1: Tu vais, Josette. Tu vais parar, olha, eu vou-te pôr um recado na caderneta. Tu vais parar agora, eu vou-te pôr um recado na caderneta.
0: Baguete.
1: Dá-me a tua caderneta.
0: Oh,

0: Josete.
1: Opa, Josete.
0: Josete, um beijinho,
1: opa,
0: Josete.
1: Era muito engraçado e ela ficava mesmo chateada. E a verdade é que quando tu percebes que a pessoa está a ficar chateada, às vezes tentas puxar um bocadinho mais, não é?
0: Ai,
1: porque aquilo
0: horror.
1: Vai ter muita graça. Opa, mas olha, eram muitos momentos engraçados. Eu acho que tipo aí dois ou três recados na caderneta. Na caderneta! Mas não tive mais. Uma vez levei um recado porque fiz uma brincadeira com um amigo que era só tipo tirar-lhe os atacadores e ia estar lá. Não, ao amigo, ao amigo meu.
0: Pensei que tinham feito os dois e isso a
1: não,
0: José.
1: Não. Ao que estava à minha frente.
0: O Diogo Branco faz-me isso.
1: Desapertei-lhe os atacadores e atei-o à mesa.
0: Sim. Ai, que horror!
1: Às pernas da mesa, estás a ver?
0: Coitado.
1: Imagina, ele quando ia a sair.
0: Ele não reparava.
1: Não conseguia sair.
0: Ele não reparava que tinhas feito isto.
1: Pronto, e depois perguntaram quem é que tinha sido e eu disse que fui eu.
0: Fui eu, Josete.
1: E levei, não foi com a Josete. E levei um recado na Cadernet.
0: E depois mostravas aos teus pais. É que
1: claro.
0: Eu escondia.
1: Ah, não, mostrava.
0: Eu escondia, eu cheguei a esconder os vermelhos, tinha a bolinha vermelha.
1: Ah, é? Assim,
0: também já é. Como é que
1: mas
0: se
1: é
0: diz?
1: Depois eles tinham que assinar. Eles tinham que assinar, que era
0: sim,
1: tipo.
0: Sim, mas às vezes as pessoas esqueciam-se.
1: Tomar.
0: Ou eu dizia, minha mãe esqueceu-se de assinar. Pá, queres dizer, tipo, outra vez arroz?
1: Carolina, pá.
0: Vou dizer à minha mãe o quê? Eu falo muito.
1: Carolina, pá.
0: Olha onde é que me levou hoje.
1: Já viste? Para falares aqui na Benfica FM, agora é que tu estás bem. Agora é que tu estás bem, fala à vontade.
0: Um beijinho para as Josetes todas.
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0: e ali a tocar na Benfica FM é mística. Para os teus ouvidos. 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Tal como tudo. Como? Tal como, como tudo.
1: Sim,
0: aquilo que
1: muito
0: acontece
1: bem.
0: Nas escolas.
1: Tu és uma tagarela que fala muito bem.
0: Obrigada.
1: Viste? Viste, Carol? Estás sempre a dizer que eu digo isto, que eu digo aquilo. E, mas a verdade é que eu te trato muito bem. Olha, devias andar. Devias andar, como é que dizia a minha avó?
0: Não sei.
1: Devias andar com uma candeia acesa. Uma candeia acesa. À
0: que
1: procura.
0: É uma candeia? Uma vela?
1: Uma vela.
0: Que giro. Porquê? À procura do quê?
1: À procura de alguém que te tratasse tão bem quanto eu. Percebes? Ah! Isto era o que a minha avó me dizia.
0: Oh! Ah, ela dizia-te a ti.
1: Isso.
0: Não sei se posso dizer eu mesmo. Ai,
1: de repente. Olha. Tu, não, tu nunca tens som no telemóvel.
0: Eu nem vou tirar isto. Vamos ouvir, porque isto é o meu dentista.
1: Isto é o teu dentista?
0: Eu vou discutir com o meu dentista.
1: Tu vais discutir?
0: Então liga-me a meio da minha missão. Não pode ser. Mas para confirmar a minha consulta.
1: Ah, mas não está a ouvir a Benfica FM.
0: Não está a tratar bocas. Eu espero que ele esteja concentrado. Ah, feliz
1: como é que
0: dia.
1: Se chama? Como é que se chama o teu dentista?
0: Diniz. Estava-me aqui a esquecer.
1: Oh, doutor Diniz. Isto não está bom para o seu lado.
0: Bem, feliz dia europeu dos pais e das escolas, ia dizer das reuniões. Não, mas reuniões também são boas histórias.
1: Muito
0: dão
1: boas
0: muito
1: histórias.
0: Boas histórias e nós queremos muito saber as histórias. Tuas através do nosso WhatsApp 93-1904-236.
1: Olha, eu já tive. Eu, quando os meus filhos eram pequeninos, até do Cocó falavam nas reuniões.
0: A sério?
1: Sim. Ah, porque ele agora está com o Cocó mais.
0: Mas sobre o teu filho?
1: Não, cada um. Achas? Eu vi que o seu filho está com o cocó amarelo.
0: Ah, mas... em frente às outras pessoas.
1: Não, era a cena de... Ai, agora o meu filho anda a comer pior, ele até está com o cocó mais amarelo.
0: Pronto, vamos chegar
1: por
0: aqui.
1: Por favor.
0: 93-1904-236, conta-nos tudo através do nosso WhatsApp. Já recebemos aqui mensagens a dizer que histórias de Luís Marvão são muito engraçadas. Queremos também rir-nos com as tuas.
1: Isso mesmo. Olha, e se for áudio então, por favor. Porque...
0: Gostamos muito de ouvir a tua voz.
1: Isso mesmo. God went crazy, olha.
0: É o Teddy Swims.

0: 93904236 é o WhatsApp da Benfica FM. Hoje estamos a falar sobre ser o dia dos pais e das escolas. Queremos saber as tuas histórias.
1: Exatamente, pedimos que te mandasses histórias para o 93904236 e temos aqui a Marta que diz: a minha filha chegou da escola e disse muito séria: mãe, hoje portei-me mal, mas foi sem querer. Perguntei o que é que ela tinha feito e ela respondeu: disse à professora que ela estava enganada.
0: Oh! Mas às vezes os professores estão enganados. É
1: exato, exato.
0: Uma vez
1: e, é importante reconhecerem isso.
0: E uma vez cometi um erro que foi...
1: Epá, Carolina, tu estás a abrir o livro hoje.
0: Não, isto foi só parvo.
1: Estou a sentir. Diz.
0: Foi, recebi um teste e fui dizer à professora: ah, marcou aqui certo onde estava errado. E depois ela deu-me menos pontuação.
1: Como é óbvio. Então, mas isso foi uma boa ação da tua parte, foste honesta.
0: Opa, mas sem noção, não é?
1: Não.
0: Tinha tido mais número na pauta.
1: Mas o quê? Mas tu preferias isso?
0: Sim.
1: Sabendo...
0: Eu era uma criança, opa, para quê?
1: Sabendo que estava errado.
0: Acho que era porque tinha um erro na palavra rosa. Eu lembro mais ou menos disto, estava mal escrito. E a professora tinha dito que sim.
1: Só não podias errar no vermelho. No
0: sim,
1: rosa podes
0: aí
1: errar.
0: Aí nunca errei. Temos aqui também a mensagem da Carolina.
1: Olá.
0: Que nome bonito. Olá. Quando andava no segundo ano, a minha filha teve de levar uma fotografia da família para um trabalho. No dia seguinte,
1: verdade,
0: a professora...
1: Também.
0: Verdade? Estavas lá?
1: Eu também, não.
0: No dia seguinte, a professora perguntou-lhe quem eram as pessoas da fotografia e ela respondeu: são os que vivem comigo, menos o pai, porque estava a trabalhar. Achei maravilhoso. Pai, isto às vezes pode ser triste também.
1: Pode ser triste,
0: eu espero que o pai esteja presente.
1: Carolina, eu também achei um bocado triste.
0: Estás a dizer a mim ou à outra Carolina?
1: À outra Carolina.
0: Não, eu acho que se calhar... Não, se calhar o pai trabalha fora.
1: Pois, mas mesmo isso, tipo, não é a melhor situação para uma criança.
0: Não vamos tornar isto deprimente.
1: Pronto, ok, desculpa. O António disse...
0: Foi maravilhoso,
1: O António disse: o meu filho teve uma reunião com a professora por causa das notas e eu perguntei-lhe no carro se estava preocupado. Não, pai, a professora disse que eu tenho muito potencial. Eu estou-te contente.
0: Olha, é mais um motivo de orgulho.
1: Olha.
0: Gostei.
1: É muito importante.
0: Que é assim que tu te queres sentir hoje, não é? Na reunião dos teus filhos.
1: É só do meu filho.
0: Ah,
1: isto é ano a ano, percebes?
0: Só acontece uma vez por ano.
1: Não. Acontecem imensas reuniões.
0: Okay.
1: Aliás, o ano passado até tivemos uma aula de matemática com os, dos pais.
0: E lembro-me de tu contares isso.
1: Ei, esquece.
0: Tiveram que fazer contas.
1: Houve pais que estavam à nora.
0: Isso é giro. E diz-me só uma coisa.
1: Mas os filhos não estavam lá.
0: Os filhos não estavam lá. Era para ver se vocês eram inteligentes.
1: Não era por isso. Era para nós sabermos os métodos de ensino da matemática.
0: Uau.
1: Para podermos também falar com eles sobre isso.
0: Isso é bom. É uma boa técnica.
1: Uhum.
0: Tu estás confiante que a reunião vai correr bem, vais receber
1: super
0: um bom
1: bem.
0: Feedback sobre o teu filho. Imaginemos, vá, num universo paralelo.
1: Certo.
0: Que sais de lá com um comentário mau. Como é que tu vais reagir?
1: Então, depois vou falar com o meu filho o que tiver a falar, não é? Filho, o professor disse-me isto. Olha, o que é que nós vamos fazer sobre isto? Vamos melhorar aqui, esta parte aqui.
0: Bom pai, pá. Que bom pai, 93904236.
1: Olha, hoje estive com o mister do meu filho aqui do Benfica.
0: E jogaram futebol juntos.

0: Mary J. Blige e os U2 com o Anjo a tocar. Miguel Lima, olá Miguel.
1: Boa tarde Carolina, Benfica avança com remuneração de sócios, basquetebol encarnado arranca a Europe Cup com uma vitória fora de portas, já com os olhos postos no dragão e na restante atualidade, escritora canadiana vence o Nobel da Literatura.
2: A temperatura atual em Lisboa e Coimbra é de 26 graus, Porto 24 e Faro 25, vamos às notícias do Benfica e do resto do mundo.
1: Boa tarde, Luís. O Benfica arrancou esta quinta-feira com o processo de renumeração de sócios, que vai decorrer até 9 de novembro. Pedro Castro Alves.
3: Durante um mês, o Sport Lisboa e Benfica vai recontar os associados. Ao longo deste período,

0: O novo cartão físico em casa. Os cartões atuais mantêm-se válidos até à emissão do novo e o cartão de Red Pass continuará igualmente válido até ao final da presente temporada.
1: Podes consultar toda a informação e atualizar os teus dados na área de sócio no site oficial do Benfica e também na app do clube, ou então nas lojas oficiais e nas casas do Benfica. No futebol profissional, depois da paragem para os compromissos de seleções, o Benfica regressa este domingo a casa. A recepção ao Vitória abre de novo a porta do Campeonato Nacional, com o Benfica apostado em atacar o topo da tabela. Langley a cumprir castigo é baixa confirmada nas Águias. O encontro com a arbitragem de Luís Godinho, da Associação de Futebol de Évora, começa às 6 da tarde. No dia de ontem, o arranque vitorioso do basquetebol encarnado na Europe Cup masculina, a equipa orientada por Einar Bagatsis bateu o Bakenbears na Dinamarca por 81-91. Bagatsis fala de um triunfo importante.
2: Depois de uma viagem de 12 horas na quarta-feira, depois do jogo contra o Sporting, o mais importante foi ganhar. Se foi com qualidade, isso é secundário. O principal para nós é vencer.
1: No plano interno, depois da vitória frente aos Leões no arranque da Liga, os encarnados visitam este sábado o Reduto Azul e Branco. No hóquei em patins feminino, arranca às 3 da tarde no Paraguai o México-Portugal. Depois de ontem ter batido a congénere brasileira por 16-1, com a hóquista encarnada Sofia Moncóvio em destaque ao apontar um duplo hat-trick, o conjunto nacional prepara o ataque à liderança do Grupo B do Mundial. É conhecido hoje o terceiro orçamento de Estado do Executivo de Luís Montenegro. A proposta com viabilização garantida por parte do PS é apresentada esta tarde e contempla uma descida do IRS. No plano internacional, a escritora canadiana Anne Carson é a vencedora do Nobel da Literatura. Com diversas obras publicadas em Portugal, Carson foi distinguida pela Academia Sueca e, passo a citar, pela obra ousada e inventiva que criou novas formas para a literatura contemporânea. Portugal venceu o Nobel da Literatura apenas uma vez, em 1998. José Saramago recebeu o prémio pela sua obra, tornando-se o único escritor de língua portuguesa, até ao momento, a ser distinguido pela Academia Sueca.
3: Foram as notícias com o Miguel Lima. As notícias voltam daqui a uma hora. Até já, Miguel.
1: Até já, combinado.
4: Até já. Quanto ao trânsito, em Lisboa, a lentidão na segunda circular, das Torres de Lisboa às Calvanas, e no sentido contrário, algumas paragens à passagem pelo Campo Grande. Também há, assim, com alguma demora de Monsanto às Amoreiras, e quanto ao Porto, para arranca na Avenida AEP, de Ramal até ao Nó de Francos e na VCI, algum abrandamento à passagem pela Boa Vista, no sentido Rábida Freixo.
3: Quanto ao tempo para amanhã, sexta-feira, céu pouco nublado, eu sabia. Sexta-feira, céu pouco nublado, Olimpo, vento por vezes forte nas terras altas do norte e centro, até meio da manhã. Quanto às máximas, Lisboa e Faro vão chegar aos 27 graus, Porto 23 e Coimbra 25.
4: Oh yeah!
3: Oh yeah!
4: Está a ficar cada vez pior.
3: Oh yeah!
4: É que o outono não chega. Eu não podia estar mais feliz. Pronto. Estamos a 2 minutos das 3 da tarde.
3: Mas olha, por acaso hoje estás com um aspecto de outono?
4: Não estou nada.
3: Esse
4: estou super vestido. Fresca.
3: Não, estás fresca, mas o teu vestido é meio de outono.
4: É o tom da cor.
3: É sépia. Tom sépia.
4: Pois é.
3: Não é?
4: É mais ou menos.
3: É tom sépia.
4: Não é meio marrom. Marrom.
3: Isso faz-me lembrar uma música brasileira que é marrom bombom, marrom bombom, nossa cor marrom, marrom bombom, marrom bombom.
4: Eu acho que devias ouvir mais a Benfica FM.
3: Isto é música de carnaval, atenção.
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0: É este o meu pedido para esta quinta-feira.
1: Uau!
0: Para este fim de final de semana, que já estamos a entrar nele, não é?
1: Sim,
0: à
1: e ainda bem, não é?
0: É
1: ficaste, ficaste logo com um sorriso, ficaste logo aquilo que sorriso assim de moladeco.
0: Sexta-feira. Não tenho mais nada a dizer.
1: Era só
0: isto? Estou feliz. Está sol, tenho uma janela à minha frente, vejo árvores verdes lá fora, pá, pássaros a voarem, está tudo ótimo.
1: Uau! E estás no Estádio da Luz.

0: Eu adoro uma mensagem que recebemos aqui no nosso WhatsApp, 93904236, da Inês, que diz: quem me dera que os meus filhos fossem como os da Miriam, chorassem para sair da escola, só berram para ir.
1: E é uma fase muito complicada.
0: Dura mais ou menos quanto tempo?
1: Epá, a minha filha foi tranquilíssima, a adaptação ao colégio. O meu filho não. O meu filho foram 3 ou 4 meses ali com ele a chorar todos os dias.
0: Coitadinho.
1: E depois não é só isso. E também há uma dificuldade na adaptação. Eles, os dois, entraram mais ou menos com 2 anos na escola. E, para além disso, tu também tens que te adaptar às viroses todas que vêm com o infantário. Que muita gente chama de, como é que é? Infetário. Não é infantário, é infetário. E o que é que acontece? Portanto, tu estás neste processo de adaptação, não é? E eles vão uma semana e depois ficam uma semana em casa porque apanharam uma gastroenterite, ou uma otite, ou uma gripe.
0: Depois tu apanhas também, quê.
1: Tu apanhas também,
0: em casa
1: ficas
0: com eles.
1: Ficas tu também.
0: Depois estás doente e tens de cuidar deles.
1: Isso mesmo.
0: Olha,
1: portanto,
0: filhos para mim só daqui a muito tempo.
1: Portanto, esta situação dificulta ainda mais a adaptação, não é? Porque depois vem uma semana para casa outra vez, tem que voltar, etc. E com o meu filho foram 3, 4 meses ali sempre.
0: Coitadinhos, é que eles devem mesmo.
1: Epá, e tu ficas mesmo com o coração apertado.
0: Eles devem mesmo achar que
1: deixar.
0: Tu estás a abandonar, não é? E de repente estão ao colo de uma pessoa que não conhecem lá nenhum.
1: Só que ela é aquela situação que é, tem mesmo de ser. Uma pessoa
0: Esta
1: tem que ir trabalhar.
0: Não te vai fazer mal.
1: Uma pessoa tem que ir trabalhar.
0: Tens que ir para o mundo, tu também, não é? Aprender.
1: Este é o teu mundo agora também. Faz parte.
0: Eu
1: e depois,
0: não
1: na verdade, eu sei, já deu para perceber. Quer dizer, tu estavas mais do que adaptada. Tu chegaste lá e já eras dona do infantário.
0: Eu era a educadora.
1: Tu eras a educadora, completamente. Olha, meninos, parem lá de chorar. Vocês não estão a perceber bem. Isto é mesmo muito fixe. Vamos ficar aqui todos
0: Isto
1: a brincar.
0: É brutal.
1: Isto é brutal.
0: Divirtam-se agora. Bem, temos aqui
1: agora.
0: O Pedro que diz: o meu mais velho. Ai!
1: Epa! Ai!
0: Isto fala sem filhos, eu fico com tosse.
1: É, claro.
0: Eu estou aqui para ser tia. O meu mais velho. Ai!
1: Tinha acabado de aprender os dias da semana e chegou a casa a dizer que a sexta-feira era o melhor dia da escola. Pergunta porquê. E ele: porque depois vem sábado, depois domingo e depois demora muito até segunda. Matemática impecável.
0: Olha.
1: O Pedro. O filho do Pedro. Está muito bem. O mais velho.
0: O que importa é o fim de semana, descansar.
1: É isso. Sexta-feira.
0: Temos aqui também o Nuno. E é, que diz: uma vez fui chamada à escola porque o meu filho tinha discutido com um colega. Perguntei-lhe em casa o que tinha acontecido e ele só explicou. Discutimos e ele é que estava errado. Aos 9 anos já tinha aprendido tudo. Pá, não sei se isto é assim tão bom.
1: Pois.
0: Eu não quero
1: não
0: ser
1: sei.
0: Terapeuta.
1: Não sei, Nuno.
0: Mas, Nuno.
1: Mas... tu resolveste a situação, não foi, Nuno? Manda mensagem a dizer como é que a situação ficou resolvida.
0: Porque...
1: eu há pouco tempo vi um, acho que é um ator, acho que era o Daniel Craig, que fazia de 007, que dizia: o meu filho nunca pode bater, a menos que faça uma coisa qualquer. Aí ele está educado para aí poder bater, só nesse caso.
0: Agora estou curiosa para saber qual
1: vou,
0: é que é.
1: Vou pesquisar.
0: Temos aqui uma mensagem do Miguel, que eu adoro também, que diz: eu lembro-me de, no meu tempo, pregar com cada partida aos professores, fui para a rua algumas vezes. Pá, Miguel, és como o Luís Marvão, não é? Estava aqui a dizer que era quem? A Josette?
1: Josette.
0: Era a professora de francês.
1: Ah, está aqui. O ator Daniel Craig gerou forte repercussão ao declarar que instruiu os seus filhos a darem um soco no agressor, caso escutem tentativas de diálogo contra o bullying. Ou seja, se por acaso estiverem a fazer bullying com eles, eles têm permissão para bater.
0: Bem, isso é um bocadinho. Às vezes, se calhar, é melhor falar primeiro.
1: Sim, epá, eu acho que as coisas se resolvem.
0: Olha,
1: a conversar.
0: Olha, tu estás a cheirar a chulé, pimbas! Uma pera.
1: Olha o chulezeiro! Olha o chulezeiro! Pum!
0: Se calhar não corre muito bem, ao 007. Nem todos têm as mesmas habilidades que tu. Richie Campbell a chegar à Benfica FM, já de seguida com o Look What You've Done. Boa quinta-feira, boa viagem,
1: isso
0: boa
1: mesmo.
0: Reserva para dois.
1: Boa sexta-feira já,
0: estamos
1: bom
0: aqui
1: fim
0: para
1: de
0: ti.
1: Semana. Estamos aqui sempre para ti, a esta hora, pelo menos.

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0: São Adidas.
1: Pronto, Luís Marvão tem sempre uma resposta na manga. Já temos connosco em estúdio Gonçalo Alves. Ele vai falar já de seguida, porque nós, a verdade é uma
0: preparámos aqui uma surpresa para ele.
1: Ele não sabe
0: quem
1: está aqui, está
0: nós,
1: aqui neste
0: nós sabemos
1: momento.
0: Que gostamos muito dele, gostamos muito da companhia dele. E olha,
1: arranjamos uma desculpa para ele vir aqui.
0: Reserva para três.

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0: Stay Love, é isso que nós dizemos a Gonçalo Alves quando fica doente, desaparece.
1: É muito raro isso acontecer. Aconteceu apenas uma vez
0: até
1: no
0: porque,
1: trajeto de Gonçalo Alves na Benfica FM.
0: Sim, Gonçalo Alves é o maior RP vendedor, o que quer que seja, marketing de extrato de propólis.
1: Eu gostava imenso que isso fosse verdade, porque isso queria dizer que ele estava a ganhar dinheiro com tudo o que apregoa, mas isto é só mesmo boa vontade.
0: Gonçalo Alves, é preciso contar. Ele vende o propólis como se não houvesse amanhã.
1: Não, ele não vende. Ele diz às pessoas que todos os dias toma equinácea
2: e propólis.
1: E propólis.
0: Eu já estou aqui na minha mala
1: e nunca fica doente.
2: Olhem, e tenho a dizer uma coisa. O propólis e a equinácea em minha casa acabaram. Há coisa de um mês.
1: Está tudo explicado.
2: Não é? E eu ontem...
1: Está tudo explicado.
2: Começou-me a dar aquela coisinha de quem vai ficar doente e eu pensei, tenho que ir tomar o meu propólis e a minha equinácea. E não tinha. O que é que acontece?
1: Doente.
2: Tal.
0: É, tu estás sempre a dizer, eu desde que comecei a tomar propólis nunca mais fiquei doente.
2: E não, é verdade.
0: E ontem nós dissemos logo, então o propólis não está a funcionar.
1: E são anos de tomar, não é? Há quanto tempo é que tu tomas?
2: Eu, desde que me lembro. A minha mãe dá-me desde
0: que nasci.
2: Desde que
0: nunca tiveste doente, foi a primeira vez.
2: Foi a primeira vez na vida que tive doente.
1: Exato, tu tiveste 5 vezes doente na tua vida toda.
2: Para aí. Isso se calhar não é muito, já não é muito.
1: Ok.
2: Agora, a questão é, claro que, pronto, às vezes a malta fica mais doente, mas a equinácea e o propólis reduz imenso as vezes em que a malta fica doente.
0: Não, é mesmo um bom vendedor.
2: Sim, não, e como estavas a dizer, meu irmão.
0: Eu já queria comprar mais e tenho uma embalagem na mão já.
2: Nós temos um ano de Benfica FM.
1: Certo.
2: E eu ainda não tinha ficado doente.
1: Foi o primeiro dia.
0: Pois é.
1: Aliás,

0: Tu és o locutor que já fez todos
1: mais
0: os programas
1: saudável.
0: Da Benfica
2: todos,
0: FM.
2: Todos.
0: Todos os programas da Benfica FM. E nunca ficaste doente, exatamente porque tomas propólis e equinácea e consegues fazer as vezes dos doentes todos que ficam cada da equipa.
2: Exatamente. Graças
0: a propólis e equinácia.
1: Devia ser pago propólis.
0: Eu acho que tu. Eu não sei. Isso é que é celeiro? É o quê? Onde é que se compra?
1: Há vários sítios na farmácia.
2: Sim,
1: há várias marcas.
2: Celeiros, lojas herbárias.
1: O propólis herbárias. É uma flor,
2: exato.
1: Ou não?
2: É
1: extrato
2: de propólis. É o pólen das flores e as abelhas. E essa malta
0: eu acho mesmo que tu devias ser embaixador destes dois produtos.
2: Eu também acho que sim. E... se alguém da propólis ou da equinácea estiver a ouvir,
0: diz tudo. O Gonçalo Alves é o embaixador mais do que justo.
1: É que eu já
0: justo.
1: Vou na minha segunda embalagem. Tenho aqui, olha, estava a fazer a ASMR. Isto não faz nada.
2: Aí está,
0: mas não dá.
1: Esta é boa.
0: Notas que isto é propólis.
1: Eu queria dar a provar. Assim tu já provaste.
2: Eu conheço essa é que vai para a garganta.
1: É.
2: Isso é propólis.
1: Isto é muito forte.
2: Propólis para a garganta.
1: Então olha,
2: bem.
1: Vou-te dar agora, pode ser?
2: Com certeza.
1: Então consegues passar ali ao Gonçalo?
0: Claro.
1: Diz aqui que tens que dar 5 borrifadelas.
2: São 5?
1: 5, 6 vezes
0: tu
1: por dia.
0: Tu fazes quantas? Tu podes ter
2: o
0: outro.
2: Que eu tenho, que tenho.
1: Ai, já senti
2: tubinho,
1: o cheiro.
2: É,
1: dá cá, eu quero pôr primeiro. Dá cá.
2: Agora
1: é mesmo.
2: Ah, vai o Marvão pôr-me.
1: Ai meu Deus.
3: É na garganta mesmo?
2: Uhum.
3: Pô, que excelente.
1: É horrível, não é?
2: Não, eu gosto.
1: Gostas?
2: Gosto.
1: Agora toma lá
2: tu,
1: Marvão, que eu quero saber a tua reação. Toma lá.
2: Isto é um sabor que se começa... Ora. Aí está.
1: 3, 4, 5.
2: Aí, Marvão, vais ver que amanhã... amanhã até cantas lírico. Amanhã...
1: É horrível.
2: Vai ser uma maravilha.
1: Diz lá, é o quê?
2: Não é bom?
0: Isto é horrível!
2: Não é nada,
1: isto
2: é muito
1: horrível,
2: bom!
1: Isto é, agora sou.
2: Atenção! Ora, 2, 3, 4, 5. Aí está!
4: Isto é horrível!
2: A Carola. Não, é
4: muito
2: bom!
0: Tu fazes isto com prazer!
2: Sim, mas não. Eu não tenho este spray, eu tenho umas gotinhas que se coloca num copinho pequenino com água.
1: Ai.
2: E pá, é um sabor que primeiro estranha-se e depois, passado alguns anos, entranha-se.
1: Eu sei, mas na farmácia disseram que este era mais eficaz. Que
0: está aqui ainda. Na farmácia disseram que isto era mais eficaz.
2: É que o propólis é mais para a garganta. A equinácea é para o sistema. E a
0: Carolina
2: é direto para a garganta.
0: A Carolina, como neste momento está a falar um bocadinho mal sobre propólis, até modificou a sua voz, que é
2: sim,
0: para
2: sim.
0: Não saberem que era a Carolina.
2: Exato.
0: Que estava a dizer isto.
1: Não, isto ainda está a dizer.
0: Eu já tomo propólis há mais ou menos 3 anos.
1: Não, pronto, olha. Já sabemos que
2: tenho...
1: é.
2: Diz. Sim, sim. Não, ia dizer é que esgotou. Ai, e já tenho os meus planos de hoje, quando sair aqui do horário laboral. Vou passar ali no shopping e vou comprar propólis e equinácea.
1: Ah, então tu compras sempre o mesmo?
2: Compro sempre os mesmos dois, sim. A equinácea um, propólis outro, em pingas.
1: Eu tenho mesmo que comprar
0: em
1: essa...
0: pingas.
2: É mesmo bom.
1: Tenho mesmo que comprar
0: pingas,
1: essa marca.
0: Em pingas tomas as pingas que é para
2: não,
0: a língua.
2: Não, vai direto para um copinho de água e depois... Blup.
0: Ah, é muito melhor, está dissolvido.
1: É um
2: shot. Claro.
1: Shot matinal.
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0: portugueses.
1: A temperatura atual em Lisboa e Coimbra é de 26 graus, Porto 24 e Faro 25. Vamos às notícias do Benfica e do resto do mundo.
0: Boa tarde, Carolina. Boa tarde, Luís. O Benfica arrancou hoje com a renumeração de sócios, um processo que vai decorrer até 9 de novembro. Pedro Castro Alves.
2: Durante um mês, o Sport Lisboa e Benfica vai recontar os associados. Ao longo deste período, todos os sócios com cotas em atraso podem regularizar a situação para manter ativa a ligação associativa ao clube. O número de cada sócio será conhecido a partir do dia 12 de novembro. O novo cartão de sócio não terá qualquer custo e a renumeração, prevista nos novos estatutos, permite ainda aos associados atualizarem os seus dados. A atualização não é obrigatória para quem tem as cotas em dia, mas é necessária para quem pretender receber o novo cartão físico em casa. Os cartões atuais mantêm-se válidos até à emissão do novo e o cartão de Red Pass continuará igualmente válido até ao final da presente temporada.
0: Podes consultar toda a informação e atualizar os teus dados na área de sócio no site oficial do Benfica e também na app do clube, ou então nas lojas oficiais e nas casas do Benfica. No futebol profissional, os encarnados voltam a jogar em casa este domingo, quase um mês depois devido à paragem para os compromissos de seleções. Langley é baixa confirmada no encontro frente ao Vitória devido a castigo. A partida com a arbitragem de Luís Godinho começa às 6 da tarde e tem relato em direto para ouvires aqui na tua rádio. Do dia de ontem, o arranque vitorioso do basquetebol encarnado na Europe Cup masculina. A equipa orientada por Einar Zbagatskis bateu o Bakken Bears na Dinamarca por 81-91. Zbagatskis destaca a importância do triunfo.
3: Depois de uma viagem de 12 horas na quarta-feira, depois do jogo contra o Sporting, o mais importante foi ganhar. Se foi com qualidade, isso é secundário. O principal para nós é vencer.
0: O base norte-americano Aaron Broussard esteve em destaque com 27 pontos apontados. No plano interno, depois da vitória frente ao Sporting no arranque da Liga, o Benfica mede forças este sábado com o Porto no Dragão. A esta hora, em tempo de intervalo no Paraguai, a seleção feminina de hóquei em patins bate a congénere mexicana por 10-0, com golos das águias Raquel Santos, Leonor Coelho e Marlene Sousa e um póquer de Sofia Moncóvio. Em caso de vitória, Portugal pode carimbar já esta tarde a presença nos quartos de final do Mundial. O Ministro de Estado e das Finanças, José Miranda Sarmento, entregou ao início da tarde ao Presidente do Parlamento, Aguiar Branco, a proposta de orçamento do Estado para 2027. O documento com viabilização garantida por parte do PS contempla subidas no complemento solidário para idosos e também nos salários da função pública. Estão igualmente previstas a descida do IRS e o bónus para pensionistas, que vai acontecer já no final deste ano.
1: Foram as notícias com o Miguel Lima. Até já, Miguel.
0: Até já.
4: Até já. Quanto ao trânsito, em Lisboa, a lentidão na segunda circular das Torres de Lisboa às Calvanas. No sentido contrário, algumas paragens no radar até ao Campo Grande e na Cril começa a haver para a arranca de Camarate ao Prior Velho. Também na A5, trânsito lento da Pimenteira às Amoreiras, enquanto ao Porto para arranca na Avenida AEP, de Ramalde até ao Nó de Francos, e na BCI começa a haver paragens do Mercado Abastecedores até ao Nó da A3.
1: Quanto ao tempo para amanhã, sexta-feira, céu pouco nublado ou limpo, vento por vezes forte nas terras altas do norte e centro até meio da manhã. Quanto às máximas, Lisboa e Faro vão chegar aos 27 graus, Porto 23 e Coimbra 25. Pronto.
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1: Estava à espera de...
4: Hã? Estava à espera de...
1: Oh yeah!
4: Pronto, já disse isso hoje, é uma vez por dia. Agora só quando disseres que vão estar 30 graus amanhã.
1: Tá
4: no
1: bem,
4: país
1: tá
4: todo.
1: Tá bem. Combinado.
4: Ficas agora com Alex Warren, Fever Dream, em Mística. Para os teus ouvidos, estás com o Benfica FM e com o Reserva para Dois.
1: Carolina Silva e Luís Marvão, e estás muito bem.
4: Dois lindos. Estamos a um minuto das 4 da tarde, boa quinta-feira.
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0: bem-vindos aqui ao Museu Benfica Cosme Damião. 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
1: O que é que se diz sobre esta expressão do Carrega Benfica?
0: De uma competição espanhola, que é Ramón de Carranza. 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

0: Fernando Daniel estava aqui a lembrar-me que pediu em casamento à sua amada num concerto.
1: Sara.
0: Que bonito. Tu aceitavas se fosses pedido em casamento?
1: Hã? Isto foi muito estranho.
0: Porquê? Como? Porquê é que é estranho uma mulher pedir em casamento?
1: Não, nada. Nada.
0: Aliás, mas eu imagina, acho que a tua mulher era muito capaz de o fazer.
1: Completamente, completamente. A minha mulher cheia de garra, se quer uma coisa, ela corre atrás.
0: Portanto, muito, olha.
1: Mas, ora bem...
0: Qual é? Realmente,
1: seria difícil, seria difícil num concerto, porque a minha mulher não canta, não é? Não canta,
0: canta, sim.
1: canta muito bem, não é isso que eu estou a dizer. Não tem a concertos.
0: Está bem, mas
1: percebes?
0: Vá.
1: Num mundo
0: questão.
1: Paralelo. Mas tu já viste nesta, só dizer aqui um à parte, nesta música, Contigo Tudo Sara.
0: Tu já tinhas dito isso. A tua memória é que está muito má. Sara, que foi pedida em casamento num concerto de Fernando Daniel.
1: Claro.
0: A minha questão é, tu enquanto homem, quando é que seria?
1: Eu acho que estava nesse...
0: Mas posso
1: eu acho que
0: acabar
1: nesse
0: a concerto. Pergunta?
1: Isso não foi numa arena?
0: Não, não foi.
1: Não foi numa arena dele?
0: Foi no Campo Pequeno, o que é que foi?
1: No Coliseu.
0: Coliseu. Isso,
1: que ela estava no camarote. Eu estava lá.
0: E como é que reagiste?
1: Eu fiquei super feliz. Sou amigo do Fernando.
0: Imagina se tu agora dissesse, foi horrível.
1: Fiquei
0: eu odiei, que vergonha, que parolice.
1: Não, por favor, eu acho que faz todo o sentido.
0: Já posso fazer a minha pergunta?
1: Podes.
0: Qual é que seria para ti, enquanto homem, o pedido de casamento ideal? Se a tua mulher te fizesse?
1: Olha, eu acho que o meu pedido de casamento ideal seria no Estádio da Luz.
0: Epá, claro, como é que eu não me lembrei?
1: Com a minha
0: disto?
1: Mulher com o microfone, dizer: Luís, queres casar comigo à frente de todas estas pessoas?
0: Ah, tu querias casar também no Estádio da Luz.
1: Tudo, de todos os benfiquistas, de mais de 60 mil benfiquistas. E eu, aqui, te deixo a minha promessa. É para sempre, assim como o meu amor pelo Benfica.
0: Pronto. Bem, que o homem já está a levantar. Já está a suar. Meu Deus do céu. É um amor que nunca acaba. Luís Marvão e Benfica.

0: Miriam Gonçalves já fez um brilharete neste programa hoje. Esteve aqui porque é o
1: magia,
0: dia...
1: Magia, brilho.
0: É o Dia Europeu dos Pais e das Escolas. Esteve aqui a falar sobre os seus filhos. E esta manhã esteve também com Francisco Garcia, como é habitual.
1: Claro, luz do dia, não é? Das 7 às 10.
2: Tu quando conheces alguém, saías, fazias curtir.
3: Na tua altura ainda era assim também.
2: Mas curtir, espera. Olha, curtir era uma vez, certo? Tu não ias curtir com uma pessoa durante
3: não,
2: uma semana.
3: Não, também podias estar a curtir durante uma semana.
2: Sério?
4: O entendimento cada um.
2: Mas para mim curtir não chegava a essa parte.
3: Não, espera.
4: Estamos a falar de que idades?
2: Espera aí, calma lá. Eu vou voltar a repetir. Vocês iam para trás do pavilhão?
3: Havia lá um campo para jogar à bola.
4: Exatamente. Okay. Jogava muita bola.
2: Vais adivinhar, Diogo? Bom dia.
5: Bom dia, não faço promessas. Não.
3: O tema de hoje é objeto.
2: A primeira pista, escola.
3: Estojo.
5: Borracha.
3: Borracha.
2: Já está, já está.

0: queria que tu acertasses.
1: Borracha.
0: A Miriam queria que...
1: Os ricos são tão engraçados.
0: E então, olha, as situações são qualquer coisa de inusitado.
1: Adoro.
0: Trabalhei para uma família que tinha 3 casas na mesma rua. Ninguém morava numa delas. E esta faz lembrar outra história que também há lá, que diz assim: o meu patrão estava muito, muito, muito chateado com a casa ao lado que estava em obras e reclamava daquilo o tempo inteiro. Passados uns dias, o som desapareceu. Eu perguntei o que é que tinha acontecido. Ele comprou a casa.
1: Faz-me tanta confusão como os jovens às vezes são malandros, maus. As crianças, os gaiatos. Olha, combater o bullying, que é uma coisa que ela está a fazer literalmente. Ela combate o bullying literalmente. Está a dar murros. Olha, e serve também para libertar a raiva. Olha, partilhaste com as tuas.
0: Tentei comê-las tão rápido que eles não vissem. Eu queria muito comer aquela goma naquela altura. E queria muito comê-las antes de ir buscar os outros dois.
1: Então, eles vão saber.
0: Então, eu tinha 2 moedas, foram 2 sacos de goma, um só para mim e outro que ainda tenho e que partilhei com a minha filha para ela saber o que é o açúcar. Mas nós estamos a melhorar.
2: Epá, isto também me acontece. Às vezes que é, imagina, compro um doce qualquer e não quero mostrar aos meus filhos para não dar um mau exemplo e estou no carro, tipo assim, comi todo, estás a ver? Tipo, para não mostrar, que é tipo, acabei de comer tipo, um chocolate.
3: Depois tem os cantos da boca cheios de chocolate.
2: Pronto, era uma bolacha, qualquer coisa, tipo, já está.
3: A partilhar em off que os teus filhos gostam de umas gomas que tu não gostas.
2: São os ursinhos.
3: Que são as, diria, as mais saudáveis, acho eu.
2: Sim.
3: Mas eu não lhes quero
2: mostrar as outras todas que são muito mais incríveis.
3: É isso,
2: que têm um sabor muito melhor.
3: Ou seja, eles nunca provaram, nem numa festa de anos.
2: Não. Nunca provaram.
3: Vai chegar o dia.
2: Obviamente vai chegar o dia,
3: se
2: não
3: calhar
2: é?
3: Se calhar te vão apanhar a comer gomas.
2: O meu filho, por exemplo, não gosta de chocolate.
3: Pois é, como eu.
2: Em relação a isso, tenho algumas dúvidas,
3: não
2: Carolina Silva, mas é uma conversa recorrente.
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0: Nesta quinta-feira temos que dar os parabéns a Carolina Monteiro, em primeiro lugar por ter um nome lindíssimo e em segundo porque faz hoje 28 anos, atleta de handball feminino.
1: Pá, não estava à espera que te dissesse estas coisas. Mas na verdade eu já devia estar completamente à espera, não é? Porque tu dizes isso sempre que aparece alguém chamado Carolina.
0: Pois é, é que não aparece muitas vezes, porque é estranho, porque é um nome comum.
1: É um nome comum, sim. É importante dizer que Carolina Monteiro faz 28 anos e é ponta esquerda e está na terceira época no Benfica. E quando nós falamos de ponta esquerda, é o quê? Ela é destra e faz umas excelentes roscas.
0: E isto, tu adoras esta palavra.
1: É, porque rosca é, eu diria, talvez um dos gestos técnicos. Epá, fogo. Fico mesmo orgulhoso. Gestos técnicos de maior perícia e de maior técnica no handball.
0: As nossas atletas
1: a
0: de...
1: A rosca. O chapéu também. Mas a rosca ainda mais, que é, parece que a bola vai para fora da baliza e de repente tem exatamente o efeito necessário para entrar.
0: Olha, vou ficar em silêncio agora.
1: Isso.
0: Isto fica muita emoção. As nossas poético. Atletas de handball feminino,
1: sim,
0: estão a fazer anos dias seguidos.
1: Exatamente. Samara ontem, hoje Carolina.
0: Pronto, muitos parabéns Carolina, que seja um grande dia. Vou sempre dizer o mesmo, comas muito bolo, o bolo é ótimo. E honestamente, pá, como um bolo sempre. Amanhã não é o teu aniversário, calma outra vez.
1: Tem calma, são atletas.
0: Pois é, não estou a lembrar da tua.
1: Tem calma.
0: Não, atenção à dieta, ok? Eu não disse isto.
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0: Continua desse lado com a Benfica FM e com o Reserva para 2. Arrancou agora 45 minutos de música seguida, a começar com Os Vizinhos.
1: Os Vizinhos, vizinha do primeiro andar, para ti que também já tiveste uma paixoneta pela tua vizinha.
0: Eu por acaso nunca tive, mas obrigado. Boa viagem.
1: Não, eu estou a falar com quem está a ouvir. Desculpa, Carol.
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0: Estás a ouvir a Benfica FM e o David Fonseca, que fazem parte destes 45 minutos de música seguida, seguem com uma balada muito bonita.
1: Olha, tiveste amor sem pressa e continuas com uma balada sem pressa nenhuma.
0: A Million Dreams, é a Pink.

0: Continua desse lado a ouvir os 45 minutos de música seguida com o Reserva para Dois, que seguem com Amaro.
1: Amaro, Feeling So Nice.
0: Uau, foi mesmo.
1: Olha,
0: ali.
1: E que fiques com este sentimento. É o que nós queremos.
0: Boa quinta-feira.

0: portanto, é disso, vimos, nos despedimos. Ficas com a Aurora Raposo e com o Diogo Branco no Mais Vale Tarde. Beijinhos.
1: Somos culpados desta mudança. Somos culpados, sim senhor. I'm guilty!
0: Ah, eu desliguei completamente.
1: Desligaste completamente, não estás atenta, não é? Somos
0: não,
1: culpados desta.
0: Estás forte.
1: Oh, eu não estou sempre. Oh, se disseste que não, se disseste que não vou levar a mal.
0: Até amanhã. Até amanhã. A partir da uma estamos cá outra vez.
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0: Muito boa tarde, com mais vale.
1: Tarde,
0: Diogo Branco.
1: Aurora Raposo, como estás tu nesta quinta-feira?
0: Olha, muito satisfeita. Hoje está um bom dia.
1: Hoje está um bom dia, não é?
0: Sim, saí de casa e senti.
1: Bom dia.
0: Vai ser um bom dia hoje. Não, digo-te mesmo a sério que hoje saí de casa com um bom feeling.
1: Há dias assim, como a pessoa sai de casa e pensa, olha, está tudo certo, não é?
0: Sim.
1: Hoje vai correr bem. E está a correr bem, na verdade, está a ser um bom dia.
0: Até agora está a ser um ótimo dia e nós não saímos deste loop em que continuamos a dizer
1: o bom dia, bom que dia. Está hoje. Bom dia.
0: Bem, olha, não é um bom dia para uma coisa, Diogo.
1: Então, para o quê?
0: Para fazermos o passinho do Yamal.
1: Isso é um péssimo dia para o passinho. Mas isso é todos os dias, são péssimos dias para fazer o passinho do Yamal.
0: É um pesadelo.
1: Um pesadelo. Aquilo parece tão simples. Tão simples e não dá para fazer.
0: Eu acho que até uma determinada altura, idade, não dá.
1: Achas? Achas que tem a ver com a idade?
0: Acho que é geracional.
1: Achas que há ali movimentos geracionais?
0: Acho que não. A partir dos 18 anos, ninguém sabe fazer o passinho do Yamal corretamente.
1: Não acho. Já vi pessoal mais velho a fazer bem.
0: Que pessoal mais velho?
1: No TikTok. Há malta no TikTok que faz bem.
0: Que pessoas é que tu segues no TikTok?
1: Não, é que eu siga, que ele aparece na For You page.
0: Mas estás a falar do quê? 40? 60? 90?
1: Por que é que estás a imitar as pessoas de 90 anos?
0: Uma
1: assim,
0: velhota caquética.
1: Caquéticas. Há pessoas de 90 anos que estão muito bem e que conseguem certamente fazer o passinho do Yamal. Não sejas idadista. Mas agora, surpreende-me, tu que vens da dança...
0: Eu que venho da dança?
1: Tu que vens da dança.
0: O que estás vai a dizer?
1: Tens esse background da dança que não consigas
0: dizer? Eu não era bailarina.
1: O passinho do Yamal.
0: Diogo, eu acho que isto pode ser um desafio para nós os dois.
1: Temos até quando?
0: Aprendermos a fazer o passinho do Yamal.
1: Bora.
0: Que é, hoje fazemos e vamos ver
1: a
0: evolução.
1: Vamos ver como é que está.
0: Mas atenção, temos que chamar uma pessoa de 18 anos para nos ensinar a fazer mesmo bem.
1: Oi, mas quem é que tem 18 anos aqui? Aurora.
0: Não sei.
1: Ninguém.
0: Olha, isso era um bom desafio para nós depois colocarmos nas nossas redes sociais, irmos lá para fora a desafiar as pessoas a fazer o passinho do Yamal.
1: Pode ser. Mas lá está, é daquelas coisas que ou fazes muito bem ou não fazes de todo bem.
0: Sabes
1: não
0: o que é? Eles depois têm o groove, aquele. Tá.
1: É, a
0: tá,
1: questão é as pernas.
0: Tá.
1: Porque os braços até eu acho que dá para fazer.
0: Não estás a fazer nada bem, Diogo.
1: Estou a fazer ótimo. Os braços até dá para fazer. O problema é as pernas. O que é que as pernas fazem?
0: Eu até já vi crianças a fazerem super bem e eu a pensar:
1: super.
0: Como é que esta miúda que tem 5 anos consegue fazer o passinho do Yamal e eu não?
1: Não dá. Temos que aprender, Aurora.
0: Fogo.
1: Vamos aprender.
0: Olha,
1: a fazer
0: Carolina
1: o
0: Silva vai entrar aqui no estúdio a fazer o passinho
1: não
0: do Yamal.
1: Não, fazer o passinho. Ela não sabe fazer. Olha, estás a ver? Não sabe. Tem mais de
0: 18
1: anos.
0: Faz lá, Carolina.
1: Não sabe.
0: Não.
1: Também
0: não consegue.
1: Fraco.
0: Não tem o groove.
1: Muito
0: não
1: fraco.
0: Sei.
1: Está muito fraco, Carolina.

0: Bela Keina, Benfica FM, boa viagem de regresso a casa. E enquanto estiveram a dar estas músicas,
1: Bela
0: Keina Diogo...
1: e Bela Miséria, que foi o que aconteceu neste estúdio. Foi uma bela miséria, Aurora.
0: Não, por acaso eu acho que já estou a ficar melhor.
1: Pois, mas achas tu?
0: Não,
1: é
0: eu
1: uma
0: acho.
1: Coisa que tu achas.
0: E acho que as pessoas vão poder comprovar através das nossas redes sociais na Benfica FM.
1: Aurora, é seguro assumir que nenhum de nós
0: não,
1: fez bem.
0: Sabe. Não,
1: e sabe, mas fica então aqui o desafio que em duas semanas, o que é que achas? Ou para a semana já?
0: Vamos
1: a...
0: Não, acho
1: não,
0: que
1: duas
0: não
1: preciso... semanas.
0: Acho que dois dias para aprendermos o passinho do Jamal, quer dizer, não estamos
1: achas?
0: A falar aqui de uma equação matemática super
1: não
0: complicada.
1: Não sei se não é uma equação matemática super complicada.
0: Ainda mais complicada o passinho do Jamal.
1: Não sei se não é.
0: O Diogo está a chegar ao ponto, um homem de 38 anos, de ir ao TikTok.
1: Estar a ver tutoriais no TikTok.
0: De... Como é que se faz?
1: Professor de movimento.
0: Como é que se faz o passinho do Jamal? Bem, mas realmente nós somos,
1: não,
0: nós somos
1: péssimos. Foi mal, mas tentámos.
0: Mas ao
1: e
0: menos,
1: é tentar.
0: Digo-te já, ao menos estamos melhores que o T-Pain, porque sabíamos que
1: como
0: existia
1: é que é
0: um pedido de mensagens no Instagram.
1: Como é que é possível? T-Pain tinha esta idade de ontem, pelo que eu percebi, quando descobriu que no TikTok há uma coisa, uma
0: no
1: página...
0: TikTok não, no Instagram.
1: TikTok, no Instagram há uma pasta de requests.
0: Portanto, então, pedidos de mensagem.
1: Pedidos de mensagens. E ele não sabia isto. Então está há dois anos...

0: anos sem responder a mensagens que vão para aí. Sendo que ele depois acabou por descobrir que tem uma data de mensagens de pessoas conhecidas e de colegas de profissão, músicos e isso tudo, que ele ignorou nos últimos 2 anos. E ele fez um vídeo a mostrar e a pedir imensa desculpa e ele a dizer: ah, isto é a Fergie.
1: É o Diplo.
0: Isto é o Diplo. Ah, não respondi a este também.
1: Pois foi. Opa, muito engraçado. Eu acho que às vezes...
0: Como é que é possível?
1: As pessoas esquecem-se que são famosas.
0: Não, mas como é que é possível? Porque tu abres os DMs no Instagram, né? E tens as...
1: Mas sabes que já me aconteceu.
0: A pasta principal, os requests e o geral.
1: Não. Esse é o teu, porque tu és verificado no Instagram.
0: Como assim? O teu não é assim?
1: Não, o meu não é assim.
0: O teu é
1: o meu, eu só tenho as minhas mensagens e lá em cima tenho uma coisinha que diz pedidos.
0: Ah, e o T-Pain deve ser como o teu.
1: Se calhar.
0: Claro.
1: Se calhar.
0: Claro.
1: Se calhar eu tenho tanta influência quanto o T-Pain no Instagram. Porque é que estás a desvalorizar as minhas redes sociais?
0: Não, obviamente. Jamais.
1: Não, mas às vezes aquilo nos pedidos é meio estranho, porque as pessoas mandam mensagem a uma altura e aquilo nos pedidos só aparecem passado um dia ou dois. Pá, não sei. Não, vai perguntar ao T-Pain. Okay, não sei porque é que ele nunca viu.
0: Enviava-lhe mensagem, mas vai para o juízo se ele não vai ver.
1: A partir de agora pode ser que tenhas mais sorte. Seguimos com mais música no Benfica FM, Temper City, também Benson Boone a tocar já a seguir. Boa viagem, estás com Mais Vale Tarde e só chegaste agora
0: Mais Vale Tarde que nunca.
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0: Benson Boone com Sorry I'm Here for Someone Else na Benfica FM. Faltam 6 minutos para as 6 horas. Vamos às notícias com o Miguel Lima.
1: Aurora, sabes quem é que eu gostava de ver a fazer o passinho do Yamal?
0: Miguel Lima.
1: Miguel Lima.
2: Olha.
0: Bem, mas ele agora
2: era
0: tem tantas.
2: Vai ser muito interessante.
0: Mais importantes para
2: conteúdo. Conteúdo muito bom para as redes sociais.
0: Miguel, mas podemos-te desafiar a seguir às notícias?
2: Não, não podes. Obrigado.
0: Bem, vamos então aos destaques com o Miguel Lima.
2: Boa tarde, Aurora. Para este ano eleito melhor jogador da Liga no mês de setembro. Portugal nas meias finais do Mundial de Hockey em Patins Feminino, com águias em evidência. Isto enquanto em Paris uma onda de protestos estudantis bloqueia a cidade.
1: Vamos então às notícias do Benfica e do resto do mundo. Olá, Miguel.
2: Boa tarde, Diogo. Para este ano foi eleito o melhor jogador da Liga no mês de setembro. O extremo argentino do Benfica esteve em destaque em 4 jogos, com 3 golos apontados e 2 assistências, números que lhe valeram a distinção de melhor atleta do mês pelo Sindicato dos Jogadores. Entretanto, o Benfica prossegue a preparação do encontro deste domingo, frente ao Vitória, depois da paragem para os jogos de seleções. Marco Silva sabe já que não contará com Langley, ele que está a contas com um processo disciplinar e está castigado da partida da 8ª jornada da Liga. O jogo arranca às 6 da tarde na Luz e vai ter arbitragem de Luís Godinho, da Associação de Futebol de Évora, com Pedro Ferreira no VAR. Ao início da tarde, o Benfica deu conta do arranque do processo de renumeração de sócios, que vai decorrer até 9 de novembro. Pedro Castro Alves.
3: Durante um mês, o Sport Lisboa e Benfica vai recontar os associados. Ao longo deste período, todos os sócios com cotas em atraso podem regularizar a situação para manter ativa a ligação associativa ao clube. O número de cada sócio será conhecido a partir do dia 12 de novembro. O novo cartão de sócio não terá qualquer custo e a renumeração prevista nos novos estatutos permite ainda aos associados atualizarem os seus dados. A atualização não é obrigatória para quem tem as cotas em dia, mas é necessária para quem pretender receber o novo cartão físico em casa. Os cartões atuais mantêm-se válidos até à emissão do novo e o cartão de RepPass continuará igualmente válido até ao final da presente temporada.
2: Podes consultar toda a informação e atualizar os teus dados na área de sócio, no site oficial do Benfica e também na app do clube, ou então nas lojas oficiais e nas casas do Benfica. No Hockey em Patins Feminino, Portugal bateu esta tarde a congénere mexicana por 19-1. Sofia Moncóvio esteve novamente em destaque ao apontar novo duplo hat-trick. Ela que é para já a melhor marcadora do torneio

0: está em alerta e atenta à onda de protestos que exigem melhorias no ensino público e que receberam o apoio das escolas privadas, de sindicatos, dos pais e também dos partidos de esquerda. Por cá, o Ministro de Estado e das Finanças explicou esta tarde as linhas orientadoras do Orçamento de Estado para o próximo ano. O documento contempla subidas no complemento solidário para idosos e também nos salários da função pública e no valor do salário mínimo, que em 2027 deverá subir para 970 euros. Estão igualmente previstas a descida do IRS, que vai fazer-se sentir já nos salários de novembro, com retroativos a janeiro, e o bónus para pensionistas, que vai acontecer já no final deste ano. O máximo que eu consigo fazer, e voltando à dancinha, é aquela coisa dos braços, parece que estou no ski, mas um de cada vez,
1: eu
0: não é?
1: Eu até ia dizer,
0: os pés não mexem
1: no
0: som.
1: Parecias os sete anões.
0: O resingão ou uma coisa assim.
1: O zangado.
0: Não é verdade.
1: Mentira, tu...
2: Será certamente o dengoso.
1: Era isso que eu ia dizer.
0: Pode ser. Qualquer coisa assim. Pronto.
1: Anãozinho, voltamos-te a ver daqui a uma hora.
0: Daqui a uma hora, até já.
2: Já, Miguel.
1: Bem, olha, fora de brincadeiras, vamos ao trânsito, que não está mesmo para piadolas a esta hora. Em Lisboa, na segunda circular, trânsito muito lento, daqui do Estádio da Luz às Calvanas, e no sentido contrário, muita lentidão do relógio até ao Campo Grande, mais à frente daqui do Estádio da Luz até Pinamanique. No IC19, há para arranca de Alfragide até à passagem pelo Hospital Amadora Sintra. No sentido inverso, lentidão de Alfragide até Pinamanique. Na Cril, algumas paragens de Carnide ao Senhor Roubado e mais à frente Camarata ao Prior Velho. No Eixo Norte-Sul, algumas dificuldades de Sete Rios Atelheiras e mais à frente no acesso à Cril em Camarate. Na A5, demora de Caselas até à passagem por Monsanto. No sentido contrário, para a arranca de Caselas até Linda a Velha. E a fila para a Ponte 25 de Abril, a esta hora, começa em Campo Lido.
2: E no Porto, Aurora, como é que está o regresso a casa?
1: Muita demora nos dois sentidos da Avenida EP. Na VCI, algumas paragens da Arrábida à Boa Vista e mais à frente do Norte, da Via Norte até ao Nó da A3. No sentido contrário, há paragens de Bonjoia ao Nó da A3 e mais à frente da Perlada até ao final da Ponta Arrábida. Os acessos à VCI estão todos preenchidos e na A1, muita lentidão da Afurada até Canidelo.
2: Vamos ao tempo para amanhã. Está bastante simples, Aurora, digo-te já. Está céu pouco nublado ou limpo e vento por vezes forte nas terras altas, no norte e centro, até meio da manhã. Apenas isto. Okay. Quanto às máximas, Porto vai contar com uma máxima de 23 graus, Coimbra 25, Lisboa e Faro 27.
1: E daqui a pouco, no Mais Vale Tarde, vamos contar-te a história de uma senhora de mais de 60 anos que conseguiu fazer a prancha durante 5 minutos.
2: Bateu um recorde.
1: Diogo, estamos nós aqui a falar sobre o passinho do Jamal. Qual que?
2: Inacreditável esta senhora.
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0: É um grande clássico de Billy Ocean, Get Out of My Dreams, Get Into My Car, lançada no teu mês de... Aliás, no teu mês não, no teu
1: ano. No meu ano de aniversário, 1988. Eu gosto destas músicas e gosto muito de músicas dos anos 80 e principalmente das tarolas das músicas dos anos 80. Este tá... Tá.
0: Que diz logo que é dos anos 80.
1: Adoro.
0: Esta senhora não bateu recorde nos anos 80, mas sim em 2026, mais especificamente ontem, dia 7 de outubro, conseguiu fazer uma prancha durante 5 horas.
1: Como é que é possível? Como é que é possível, Aurora?
0: Não sei.
1: Não é?
0: Diogo,
1: a questão
0: eu faço
1: é esta.
0: Prancha 3 minutos, se conseguir os 3 minutos, cai para o lado.
1: Não, 3 minutos fazes.
0: Não, 3 minutos faço.
1: Um bocadinho mais.
0: Mas, não, um bocadinho mais não.
1: Eu sinto 3... que faço mais. Achas que não?
0: Estás a pedir desafio.
1: Estou a pedir desafio.
0: Não, não estás a pedir, estás a gritar desafio.
1: Muito alto, aliás, fala mais baixo para o microfone.
0: Olha, esta senhora chama-se Donna Jean Wilde, tem 5 filhos e 12 netos, portanto...
1: Tranquilo, coisa pouca.
0: Uma prancha de 5 horas seja coisa pouca para ela, porque também pariu 5 filhos, quer dizer, não é para toda a gente. E esta proeza aconteceu ontem, como estava a dizer, nos Estados Unidos, no estado de Utah, nos World Senior Games. Atenção, que esta senhora, Donna Jean Wilde, já tinha ganho o recorde da pessoa mais velha a conseguir aguentar mais tempo naquela posição, e em 2024, e já tinha entrado para o...
1: Portanto, renovou o seu próprio recorde.
0: Exatamente, para o Guinness World Records. Na altura tinha, pronto, ficado 4 horas e 30 minutos.
1: É que para além do esforço físico, que é bastante, não é? Ficares tanto tempo,
0: já sei
1: também
0: que
1: tens o esforço mental.
0: Ah, pensava...
1: Fica lá parada a fazer nada durante 5 horas.
0: Não, eu pensava que era exatamente isso que ias dizer, que é, pensava... estou em casa de banho. Não, vai?
1: Não, e se uma pessoa aguenta 5 horas, cheira à casa de banho. E se uma pessoa aguenta 5 horas.
0: Mas faz mal aos rins.
1: Faz mal aos rins, estiver aflita, mas provavelmente, pronto, há de tratar disso antes. A minha questão é, fica 5 horas, sem sequer ser em esforço, sentada ou olhar para nada. Ficas?
0: Não, quer dizer, 5 horas sentada fico.
1: Fico a olhar para nada, sem telemóveis, sem televisão, sem livros, sem nada.
0: Eu acho que era um bom teste mental, mas agora a fazer prancha?
1: Mas é isso que eu estou a dizer, é que já não fazendo nada.
0: Sim,
1: é
0: eu
1: difícil.
0: Já percebi, é complicado, quanto mais 5 horas em prancha.
1: E em esforço físico, incrível. A força mental desta senhora deve ser inacreditável.
0: Não, é mesmo.
1: É mental e física.
0: Ela diz que começou a fazer prancha depois de sofrer uma lesão no pulso, que na altura a impediu de correr e levantar pesos, duas das atividades que costumava praticar. E então pronto, pensou, olha, não consigo fazer isto, mas é fazer prancha durante horas. E pronto, entrar no livro do Guinness.
1: E tu, estás a ver, avó?
0: Não é que pensa. Esta senhora é a avó, agora pois. Pensa o que era a tua avó a fazer prancha durante 5 horas.
1: Eu acho que a minha avó conseguia. Acho que a minha avó conseguia. A minha avó era incrível.
0: Oh, Diogo.
1: E conseguia,
0: dizer, ela conseguia todo o respeito
1: tudo,
0: à tua avó.
1: Conseguia tudo o que queria. Conseguia, ela ia arranjar uma maneira. Se calhar não conseguia a primeira tentativa, mas depois ia fazer. Ia conseguir fazer.
0: Por respeito, não vou comentar.
1: Fazes muito bem.
0: Vou só comentar que daqui a pouco chega a hora do prego.
1: Isso.
0: E portanto, se não tens ideias para o jantar, é ficares desse lado. 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

0: E o que não é para esquecer é que está na hora do prego.
1: Olá, chefe!
2: Olá, Diogo. Olá, Aurora. Muito boa tarde a todos. E como hoje é o Dia Internacional do Polvo, a minha sugestão é exatamente com este animal. Uma tapa de polvo com batata cozida. Comecem por cozer o vosso polvo numa água com cebola e folhas de louro. Deixem cozinhar por cerca de 30 a 35 minutos e retirem só a parte do tentáculo. Cozam uma batata, cortem numa rodela bem grossa, bem generosa. Certifiquem-se que a batata está bem cozida. O polvo, assim que tiver cozido, coloquem numa travessa de ir ao forno, reguem com bastante azeite, alho picado e levem ao forno para tostar um pouco, cerca de 10 a 12 minutos a 180 graus. Depois coloquem esse tentáculo de polvo e, se tiverem que o cortar, cortem um bocadinho para ficar à medida da vossa batata, um pouco de sal, pimenta e páprica fumada por cima. Um pouquinho de salsa polvilhada, reguem com mais azeite, coloquem um palito que atravesse o polvo e a batata só para que se segure e aqui têm uma tapa ou uma entrada fabulosa. Bom apetite a todos!
0: Olha, esta aqui dá trabalho.
3: Esta dá trabalho, não dá?
0: Sim. Esta fogo, tapa de polvo com batata cozida dá trabalho.
3: Para
0: mas
3: já
0: é
3: toda
0: um
3: a gente
0: trabalho
3: diz
0: recompensado.
3: Que... Ah, isso
0: pois
3: garantidamente.
0: Deve
3: saber muito, muito, muito bem. Mas toda a gente diz que o polvo é extremamente difícil de cozinhar.
0: Dizem?
3: Não. Nunca ouvi dizer.
0: Agora estou mesmo a falar a sério.
3: Sim, sim.
0: Não sei mesmo.
3: Eu sempre ouvi dizer que o polvo era muito difícil de cozinhar, porque depende muito do tempo, no sentido de que...
0: Da cozedura?
3: Sim. Ou seja, se fica a menos, fica de uma certa forma. Se ficar a mais, também fica de uma certa forma não tão agradável.
0: Apetitosa.
3: Tão apetitável.
0: Apetitável. Agradável com apetitosa.
3: Mas,
0: apetitável.
3: Sinto que o polvo é sempre bem-vindo e é daquelas ressalvas que eu vou ter que fazer neste preciso momento, que é: há pouquíssimo tempo comi o melhor arroz de polvo que já comi na minha vida.
0: Olha, estávamos a falar disso à hora do almoço, porque hoje é o Dia Mundial do Polvo, como disse muito bem o chefe Diogo Prego. E se tu tens um polvo alagareiro,
3: sim,
0: e um arroz de polvo, são os dois muito bons.
3: Extremamente
0: é
3: agradáveis. Depende, vai depender.
0: Não.
3: Agora. Não, vai.
0: Não me dês
3: vai,
0: o depende.
3: Vou-te dar o depende porque depende. Porque são pratos muito diferentes, não é?
0: Não, claro que são pratos diferentes.

0: Mas são os dois com polvo. Mas agora, se tu tiveres um bom polvo à lagareiro, vais preferir um bom arroz de polvo?
1: Depende. Não consigo dizer, porque eu já comi um polvo à lagareiro extremamente bom e estou a ficar cheio de vontade de comer um polvo neste momento. E acabei de comer um arroz de polvo, este fim de semana, ali na zona de Torres Vedras, e que foi fenomenal. Portanto, neste momento, eu ia comer já outra vez esse arroz de polvo.
0: Pronto. Não vais comer nada disso, vais é comer uma tapa de polvo com batata cozida, que foi essa a sugestão e a dica do chefe hoje.
1: Certo, caso só tenhas chegado agora, passa pelas stories da Benfica FM para ver qual foi a sugestão e a dica de hoje. E já agora segue-nos e segue também o chefe Diogo Prego nas redes sociais.
0: Olha, isto tudo estamos a falar do polvo, que é um animal extremamente inteligente. Não sei se sabias, Diogo, mas tem 3 corações e sangue azul.
1: Uau!
0: 3 corações.
1: Isso dá-me vontade de não o comer mais.
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0: Backstreet Boys, I Want It That Way. E nós queremos às 6:30 da tarde ouvir a música Mistério.
1: Ah, já sei, isto é...
2: Ai, eu gosto desta.
1: Ai, como é que é? Qual é que é o nome? Isto é aquela banda.
0: Vamos ouvir.
1: Ai, eu sei.
3: Música Mistério.
4: Nós queremos e temos Gonçalo Alves no estúdio. Olá, Gonçalo. Olá.
0: Já menos ventinho?
5: Sim, sim, sim. Desculpem a minha ausência ontem. Ora,
4: é essa.
5: Deve de ser por motivos
4: maiores.
5: A tua
4: saúde primeiro.
5: Sim, sim.
4: Sempre.
5: Não, primeiro a música Mistério, depois a saúde.
4: Olha, como sabes, aqui em off estávamos a falar sobre isso, que... Passinho do Yamal, está a ser o desafio do Mais Vale Tarde.
0: Ah, sim, hoje, desta tarde.
4: Em breve vais poder ver nas redes sociais a qualidade de Mais Vale Tarde a dançar.
5: Que eu acredito que seja soberba.
4: E eu gostei muito deste momento em que Gonçalo Alves diz... Eu sei fazer, com toda a confiança.
0: Muito bem.
4: E depois...
5: Eu não usei a palavra muito bem.
4: Foi o que...
0: Mas não, mas tu estavas todo confiançudo.
4: Estavas confiançudo.
5: E eu acho que fiz muito bem. Vocês é que são um juriz muito...
0: Parece um patinho a dançar.
5: Um
0: não
5: patinho?
0: Parece o Yamal.
4: Olha,
5: feio.
4: E dada a qualidade do teu passinho do Yamal, sinto que vais explicar então como é que joga a música Mistério.
5: Enquanto faz o passinho do Yamal. Ora, todos os dias eu trago... uma música dividida por instrumentos e divido-os por três instrumentos. O passinho 1,

0: o passinho 2, o 3. Ora, por cada nível adicionamos um instrumento. O primeiro só tem um instrumento, o segundo tem 2, o terceiro tem 3, por aí fora, até termos a música completa. E o teu objetivo, o da Aurora e o do Diogo, é adivinhar o mais rapidamente possível qual é a música, o artista, a artista ou a banda. Se quiseres participar, é através do 93-1904-236.
1: Muito bem!
0: Ora, aí está.
2: Estás pronto?
1: Prontíssimo.
2: Vamos lá então.
0: Vamos.
3: Nível 1.
1: Ok.
2: É calmo.
0: Talvez.
2: Isto parece uma coisa calma, mas pode enganar.
0: Estes níveis são muito pequenos.
1: Sim, sim. Isto pode ser uma coisa tipo Kings of Leon, estás a ver? Tem estas baterias assim, mas depois.
0: Mas depois engana.
1: Engana.
2: Mas olha, temos que
1: não
2: ser
1: é
2: rápidos.
1: Não é como algodão.
2: Temos que ser rápidos porque.
0: Não é como algodão.
2: Temos que ser rápidos porque.
1: Está quase a acabar? Está. O primeiro nível?
0: Sim, sim.
1: É um primeiro nível curtinho.
0: São todos muito curtos.
1: Ok. Então acabou. Eu diria, vamos para o 2. Vamos para o nível 2.
2: Temos mesmo que ir para o 2.
0: Vamos já para o 2?
1: Não, okay. Podemos voltar a ouvir.
2: Não nos queres dar uma pista?
0: Eu posso-vos dar uma pista.
1: Queres ir à pista primeiro?
0: Tudo bem. Não querem ouvir o nível 1 outra vez? Não, não vai adiantar de nada.
1: Eu diria para ouvirmos o 2.
0: Então vamos.

0: baixo muito grave.
1: Que eu conheço perfeitamente.
2: Ah, sim, claro. Sim. Oh, Diogo, já estava a achar estranho tu não dizeres isso.
0: Antes do nível 1 sequer.
2: A tua deixa predileta. Se souberes que música é esta, 93-1904-236.
0: O nível 3 vai dar tudo.
2: Vai-nos dar tudo, então dá-nos a pista.
0: Os penides.
2: Os quem?
0: Os penípedes.
1: Os penípedes?
0: Os penípedes constituem uma superfamília de mamíferos subaquáticos. A palavra penípede deriva do latim pina e pedis, que significam pé em forma de pena.
2: Pedis.
3: Espera aí, eu acho que não só temos que ouvir a pista outra vez, como o nível 2 outra vez, agora com a pista.
0: Parece-me bem, vou repetir a pista. Os penípedes constituem uma superfamília de mamíferos subaquáticos. A palavra penípede deriva do latim pina e pedis, que significam pé em forma de pena. Vocês podem tentar.
3: Eu sinto que preciso de uma pista para a pista.
0: Podem tentar à vontade, porque respostas corretas já chegaram ao WhatsApp da Benfica FM.
2: O quê?
3: Já acertaram?
0: Já.
2: Estás a gozar?
0: Não estou, obviamente.
2: Com esta pista?
0: Claro, então, mas
2: do
0: foi...
2: Pini e
3: não,
2: do
3: pode ter sido com o baixo, certeza. Pode ter sido com o nível 2.
0: Não, foi esta pista, de certeza. A resposta chegou antes, mas...
3: Pronto, foi. Este baixo é muito característico. Este
2: então...
3: baixo eu sinto que devia
0: vamos
3: ter acertado.
0: Vamos ao 3, para vocês poderem ter um bocado.
3: Isto é uma nova silva.
2: Sim, pois é.
0: Certíssimo. Vamos já agora.
2: Bloqueias o quê? Bloqueias nada. Ah, boa. Devia ter traduzido esta para inglês.

0: Quem é que acertou? Deixa-me adivinhar, Alexandra Narciso.
1: Certíssimo.
0: Muito bem, Alexandra. Olha, parabéns por teres chegado lá tão rapidamente.
1: Foi certamente pela pista.
0: E este não pelos penípedes.

0: Olha, dos melhores concertos que vi no ano passado, quando
1: foi de Foca?
0: O Seal, exatamente. O Seal veio cá a Portugal, a Cascais, e grande interação com o público.
1: Ele é
0: grande mesmo.
2: Alexandra disse, foi o nível 2 e a pista ajudou. Atenção.
1: Os pedidos ajudou.

0: música.
1: Grande música mesmo. Gonçalo, tens algumas informações sobre esta grande canção?
2: 1994, e o artista é o Seal.
1: Portanto, okay. Foca.
3: Olha, não fazia ideia.
2: Exatamente. Foca, Foca, que faz parte da super família de penípedes.
3: Como é óbvio, sim, que toda a gente sabia.
2: Obviamente.
1: Sim, foi uma ótima pista.
2: Eu até achei que esta pista era muito fácil.
3: Eu sinto que este me escapou.

0: e que podia ter ganho este.
1: Sim, sim.
2: Ah, pronto.
1: Fica para a próxima.
2: É o que dá, não seres a Alexandra.
0: Verdade, verdade, verdade.
2: Qualquer dia, substitui.
0: É o meu sonho, ser a Alexandra.
2: O meu também, em certas alturas da música
0: ter
2: mistério,
0: o skill,
2: sim.
0: Da música mistério de Alexandra Nascimento.
2: Mas é realmente soberbo. Impressionante, impressionante. Amanhã, às 6:30, terminamos a semana ao som da música mistério e... gostava muito de ganhar esta semana.
0: Não ganhaste ainda.
2: Ganhei um ponto. Ganhei um ponto.
0: Eu já ganhei três. Esta
1: Alexandra,
0: semana
1: ganhei três.
2: Não, não. Eu ganhei.
1: Siga o hashtag da Alexandra.
0: Hashtag fácil.
1: Foca-te.
0: Foca-te.

0: Ella Langley, Be Her, na Benfica FM. Boa viagem de regresso a casa e obrigada aqui ao nosso ouvinte. Como se chama o nosso ouvinte?
1: O nosso ouvinte Guilherme. Aurora, que idade é que tu tinhas quando percebeste que era passinho do Jamal e não do Yamal?
0: Eu acho que...
1: Tinhas 25, não é?
0: Sabes aquelas coisas em que o coletivo acredita?
1: Sim, sim.
0: Pronto, toda a gente acha que o passinho do Jamal veio do Lamine Yamal.
1: Não, eu sinto que não é toda a gente, Aurora. Eu começo a sentir que éramos nós. Que éramos nós que acreditávamos nisso e afinal não. Obrigado, Guilherme, por teres enviado a correção.
0: E obrigado também aqui
1: depois à Diana, também,
0: à nossa regi, exato.
1: Veio dizer que não era, mas eu estava 100% convencido que era o passinho que o Yannick Yamal fazia.
0: Yannick Lamine.
1: Isto não está bom, Aurora. Lamine Yamal, Yannick, onde é que eu vou buscar o Yannick? O Lamine Yamal fazia celebrar os gols, mas afinal não. É mesmo do Jamal.
0: Ai, desculpa, isso me deu tanta piada. É que nós hoje realmente não acertamos
1: não,
0: uma.
1: Não, hoje é tudo ao lado. Aurora, tudo ao lado.
0: Bem, olha, mais música a seguir?
1: Pois, parece que sim.
0: Vai
1: é melhor,
0: ter que ser.
1: É melhor.
0: Vou dizer bem, Dermot Kennedy com Refuge, ok?
1: Boa, Aurora.
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0: Dermot Kennedy com Refuge na Benfica FM, é mística para os teus ouvidos. Faltam agora 8 minutos para as 7 horas. Vamos às notícias com o Miguel Lima. Olá Miguel, boa tarde novamente.
1: Boa tarde Aurora. Para este ano é eleito melhor jogador da Liga no mês de setembro, numa altura em que as Águias preparam o regresso à luz, quase um mês depois. Portugal nas meias-finais do Mundial de Hockey Feminino, com Águias em evidência. Numa altura em que em Paris está tudo a ferro e fogo, com onda de protestos estudantis que mantêm o bloqueio à cidade.
2: Vamos então às notícias do Benfica e do resto do mundo. Olá, Miguel.
1: Boa tarde, Diogo. Gianluca Prestiani foi eleito o melhor jogador da Liga no mês de setembro. A decisão do Sindicato dos Jogadores teve em conta os 3 golos e as 2 assistências do argentino nos 4 jogos do mês, no melhor arranque de temporada do extremo em 4 épocas de Águia ao peito. O Benfica prossegue, entretanto, a preparação do encontro deste domingo, frente ao Vitória, cerca de um mês depois do último jogo na Luz, devido à paragem para os jogos de seleções. Langley está fora das opções encarnadas por castigo. A partida da 8ª jornada da Liga arranca às 6 da tarde, com a arbitragem de Luís Godinho, da Associação de Futebol de Évora, e relato em direto para ouvires aqui na tua rádio. Ao início da tarde, o Benfica deu conta do arranque do processo de renumeração de sócios, que vai decorrer até 9 de novembro. Pedro Castro Alves.
3: Durante um mês, o Sport Lisboa e Benfica vai recontar os associados. Ao longo deste período, todos os sócios com cotas em atraso podem regularizar a situação para manter ativa a ligação associativa ao clube. O número de cada sócio será conhecido a partir do dia 12 de novembro. O novo cartão de sócio não terá qualquer custo e a renumeração prevista nos novos estatutos permite ainda aos associados atualizarem os seus dados. A atualização não é obrigatória para quem tem as cotas em dia, mas é necessária para quem pretender receber o novo cartão físico em casa. Os cartões atuais mantêm-se válidos até à emissão do novo e o cartão de RedPass continuará igualmente válido até ao final da presente temporada.
1: São informações que podes consultar e atualizar os teus dados na área de sócio, no site oficial do Benfica e também na app do clube, ou então nas lojas oficiais e nas casas do Benfica. No Hockey em Patins Feminino, Portugal bateu esta tarde o México por 19-1, na 5ª jornada da fase de grupos do Mundial da Modalidade. Sofia Moncóvio voltou a apontar novo duplo hat-trick, somando já 16 golos em 5 jogos. Ela que é para já a melhor marcadora do torneio. Para o resultado final, contribuíram ainda o hat-trick de Raquel Santos e os golos de Leonor Coelho e de Marlene Sousa. Portugal espera agora pelo adversário das meias-finais, marcadas para este sábado. Em Paris, a esta hora, aumenta a tensão entre a polícia e os manifestantes estudantis. Na segunda semana de protestos, a capital francesa tem várias ruas bloqueadas, com a polícia atenta aos movimentos que denunciaram problemas estruturais nas instituições de ensino público. Esta tarde, nos protestos, as autoridades detiveram vários estudantes. No plano nacional, esta tarde fica também marcada pela apresentação do Orçamento de Estado para o próximo ano. O documento contempla descidas do IRS e apoio ao complemento dos idosos e ainda o aumento do salário da função pública e do salário mínimo nacional, que no próximo ano deverá passar para 970 euros. A votação final global do documento está marcada para 24 de novembro.
0: Foram as notícias com o Miguel Lima. Ele vai embora. Cá te esperamos amanhã.
2: Amanhã, Miguel. Até amanhã. A fazer a dancinha do Jamal.
1: Vou treinar em casa hoje.
0: Do Jamal, não é do Yamal.
1: Do Jamal.
0: Não tem nada a ver. Se calhar era
2: por
0: isso
2: que não conseguias
1: fazer. Eu não estava a conseguir, de certeza que era por isso.
0: E vamos ao trânsito. Olhamos primeiro para Lisboa, ver como está este regresso a casa. Na segunda circular, trânsito muito lento daqui do Estádio da Luz até às Torres de Lisboa e mais à frente à passagem pelo Campo Grande. No sentido contrário, muita lentidão do relógio até ao Campo Grande e mais à frente daqui do Estádio da Luz até Pinamanique. No IC19, para Arranca de Alfragide até Queluz. Na Cril, algumas paragens de Pinamanique até Alfornelos, de Carnide ao Senhor Roubado e mais à frente Camarata ao Prior Velho. No eixo norte-sul, muita lentidão de Campolide a Telheiras. Na A5, demora de Caselas às Amoreiras. E no sentido contrário,

0: para arranca de Caselas até ao Estádio Nacional e a fila para a Ponte 25 de Abril está a começar em Campo Lido.
1: E no Porto, Aurora, como é que está o trânsito?
0: Esta hora, muita demora nos dois sentidos da Avenida EP, na VCI.

0: 24 até meio da manhã. Quanto às máximas, o Porto vai contar com uma máxima de 23 graus, Coimbra 25, Lisboa e Faro 27.
1: Faltam agora 3 minutos para as 7 horas. Estás com mais Vale Tarde. Boa viagem de regresso a casa comigo, Aurora Raposo, e com o Diogo Branco até às 9 horas.
0: Uau,
1: bem, isto
0: uau,
1: para nomes
0: Aurora,
1: hoje não
0: Aurora,
1: está mesmo a dar.
0: Não consegues dizer o meu nome agora, é?
1: Não, o teu não, mas o do Richie Campbell consigo dizer bem.
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1: Daqui a pouco vamos falar sobre um museu que abriu nos Estados Unidos com objetos pessoais e décadas de história da Dolly Parton.
0: Incrível.
1: Muito, muito
0: incrível. Depois ainda temos as estreias do cinema.

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0: São Scorpions com Rock You Like a Hurricane a tocar na Benfica FM agora que passam 5 minutos das 7 horas e vamos lá então falar sobre o museu que abriu em homenagem a Dolly Parton.
1: Aurora, conta-me tudo, não me escondas nada. Onde é que é este museu? É nos Estados Unidos?
0: Exatamente. Nashville ganhou então um novo lugar dedicado a uma das figuras mais importantes da música country que nos deixou agora no final de agosto e na verdade a Dolly Parton sabia que isto ia abrir. Ela própria esteve envolvida neste projeto. Portanto foi uma pena não ter visto o...
1: a abertura e a inauguração.
0: Exatamente, o Dolly Life's Museum of Many Colors, é como se chama, que abriu oficialmente no dia 6 de outubro, portanto, no início desta semana, e é o maior espaço alguma vez dedicado à vida e à carreira da Dolly Parton. Começa logo no dia de anos dela, portanto, no dia 19 de janeiro de 1946, no dia em que ela nasceu, e depois acompanha a sua história desde, desde a infância nas montanhas do Tennessee, até à sua carreira internacional. Eu estive a ver algumas fotos e é um mundo
1: e
0: muito cor-de-rosa.
1: Fotografias, artigos e coisas que acompanharam a vida e a carreira da Dolly Parton.
0: Exatamente. Isto é no terceiro piso de um hotel com 240 quartos.
1: Ok.
0: Um espaço é assim, num sítio meio estranho.
1: Sim.
0: Mas deve ser muito interessante.
1: Isto olha, é daquelas coisas que eu te digo já. Se algum dia, por acaso, a minha vida me levar a Nashville, paragem é obrigatória.
0: Claro. Eu também concordo. E quando vi, pensei logo aqui em partilhar contigo e também com os nossos ouvintes, com os benfiquistas que nos ouvem. Aliás, há pouco ainda ouvíamos ouvintes de São Tomé e Príncipe e também de França, que continuam a ouvir a Benfica FM, apesar de longe. Portanto, para a malta que esteja a viver nos Estados Unidos e principalmente em Nashville, acho que deve ser assim um acontecimento e de certeza que também sabem.
1: Como já sabíamos e temos vindo a comprovar aqui através do WhatsApp da Benfica FM, o Benfica está em todo o mundo, é inacreditável.
0: Sim. Nos Estados Unidos é onde está Amaro, com Kiss Me, ela que está a fazer a sua digressão pelo Norte da América. Hoje, por acaso, não sei onde atua, mas sei que está muito feliz com esta digressão.
1: Eu tenho adorado acompanhar as redes sociais dela.
0: Vale a pena. Amaro com Kiss Me, a tocar agora.

0: E não vamos falar em despedidas, vamos dizer em boas-vindas, bem-vindos de regresso, aliás, aos nossos jogadores que estiveram na seleção e que este domingo vão outra vez entrar em campo.
1: Isso mesmo, e temos, como não podia deixar de ser, emissão especial. Hoje joga maior aqui na tua Benfica FM. A emissão especial começa às 5 da tarde. O jogo Sport Lisboa e Benfica Vitória começa às 6 da tarde.
0: Temos relato do Pedro Castro Alves, reportagem de Diogo Rosa e, obviamente, os comentários são do Vale. Digo-te uma coisa, Diogo, finalmente,
1: eu já tinha saudades também.
0: Também
1: já
0: eu.
1: Já estava com saudades.
0: Estava a ressacar.
1: Ok, muito giro a seleção, tudo muito giro, boas vitórias, a jogar bem, está tudo certo. Mas venha ao Benfica.
0: Realmente, desde que nós trabalhamos aqui, estamos malucos.
1: A mim não é desde que trabalho aqui.
0: Eu sempre confesso que fui um bocado. Parece um bocadinho uma doença. Estou assim, fogo, nunca mais voltam os jogos do Benfica.
1: Não é uma doença, Aurora, é uma cura.
0: Mas eu às vezes vou para a cama a pensar, nunca mais volto, os jogos, as pessoas aqui no estádio, já tenho saudades do ambiente e tu estás mesmo a falar a sério.
1: E domingo estás aí também, na animação do estádio.
0: Exatamente, com o Luís Marvão, portanto, cá vos esperamos, benfiquistas, estamos de volta a casa depois desta pausa das seleções e se não puderes vir, já sabes, emissão especial a começar às 5 horas.

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0: Essa loia má linda, como diz o Nuno Ribeiro.
1: Essa loia má linda.
0: E tu também dizes muitas vezes.
1: Essa loia má linda, claro.
0: Mas quando abre o microfone, quem está a dizer?
1: Mas olha, merci beaucoup.
0: J'adore.
1: Merci beaucoup.
0: Boa viagem de regresso a casa com a Benfica FM. Estás com mais Valtard, agora que passam 28 minutos das 7 horas. E vamos dar os parabéns a uma pessoa que é a mais feliz do nosso país.
1: A mais feliz, a mais fofa, a mais luz. Não concordas?
0: Sim.
1: João Baião. Muitos parabéns ao João Baião, que faz anos hoje. Eu acho que é daquelas pessoas que eu sinto que é muito consensual com toda a gente que conhece e que não conhece, só que tem uma ideia, que ele é incrível.
0: Quem é que não gosta daquele homem?
1: É impossível não gostar de
0: a
1: João Baião.
0: A luz em pessoa, a felicidade em pessoa, não se chateia com nada, já houve momentos constrangedores em plena televisão nacional e ele soube manter a postura.
1: E ele gosta de promover também. É uma coisa que lhe sai naturalmente, momentos constrangedores mas sempre com graça. Ele é muito engraçado.
0: Para mim, foi o melhor momento foi aquele do António Sala e da Olga Cardoso. Acho que em que eles estavam os dois a falar na Casa Feliz, que é o programa da manhã, dele e da Diana Chaves, e em que o António Sala se vira a dizer para um senhor qualquer: oh, homem, apareça! E a Olga assim: Sala, está morto, já morreu. E ele assim: ai... Ai, estás a brincar.
1: Pois foi, mas não, depois
0: e depois passado um bocado a produção,
1: receberam informação que não estava.
0: Aliás, ligaram ao próprio senhor e...
1: Certo, ele atendeu.
0: E ele atendeu. E o João Baião e a Diana Chaves, pá, pronto, naquela situação não podes fazer assim grande coisa.
1: Sim, claro.
0: Mas meio que amenizaram e é muito bom. E olha, para toda a gente que trabalha em comunicação, sem dúvida alguma que ele é um ídolo e das pessoas que mais se deve seguir.
1: Muitos parabéns ao João, então.
0: É isso, muitos parabéns, João Baião. Fica aqui um beijinho da Benfica FM. E eu tenho a certeza que se nós lhe pedíssemos, ele até fazia um vídeo para nós.
1: Se calhar fazia. Olha, podemos tentar.
0: Podemos. Redes sociais. Vamos ter um vídeo do João Baião a mandar um beijinho aqui para a Benfica FM. Eu acho que a Diana consegue fazer magia.
1: A Diana consegue tudo.
0: Olha, e tu daqui a pouco também nos consegues dizer as três do cinema?
1: Consigo sim. E olha, e são boas.

0: Também para a Lady Jenny, Drácula na Benfica FM, a mística para os teus ouvidos. E se esta noite ainda não tens planos, olha, nós vamos dar-te aqui uma boa ideia, que é ires ao cinema. Porque o Diogo tem as estreias.
1: As estreias perfeitas para ti todas as semanas, todas as quintas-feiras. Temos estreias fresquinhas de cinema aqui no Mais Vale Tarde. E hoje trago-te 4 filmes que acabaram de estrear.
0: Não um, não dois, não três, mas sim 4.
1: 4! Olha, vou começar que um é basicamente o teu pesadelo, Aurora, quando eras criança. É um filme de terror, chama-se Uma Outra Mãe. É realizado por Rob Savage. E assim como diz o título, Bella, uma criança de 8 anos, não consegue distinguir a sua mãe real de um espírito que tem a mesma forma humana dela.
0: Isto é mesmo o meu pesadelo.
1: Aurora, tu que me viste a ver este trailer, quando estava a trabalhar aqui para as estreias do cinema, vai ficar só entre nós que eu me assustei a ver o trailer. Também? Não vais contar a ninguém.
0: Pois foi, tu saltaste. Eu estava entretida a escrever umas coisas no computador e estava a ver pelo canto do olho. Sim. E houve uma altura que tu te assustaste. Foi com isto?
1: Foi com este filme. Foi com este filme.
0: Portanto, há duas mulheres que são a mãe dela.
1: Há uma mulher que é a mãe e há um espírito que se parece a mãe.
0: Okay.
1: E pronto, é o filme ideal para os amantes de filmes de terror e que gostam de estar nas salas de cinema assim coladinhos à cadeira ou agarrados à pessoa do lado, que eu acho que é uma coisa super legítima, mesmo que não conheças a pessoa do lado, é de consentimento, obviamente, mas se tiveres a ver um filme de terror, eu acho que as pessoas deviam combinar. Tipo, olha, não te conheço, olá Zé, tudo bem? Olha, vamos nos agarrar, está bem? Eu acho que seria super legítimo. Bom, o segundo destaque vai para Prime Time, a primeira longa-metragem de ficção do realizador Lance Oppenheim, e com um elenco encabeçado pelo grande, o gigante Robert Pattinson. Estou cada vez mais fã do ator.
0: Já ouvi falar desse filme, por acaso?
1: Já?
0: Ok.
1: Fala do famoso programa de televisão americano To Catch a Predator, que era um programa de entretenimento que, através de câmaras escondidas e falsos perfis de crianças e adolescentes, atraía homens que procuravam encontros com menores.
0: É
1: depois
0: isso mesmo.
1: Eram confrontados diante das câmaras, apresentados certos das conversas que tiveram online, e a polícia estaria então a aguardar nas proximidades para os de ter. O argumento do filme vai para além de retratar esta realidade, o backstage do programa e tudo o que envolvia, vai falar também então dos limites do jornalismo, da corrida às audiências e a mistura entre investigação com dramatização e espetáculo.
0: Olha, muito interessante.
1: Pareceu-me muito interessante o filme e sou curioso até porque é o primeiro filme longa-metragem de ficção deste realizador.
0: Ok.
1: Estou muito curioso e gostei das imagens. Tem assim um look meio diferente.
0: Boa, boa, boa. Para quem trabalha na comunicação social, isso é ainda mais interessante.
1: Certíssimo. Olha, de seguida temos então Noite e Dia, uma adaptação do romance da famosa escritora Virginia Woolf, e que nos conta a história de Catherine Hilberry, uma mulher à frente do seu tempo, determinada a estudar astronomia na Universidade de Cambridge, numa altura em que as mulheres não o podiam fazer. Eu sinto que isto é daqueles filmes importantes para se ir ver, até para relembrar que há liberdades hoje em dia que foram duras batalhas no passado de alguém, e que hoje então se foram conseguidas, e que a luta feminista é ou deveria ser uma preocupação de todos nós. Esta história passa-se em 1910 em Londres, e é certo que já se conseguiu muita coisa desde aí, mas ainda há um longo caminho pela frente e muita coisa para conquistar. O filme é realizado pela Tina Garavi, espero não estar a dizer mal o nome, e tem um tom de comédia dramática.
0: Chama-se Noite e Dia.
1: Noite e Dia, isso mesmo. Por último, vou destacar um filme também muito necessário nos dias de hoje, chama-se O Veredito Social, e meio que parece ser uma sequela do filme A Rede Social. Não sei se te lembras, que fala do nascimento do Facebook. Aqui o foco são os efeitos nocivos das redes sociais e a maneira pouco ética como são construídos os algoritmos, algo que ganha luz quando a engenheira Frances Haugen, gestora do produto do Facebook, decide tornar públicos documentos confidenciais que mostram de que forma a empresa de Mark Zuckerberg toma decisões para aumentar lucros e impulsionar o crescimento em detrimento do bem-estar dos seus utilizadores. De dizer que este filme é baseado em acontecimentos reais.
0: Olha, muito interessante todos os títulos que hoje nos trouxeste. Este O Veredito Social também me despertou algum interesse. Noite e Dia é sempre importante falarmos do feminismo. Prime Time também. Gostei.
1: Muito interessante a parte da comunicação e até onde é que vais, não é? Para um assunto hiper importante, este assunto que retrata este programa de televisão e esta série, mas depois onde é que se mistura o... Agora isto tem que ser entretenimento também. Temos que continuar a ganhar audiências. Perdes um bocado o intuito inicial daquilo que era o programa de televisão.
0: Quer queiras, quer não, estás ali a mexer com vidas, não é? E assuntos muito, muito sérios, mas já aquele programa do... Ai, agora está-me a passar... que eles andavam atrás também. Era o Catfish. Lembras-te?
1: Não.
0: Que eram dois rapazes que descobriam pessoas que estavam a enganar outras pessoas através das redes sociais.
1: Okay.
0: Agora já não me lembro onde é que isso estava. Se era
1: expunham
0: no TLC,
1: essas pessoas.
0: Ou se era na MTV. E sim, expunham essas pessoas, mas pronto, não deixava de ser um programa, mas aquilo era tudo exposto.
1: Claro.
0: E pronto, ajudavam umas, mas também outras ficavam em maus lençóis. Olha, gostei muito destas estreias.
1: Uma outra mãe, não vais ver?
0: Uma outra mãe, não vou ver, porque isto era o pesadelo, era o meu pesadelo quando eu era mais nova, recorrente. Nunca tive pesadelos várias vezes e esse pesadelo, e este filme retrata o meu pesadelo, portanto, hell nah. Claro que não. Filmes de terror já não é comigo.
1: E olha que assusta, este assusta.
0: Filmes de terror já não é comigo, este aqui não vai ser de certeza. O que é connosco aqui na Benfica FM é mais música. Mística para os teus ouvidos com Alex Warren e Fever Dream, já a seguir.
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0: Boa viagem de regresso a casa com Mais Vale Tarde. Se só chegaste agora, Mais Vale Tarde que nunca. E fica a saber que esta foi a primeira música que eu e o Diogo ouvimos quando começámos a fazer emissão juntos aqui na Benfica FM.
1: Pois foi, eu super verdíssimo.
0: Sim.
1: Super
0: verde.
1: Verde, sim. Uhum. Porque nunca tinha feito rádio na minha vida e então comecei a fazer aqui estes treinos e este estágio profissional com Aurora Raposo e foi esta
0: não
1: a primeira
0: remunerado.
1: Música, verdade.
0: Convém dizer que não era remunerado.
1: Como assim?
0: Não era remunerado da minha parte, estágio profissional com Aurora Raposo,
1: eu não te paguei nada. Não, mas eu é que tinha que pagar porque é que estavas a formar.
0: Ah, pois é.
1: Assim?
0: What? Mas sim, realmente também não recebi nada. Foi estágio não remunerado de qualquer
1: mas
0: das formas.
1: Adoro a postura, Aurora, que é tu tinhas que me pagar para tu me ensinares a fazer isto.
0: A ideia foi só positivo. Tu estavas aqui, pronto, enfim. Olha, 11 inicial, vamos a isto?
1: Vamos a isso, é a partir das 8, top músicas mais tocadas aqui na Benfica FM.
0: Antes disso, temos agora Fernando Daniel com Emocional.

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1: Boa tarde e boa quinta-feira. Estás com mais Vale Tarde até às 9 horas e agora começa o 11 inicial.
2: Hora onde te vamos mostrar as músicas mais tocadas aqui na Benfica FM e vais começar muito bem com a camisola número 11, é do Luís Capaldi com Stay Love.
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0: Esta é daquelas que não cansa, Aurora.
1: Nunca.
0: Que música
1: nunca,
0: bonita
1: nunca.
0: Que elas conseguiram ter aqui, a Rosalía e a Carminho. Gosto muito, muito desta memória e hoje veste a camisola número 10.
1: Olha, e por falar em Rosalía, esteve no programa do Jimmy Fallon. Sim, ela e Tate McRae. A Rosalía foi uma das convidadas.
0: Ah, eu vi que a menina fez uma story.
1: Ai, meu Deus, eu fico louca. Fiz uma story e estive a acompanhar tudo. E a Rosalía falou um bocadinho sobre o novo álbum dos U2. Isto porquê?
0: Okay.
1: Porque os U2 vão ter um novo álbum, sair, se não estou em erro, é no próximo mês. Chama-se Carnaval de Luz.
0: E ela entra.
1: Calma. O Bono escreveu uma música dedicada à Rosalía. Chama-se The Mirror Maker, Rosalía.
0: What?
1: E entretanto o Bono ligou à Penélope Cruz a dizer: opa, eu tenho que falar com ela, mas eu, para lhe dizer que eu tenho uma música no álbum que é sobre ela, mas eu tenho que parecer stalker, tenho medo de parecer stalker.
0: Certo, certo.
1: E a Penélope Cruz disse-lhe: oh, liga-lhe, fala com ela. É uma forma fácil. Pronto, parece que o Bono então entrou em contacto com a Rosalía. A Rosalía a contar isto no Jimmy Fallon,
0: certo.
1: E a dizer que era uma experiência quase irreal, porque uma pessoa que ela ouvia quando era mais nova.
0: Claro, de repente está-lhe a ligar.
1: Está-lhe a ligar, a dizer que fez uma música, a pensar nela, porque a música chama-se mesmo The Mirror Maker, Rosalía. E entretanto também lhe disse na chamada que se conhecia a palavra marmole. E ela disse assim: marmole, que não conosco. Não sei o que é.
0: Que é isso ou não?
1: Não sei. E então foi pesquisar e disse-lhe: olha, essa palavra não existe em espanhol. De qualquer forma, se tu quiseres inventar uma língua, força, usa. E pronto, acho que para quem não viu a entrevista da Rosalía no Jimmy Fallon, vale a pena. Isto foi assim um excerto, um bocadinho.
0: Que giro. Olha que bom. Olha, gostei. Aurora.
1: Gostaste?
0: Obrigado por este momento.
1: Ora, é essa. Sempre vamos, aqui para ti.
0: Vamos avançar?
1: Bora.
0: Para a camisola número 9.
2: Número 9.

0: Camisola número 7, Sports Car da Tate McRae.
1: E olha, há pouco falávamos sobre ela. Uhum. E Tate McRae, também no Jimmy Fallon, anunciou que tem novo single. E dá então o pontapé inicial.
0: Já saiu mesmo?
1: Para uma nova era, chama-se Housewife. É o single que vai chegar às plataformas e também aqui, com certeza, à Benfica FM, no dia

0: 15 de outubro e foi um videoclipe gravado no sul de Espanha.
1: Ou seja, para a semana já.
0: Exatamente, na próxima quinta-feira.
1: Sul de Espanha, onde?
0: Sul de França, desculpa, disse Espanha, é França, que eu queria dizer. Não sei, ela não especificou, okay, mas disse que se divertiu muito e está muito sensual, como já é hábito de Tate McRae.
1: Housewife, sentimos que é uma crítica?
0: Sim,
1: social.
0: Porque ela própria disse, é sobre uma mulher que não pode ser contida.
1: Ok.
0: Não sei.
1: Ok.
0: Não sei.
1: Agora anda muito, pelo menos tem-me aparecido muitas coisas nas redes sociais sobre este tema das mulheres conservadoras versus mulheres não conservadoras.
0: Portanto, as mulheres conservadoras, assumindo que são aquelas que gostam mais de ficar em casa, não é? Housewife, como diz o próprio nome. Ela aqui diz uma mulher que não pode ser contida, não sei. Não sei o que é que isto quererá dizer.
1: Curioso, esperamos então, é já para a semana que vamos ouvir.
0: É isso. Ai, fizeste com uma voz super.
1: Foi, sentiste.
0: Programa dos anos 80.
1: Vamos, Tate McRae com Housewife a tocar na Benfica Fiamma.
0: Por acaso não, vamos continuar com o Benson Boone, ele que hoje veste a camisola número 6.
2: 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É o 11 inicial da Benfica FM. 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

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Número 5.

0: Lady Gaga e Bruno Mars a vestir a camisola número 4 do 11 inicial com este Die With A Smile.
1: Bruno Mars, que hoje está de parabéns.
0: Parabéns, Bruno Mars! Está de parabéns porquê? Faz anos.
1: Sim! Está de parabéns porque faz 41 anos e a pergunta para 41. Bruno Mars é...
0: Mas sim. A idade do Ronaldo.
1: Sim, sim, sim. Quando é que voltas cá? Ainda estou com alguma esperança de te ver num festival em 2027, Bruno Mars.
0: Ok, responde, envia para o 93904236 a tua resposta, Bruno Mars.
1: Esse seria o melhor presente que me podias dar no teu dia de anos, Bruno.
0: Era uma resposta para o nosso WhatsApp.
1: Exato.
0: Muito bem, então olha, ficam aqui os parabéns da Benfica FM ao Bruno Mars.
1: Seguimos com a camisola número 3.
0: Vamos a isso.

0: Hugel Moving to the Sun a vestir a camisola número 2 do 11 inicial desta quinta-feira.
1: Vamos para a número 1?
0: Vamos.
1: Noah Kahan
0: com... E agora apanhamos já.
1: Sim, não dizíamos mais nada. Mas por acaso até temos novidades sobre o Noah Kahan, porque ele apresentou o single principal de The Hunger Games, Sunrise on the Reaping, que é, como quem dizer, Sunrise...
0: Como quem diz.
1: The Hunger Games... Amanhecer na ceifa.
0: The Grammar Games, é o que estamos aqui a fazer.
1: The Grammar Games, também pode ser. Tu vias Hunger Games?
0: Via, e eu não fazia ideia que o álbum...
1: Ias estrear um novo. Hã? Era isso que eu ia dizer.
0: Vais estrear um novo?
1: Sim, ou seja, isto é o álbum do filme.
0: Do filme. Que é só com músicas de Noah Kahan?
1: Não. Ah. Parece-me que esta é a música principal ou um dos singles do álbum, porque eles vão ter banda sonora, não é?
0: Certo.
1: Os Hunger Games,
0: claro,
1: têm banda sonora. Claro. Já disponibilizaram, entretanto, algumas músicas, portanto já podemos ver a setlist do álbum.
0: Bem, estava muito pouco a par.
1: Sim, e vai estrear Hunger Games.
0: Quando?
1: Acho que é novembro.
0: É já, ainda por cima?
1: Sim, ou seja, chega aos cinemas nacionais dia 19 de novembro deste ano. E o álbum para a semana. Dia 13.
0: Pois, não, isso eu percebi que o álbum era já para a semana, mas não fazia ideia. E eu fiquei super surpreendido quando eu recebi isto a dizer novo álbum, de novo single, aliás, de
1: Noah Kahan,
0: em antevisão do álbum Hunger Games. Eu, o álbum do Noah Kahan vai se chamar Hunger Games. E depois, ainda por cima, depois a imagem era igual. Eu assim, isto não está a fazer sentido nenhum.
1: Sim, isto é tudo meio distópico.
0: Agora já faz. Pronto. Agora já faz sentido.
1: Olha, já sabem, fica aqui uma antevisão também de uma estreia de
0: novo
1: cinema.
0: Novo álbum, novo filme.
1: O que é que querem assim, mais?
0: O que é que querem mais? É? Ouvir a camisola número 1, é isso que querem?
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0: Feeling So Nice em Amaro a tocar na Benfica FM, mística para os teus ouvidos já no banco de suplentes do 11 inicial, mas Amaro, atenção, tem sido titular quase toda a semana.
1: Quase toda a semana.
0: Portanto, vamos lhe dar o crédito.
1: E veio a jogo na mesma.
0: Sim,
1: estava
0: sim,
1: nos suplentes, é a jogo na mesma.
0: Pode ser convocado a qualquer momento para
1: isso.
0: Terminar, se calhar, o 11 inicial desta sexta-feira, o
1: isso.
0: Da amanhã.
1: Isso, olha, vai na volta, amanhã está em número 1. Vai saber? E já que está feeling so nice, pode feeling even better. Olha, isto está aí na nossa hora, Aurora.
0: Está sim.
1: Hoje ficava mais um bocadinho.
0: Ah, é? Estás
1: sim.
0: Com vontade?
1: Sim.
0: Pois eu não, que estou com fome e quero ir jantar.
1: O que é que vais jantar hoje?
0: Não sei. Tenho ainda de perguntar à família, à famelga. Sabes que.
1: Pronto, sei.
0: Sabes que morar com os pais tem esta coisa boa.
1: Há benefícios.
0: De o jantar é sempre uma coisa surpresa. Se bem que gostei hoje da dica do chefe Diogo Prego. Mas não sei se a minha mãe vai seguir.
1: Tens que enviar mensagem a dizer: mãe, hoje é para fazer a dica do Prego. O que é que achas?
0: Acho que sim. Assim, mas ela também está sempre a ouvir, portanto.
1: E por acaso encontro uma pergunta rápida para ti: que é, o que é que achas de voltarmos amanhã às 5? Para mais não tarde.
0: Por acaso, nem estava a pensar nisso, mas...
1: Mas sendo assim, não é?
0: Acho uma boa ideia.
1: Combinado.

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2: Agora comigo à Média Luz, o meu nome é Guiomar Costa Salema. Boa noite, boa quinta-feira. Quase a chegar ao fim de semana. Eu até diria que este é o meu dia preferido da semana.
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Dai, dai, Shakira e Burna Boy a tocar na Benfica FM, é mística para os teus ouvidos. O meu nome é Guiomar Costa Salema, estás comigo à média luz, hoje que é Dia Mundial do Ovo. E portanto eu venho aqui fazer um apelo, um desabafo também pode ser, venho dar-te um conselho, que é parem, por favor parem de trazer ovos para o trabalho. Eu não sei quando é que esta moda começou, eu acho que veio da propaganda da proteína, que agora temos que comer todos imensa proteína e 50 gramas de proteína cada vez que comemos, e para mim não faz sentido, mas pronto, isso são outros 500. Agora, ovos as pessoas trazem para o trabalho porque acham que é um alimento que não cheira a nada. Não sei se é por ser uma bolinha branca, mas aquilo cheira, aquilo tem cheiro, não é uma coisa tão inócua quanto as pessoas pensam. E eu não percebo tantas coisas para levar. Sei lá, se quisermos ser saudáveis, umas bolachas de água e sal, ou aquelas bolinhas de... bolinhas não, aquelas bolachas de arroz. Agora, um ovo, não, é que depois sentam-se ao meu lado a descascar um ovo, a comer um ovo, e fica um cheiro a ovo em todo lado. E depois, pior ainda, falam comigo com um bafo de ovo. Por favor, não façam isso. E depois há aquelas pessoas que ainda bebem um café por cima do ovo e fica um quadro de miséria, uma combinação demoníaca mesmo. Eu não sou aquela pessoa que sou contra o cheiro da tangerina. Há muitas pessoas que fazem confusão de comer uma tangerina no trabalho. A mim não me faz confusão, mas eu não como porque respeito os outros e sei que há quem tenha essa, não é implicância, essa sensibilidade olfativa. Não sei se é assim que se diz. Mas pronto, é este o meu apelo do Dia Mundial do Ovo. Parem de trazer ovos para o trabalho. Tragam uma coisa mais simpática de cheirar. Não sei. É que depois também metem ovo na boca. Não. É mesmo um tema para mim, não consigo. Já se ia tocar na Benfica FM, tem Passenger, é o Alisson.

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Chuva de amor, são um escalema a tocar na Benfica FM, na mística para os teus ouvidos. O meu nome é Guiomar Costa Salema, estás comigo à média luz. Boa noite, boa quinta-feira. Agora a tocar na tua rádio tens o Ed Sheeran.

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Eu esta nota não aguentava. O meu nome é Guiomar Costa Salema. Estás comigo à média luz. Hoje que é dia mundial do polvo. E honestamente eu não consigo imaginar nada melhor do que um arroz de polvo, um polvo alagareiro, uma salada de polvo. Ai bem, eu falo muito de comida neste programa, tenho vindo a perceber. Aliás, isto na verdade até é um pouco mórbido, porque acredito que um dia mundial do polvo seja a propósito do animal e não do que fazemos com ele. Ainda assim, eu gosto muito de polvo, mas descobri que é considerado estranho em muitos países comer polvo. Por exemplo, a reação que nós temos, como quando sabemos que há culturas que comem macaco, eles têm essa reação connosco porque comemos polvo. E eu não consigo perceber, é tão, tão bom. Aliás, para eles, se calhar, o macaco também é bom. Ainda assim, bem, os polvos são animais muito inteligentes. Eu esta também não sabia. Aliás, há um documentário na Netflix, penso eu, que se chama O Meu Professor Polvo. E este documentário foi um fenómeno brutal. Houve uma onda enorme de pessoas que deixaram de comer polvo por causa dele. Até acho que foi assim meio um colapso na indústria. Tem ali umas questões legais. É muito interessante ler sobre isso, como um documentário causou um colapso na indústria do polvo. Eles são animais mesmo muito inteligentes, diz o documentário. Nós já sabíamos que os golfinhos eram, agora os polvos também são. A conclusão a que se chega é que há alguma coisa no fundo do mar. Se tu não comes polvo, diz-me porquê, porque eu não consigo perceber, é tão bom. E se tu comes, diz-me qual é a tua receita preferida, o que é que gostas mais, se já cozinhaste, se cozinhas bem, se é fácil. Eu tenho alguma vontade de o fazer, mas tenho um pouco de medo de fazer aquilo mal e depois o polvo é caro e eu estrago tudo e fica uma chatice para ficar triste comigo mesma. Bem, enfim, diz-me qual é o teu prato preferido de polvo, manda-me uma fotografia, se calhar, de comeste algum recentemente. Eu quero muito, muito ver. Já já.

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para os teus ouvidos. O meu nome é Guiomar Costa Salema, estás comigo à média luz e nós estamos um dia mais próximos de ver o nosso Benfica outra vez. O Benfica joga no domingo às 6 da tarde frente ao Vitória e acho que vai ser assim um jogão e uma emissão zaça aqui na Benfica FM. Para tocar tens o Guiali. 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
2: 10 da noite, estas horas, quem faz companhia sou eu. Meu nome é Guilmar Costa Salema. Estamos só os dois à média luz.
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I Don't Know Me é o Pedro Santos a tocar na Benfica FM. É mística para os teus ouvidos. O meu nome é Guilherme Costa Salema. Estás comigo à meia-luz. Boa noite. Agora com

Tina Turner a tocar na Benfica FM, é mística para os teus ouvidos. Meu nome é Guiomar Costa Salema, estás comigo à média luz. E quem precisava de um herói ontem eram os Bakken Bears, que perderam frente ao nosso Benfica. O Benfica estreou-se na FIBA Europe Cup ontem e ganhámos por 91-81. Foi um jogão, o Aaron Broussard foi o nosso MVP. Demos uma coça aos dinamarqueses. Aliás, este clube, os Bakken Bears, são de Aarhus, portanto é a segunda vez que isto acontece, já é praticamente tradição. O Aaron Broussard fez um jogo absolutamente extraordinário e eu até podia, sei lá, cantar os parabéns, não sei se os parabéns é o indicado,

0: cenário. Uma música assim de vitória, de campeão, mas prefiro que seja ele a fazê-lo.
1: Olá, sou Eduardo Francisco e hoje eu vou cantar Burning Sexy da Força Suprema.
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1: É o Eduardo Francisco a cantar Grown and Sexy dos Força Suprema. Eu acho que se eu fosse atleta de alta competição, como são as nossas águias, eu ia ter muita Força Suprema na playlist. Olha, tal como seria o autor, o cantor que toca a seguir, é o Richie Campbell, que vem com o Touch of Down.
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E quem vai ver o Benfica este fim de semana, mete a mão no ar. Não, se calhar eu vou aqui reformular porque eu não te posso ver, infelizmente. Se vais ver, diz eu. Envia para o WhatsApp da Benfica FM. Tu já sabes, o número é o 93-1904-236. Eu já estou em pulgas para ver os nossos benfiquistas. Vai ser um jogão frente ao Vitória e uma emissão zaça na Benfica FM. Tu já sabes. Agora tens Sabrina Carpenter.

0: 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É a Bela Kay a tocar na Benfica FM. É mística para os teus ouvidos. Meu nome é Guiomar Costa Salema, estás comigo à média luz. E se tu não estavas ligado na Benfica FM esta tarde, tenho-te a dizer que perdeste um momento muito bom. O que vale é que eu estou sempre aqui para o recuperar contigo. Hoje a Cláudia Semedo e o Gonçalo Alves receberam no Sem Medos a Fundação AFID Diferença. A AFID já esteve connosco até algumas vezes. Eles lançaram agora um livro, chama-se Amizade Além da Diferença. Promove a inclusão, o respeito e a amizade entre as crianças. É um livro muito bonito, está à venda, aliás, recomendo a comprar se tiveres filhos. É uma mensagem muito bonita e muito importante nos dias de hoje. Estiveram connosco esta tarde, final de dia. O que interessa é que estiveram connosco e até tivemos direito à cantoria.
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2: Muito obrigada, José. Olá. Jacinto, fixem este nome.
0: É o Zé da AFID, ele foi o responsável por criar a parte musical do livro Amizade Além da Diferença. E olha, está muito bom, eles foram um espetáculo. Podes rever nas nossas redes sociais o momento. Acho que vale mesmo a pena também dar uma vista de olhos pela Fundação AFID. Eles têm uma causa muitíssimo nobre. É mesmo. Já a seguir a tocar na Benfica FM, tem sempre a melhor música. Esta é do Harry Styles,
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Take My Breath Away, são os Berlin at Guard na Benfica FM, a mística para os teus ouvidos. O meu nome é Guilmar Costa Salema, estás comigo à média luz. Boa noite, boa quinta-feira. Há quem diga que quinta-feira é o melhor dia da semana. Quando eu digo há quem diga sou eu. Eu acho que é, gosto muito mais do que sexta-feira, até, não vou mentir. Agora a tocar

0: aqui que temos muita música.
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E é o Nuno Ribeiro a tocar na Benfica FM, a mística para os teus ouvidos. O meu nome é Guiomar Costa Salema, sou eu quem te faz companhia esta noite, mas quem te dá a música agora são as...

0: Doeres a tocar na Benfica FM, é mística para os teus ouvidos. O meu nome é Guiomar Costa Salema, estás comigo à meia luz, agora que o dia já está a chegar ao fim. O que vale é que amanhã começa sempre outro, é assim a vida. O bom é que começa com a luz do dia. Hoje foi assim.
1: Tu quando conheces alguém, saías, fazias curtir.
2: Na tua altura ainda era assim também.
1: Mas curtir, espera. Olha, curtir era uma vez, certo? Tu não ias curtir com uma pessoa durante
2: não,
1: uma semana.
2: Não, também podias estar a curtir durante uma semana.
1: Sério?
3: É o entendimento cada um.
1: Mas para mim curtir não chegava a essa parte.
2: Não, espera.
3: Estamos a falar de que idades?
1: Espera aqui, calma lá. Eu vou voltar a repetir. Vocês iam para trás do pavilhão?
2: Havia lá um campo para jogar à bola.
3: Exatamente. Okay. Jogava muito a bola.
1: Vais adivinhar, Diogo? Bom dia.
4: Bom dia, não faço promessas.
2: Não. O tema de hoje é objeto.
1: É a primeira pista, escola.
2: Estojo.
4: Borracha.
2: Borracha.
1: Já está, já está, já está.
2: A Miriam queria que tu acertasses.
1: Borracha.
2: A Miriam queria que.
1: Os ricos são tão engraçados.
2: E então, olha, as situações são qualquer coisa de inusitado.
1: Adoro.
2: Trabalhei para uma família que tinha três casas na mesma rua. Ninguém morava numa delas. E esta faz lembrar outra história que também há lá, que diz assim: o meu patrão estava muito, muito, muito chateado com a casa ao lado que estava em obras e reclamava daquilo o tempo inteiro. Passados uns dias, o som desapareceu. Eu perguntei o que é que tinha acontecido. Ele comprou a casa.
1: Faz-me tanta confusão como os jovens às vezes são malandros, maus. As crianças, os gaiatos. Olha, combater o bullying, que é uma coisa que ela está a fazer literalmente. Ela combate o bullying literalmente. Está a dar murros. Olha, e serve também para libertar a raiva. Olha, brilhaste com estas.
2: Tentei comê-las tão rápido, tão rápido, tão rápido, tão rápido que eles não vissem. Eu queria muito comer aquela goma naquela altura. E queria muito comê-las antes de ir buscar os outros dois. Então eu tinha duas moedas, foram dois sacos de goma, um só para mim e outro que ainda tenho e que partilhei com a minha filha para ela saber o que é o açúcar. Mas nós estamos a melhorar.
0: É a luz do dia com a Miriam Gonçalves e o Francisco Garcia, de segunda à sexta-feira, das 7 às 10 da manhã. É sempre muito bom acordar com eles. Olha, eu acordo sempre com um sorriso na cara. Já a seguir a tocar na Benfica FM, tens sempre a melhor música. Esta é da Olivia Rodrigo, chama-se Stupid Song.
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Nacional é o Fernando Daniel a tocar na Benfica FM, a mística para os teus ouvidos. O meu nome é Guilmar Costa Salema, sou eu quem te faz companhia esta noite. Agora a música é com o Bé.

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0: Fala Langley Edgar, na Benfica FM, a mística para os teus ouvidos. O meu nome é Guiomar Costa Salema, estás comigo à média luz e por aqui eu continuo a fazer os teus pedidos de música, porque os teus pedidos são sempre as minhas ordens. Hoje foi a Mariana Mares que pediu, foi a mais rápida e pediu para ouvir Queen. Se tu queres pedir músicas, é só enviar mensagem para o WhatsApp da Benfica FM, é o 93-1904-236. Diz-me a banda que queres ouvir e o mais rápido a mandar mensagem a partir das 11 da noite tem o seu desejo concretizado. Portanto, Mariana, esta é para ti.
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0: escolha da Mariana e do Tony. Se tu quiseres também pedir uma banda, já sabes, é só enviares mensagem para o WhatsApp da Benfica FM. Eu acho que tu já sabes o número, mas só aqui para tirar as teimas. É o 93-1904-236. Tens que ser o mais rápido a partir das 11 da noite, mandar uma banda que queiras ouvir e eu vou pô-la a tocar. Olha, já a seguir a tocar na Benfica FM tens Moving to the Sun, é o Hugo e várias outras pessoas. Eu não sei bem o nome, não sei.
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0: muito bem-vindos aqui ao Museu Benfica Cosme Damião. É um prazer receber-vos aqui.
1: O que é que se diz sobre esta expressão do Carrega Benfica?
0: De uma competição espanhola que é Ramón de Carranza. E, portanto, a forma como o troféu é para ser carregado e não levantado, porque tem umas pegas na parte inferior, teria de ser carregado por 6 jogadores. E pela forma como eles iam a carregar e pelo tamanho que ela tem, acredita-se que é daqui que vem a expressão do Carrega Benfica. Portanto, tinham que carregar este troféu, que é bastante grande.
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